0: prevenção e promoção da saúde bucal, ampliando o acesso à população aos serviços do Sistema Único de Saúde. E o presidente Lula participa daqui a pouco dessas entregas lá em Juazeiro do Norte. Mariana e Luciano.
1: Obrigada, Nazi Brum, pelas informações ao vivo aqui na Voz do Brasil.
2: Uma obra estratégica que promete reduzir custos no transporte e aumentar a competitividade do Brasil.
1: Também lá no Ceará, o presidente Lula entregou hoje mais 100 quilômetros da ferrovia transnordestina.
2: Quando pronta, ela vai transportar mais de 30 milhões de toneladas de cargas por ano, integrando o Nordeste aos principais corredores logísticos do país.
3: A bordo de um trem, o presidente Lula visitou as obras da Transnordestina, no Ceará, e entregou mais 101 quilômetros da ferrovia, no trecho entre Acopiara e Quixeramobim. Também foram entregues 100 novos vagões graneleiros, fabricados pela indústria nacional, para o transporte de grãos e fertilizantes. Outros 433 ainda serão produzidos. Lula anunciou também investimentos de R$ 600 milhões para acelerar a execução da obra e destacou o impacto da ferrovia no desenvolvimento econômico da região.
4: Essa é uma estrada de ferro vital para a perspectiva de desenvolvimento dessa região. Ela envolve o estado do Piauí, envolve o estado de Pernambuco, envolve o estado do Ceará. Mas o Rio Grande do Norte disse que quer um pedacinho dela também. Alagoas quer um pedacinho da estrada de ferro. Rio Grande do Norte quer um pedacinho. Se isso aqui der certo, vai ter um pedacinho para todo mundo, porque essa é a obrigação nossa de levar possibilidade de desenvolvimento para as pessoas desse país.
3: Com a entrega dos novos trechos, a ferrovia passa a contar com 777 quilômetros concluídos. Quando finalizada, em 2027, a Transnordestina terá 1.206 quilômetros de extensão, desde o Piauí até o Ceará, atravessando 53 municípios nordestinos e consolidando um novo eixo logístico. Dos 15 bilhões de reais estimados para concluir a obra, a ferrovia recebeu 11 bilhões até maio deste ano. O ministro dos Transportes, Jorge Santoro, lembra que investir em ferrovias é melhorar a vida da população.
5: Ferrovia cria um fenômeno chamado aglomeração. Juntar atividades econômicas, juntar equipamentos públicos, reduzindo o custo, aumentando a produtividade, melhorando a vida das pessoas.
3: A Transnordestina terá capacidade para transportar mais de 30 milhões de toneladas de carga por ano, reduzindo o custo com transporte e fortalecendo o escoamento de grãos, fertilizantes, combustíveis, cimento e minério. Reportagem Graziele Bezerra.
1: E hoje o presidente Lula esteve em Luiz Gomes, no Rio Grande do Norte, para inaugurar o túnel Major Salles, uma das obras mais importantes do ramal do Apodi, que vai levar água ao oeste do Rio Grande do Norte e reforçar a segurança hídrica da região.
2: O ramal do Apodi vai beneficiar cerca de 750 mil pessoas em 54 municípios dos estados do Rio Grande do Norte, Paraíba e Ceará.
6: Com 6,5 km de extensão, o túnel Major Salles vence o trecho mais complexo do ramal do Apodi e faz a ligação entre a Paraíba e o Rio Grande do Norte. A estrutura recebeu investimentos de mais de R$ 85 milhões e terá capacidade para transportar até 20 metros cúbicos de água por segundo. O ramal faz parte do projeto de integração do Rio São Francisco e, quando concluído, vai beneficiar cerca de 750 mil pessoas em 54 municípios do Rio Grande do Norte, Paraíba e Ceará. Uma obra complexa que vai levar água e desenvolvimento para a região, disse o ministro da Integração e do Desenvolvimento Regional, Valdez Góes.
7: O ramal do Apodi foi R$ 1,5 bilhão. Só o túnel Major Salles foi mais de R$ 80 milhões para fazer, para a água chegar, matar a sede e produzir emprego e renda.
6: Mais do que uma grande obra de engenharia, o túnel representa esperança para uma região marcada por longos períodos de estiagem. A chegada das águas do Velho Chico significa mais segurança para o abastecimento das cidades, fortalecimento da agricultura e melhores condições de vida para quem convive há décadas com a seca. A ministra da Casa Civil, Miriam Belchior, lembra que foram anos de empenho para realizar o maior projeto hídrico do país.
8: Nós fizemos um número gigantesco de reuniões para resolver problemas.

0: É um fenômeno da natureza que a gente não briga com a natureza. Mas a fome, por conta da seca, é falta de credibilidade, de caráter de quem governa o país ou os estados.
1: No Rio Grande do Norte, o governo do Brasil também entregou 20 ônibus escolares por meio do novo PAC. Os veículos vão reforçar o transporte de estudantes, principalmente nas áreas rurais. Reportagem Pablo Mundim.
2: As empresas estatais federais brasileiras tiveram lucro de quase 170 bilhões de reais em 2025.
3: Um aumento de 45% em relação ao ano anterior.
2: Mais recursos e também mais investimentos para políticas públicas de apoio ao cidadão.
4: O lucro acumulado em três anos se aproxima dos 484 bilhões de reais. Os dados estão no relatório agregado das empresas estatais de 2025, divulgados nesta quinta-feira pelo Ministério da Gestão. Quase 5% de toda a riqueza produzida no país foi resultado de investimentos das estatais federais. 2025 também marca o crescimento dos investimentos dessas empresas. São 115 bilhões e 900 milhões de reais, um aumento de 115% comparado a 2022. A Conab, por exemplo, executou o maior programa de aquisição de alimentos da história. Foram compradas aproximadamente 88 mil toneladas de alimentos em 2025. E a Petrobras atingiu a maior produção de petróleo desde quando foi criada. De acordo com a secretária de Coordenação e Governança das Empresas Estatais, Elisa Leonel, para além do lucro expressivo e da contribuição com o orçamento do país, o impacto social dessas empresas é bem claro no dia a dia da população brasileira.
5: A Embrapa, com a pesquisa agropecuária, que gera uma segurança alimentar e uma produtividade no campo brasileiro inestimável. As empresas hospitalares, que têm prestado apoio fundamental ao SUS, são cerca de 51 hospitais nas redes hospitalares de empresas estatais federais. E os aeroportos regionais, por exemplo, que a Infraero gere e que são necessários num país de dimensão continental.
4: Outro ponto de destaque é a atuação de estatais como o Serpro, que usa as melhores tecnologias para garantir soberania digital, processando e armazenando em território nacional os dados dos brasileiros. Reportagem Carlos Oliveira.
3: O Bolsa Família traz impactos na saúde dos beneficiários.
2: Foi o que mostrou estudos da Fiocruz com organizações parceiras.
3: O risco de morte materna, por exemplo, é 30% menor entre quem é atendido pelo programa.
6: Reduzir a pobreza faz bem para a saúde. A conclusão é de um conjunto de pesquisas da Fiocruz, que analisou os impactos do Bolsa Família na saúde dos beneficiários ao longo dos últimos 10 anos. Os dados foram divulgados em revistas científicas e mostram a relação entre o programa de distribuição de renda e a redução da mortalidade e da incidência de diversos tipos de doenças em populações vulneráveis, como exemplificou o pesquisador da Fiocruz, Maurício Barreto.
7: Desde a mortalidade materna, a mortalidade infantil, a nutrição infantil, a doenças infecciosas como a tuberculose, HIV, AIDS, hanseníase, né? Ficou muito sólido a ideia de que há um efeito positivo do Bolsa Família na saúde da população brasileira.
6: Entre mais de 4 milhões de bebês nascidos vivos, as gestantes beneficiadas pelo Bolsa Família apresentaram uma probabilidade 11% menor de ter bebês com baixo peso. E o risco de morte por causas relacionadas à gravidez e ao parto foi até 31% menor em comparação com aquelas que não recebiam o benefício. Segundo os pesquisadores, o resultado está associado ao maior acesso ao pré-natal e aos serviços de saúde estimulados pelas condicionalidades do programa. Como explica Rafael Osório, secretário de Avaliação, Gestão da Informação e Cadastro Único do Ministério do Desenvolvimento e Assistência Social, Família e Combate à Fome.
8: As gestantes têm que fazer o pré-natal, as nutrizes têm que levar suas crianças recém-nascidas para fazer o acompanhamento do desenvolvimento, a medição do peso e da altura para saber se a criança está se desenvolvendo bem, a vacinação, a condicionalidade Ela traz a família para o serviço.
6: Ainda entre os achados das pesquisas, está que o risco de morte por doenças cardiovasculares diminuiu 4% entre beneficiários do Bolsa Família. As hospitalizações por abuso de álcool e outras drogas

0: drogas caem 17%. Já os riscos de desenvolvimento de HIV caem 41%, enquanto a probabilidade de morte pela doença é 39% menor. No caso da tuberculose, beneficiários do Bolsa Família tiveram incidência 41% menor da doença. As pesquisas utilizaram dados do Cadastro Único para Programas Sociais do Governo Federal, referentes a cerca de 96 milhões de cidadãos brasileiros, cruzados com informações sobre nascimentos, hospitalizações, notificações de doenças e óbitos. Reportagem Luana Karen.
1: E foi lançada hoje também a terceira edição da Pesquisa Nacional de Saúde 2026.
2: O estudo realizado pelo IBGE e Ministério da Saúde vai investigar o estado de saúde, hábitos de vida e utilização dos serviços de saúde em mais de 140 mil domicílios no país.
1: A edição deste ano traz novidades como a coleta de biomarcadores, como sódio, colesterol, hemoglobina glicada, além de sorologia para chikungunya.
2: A pesquisa começa a ser feita na segunda-feira, dia 6 de julho. E os resultados vão orientar políticas públicas, apoiar a gestão do Sistema Único de Saúde e monitorar metas nacionais na área.
1: O governo do Brasil segue com ações humanitárias na Venezuela, atingida por terremotos que já causaram a morte de mais de 2 mil pessoas.
2: Um hospital de campanha da Marinha foi montado em La Guaira e equipes brasileiras estão oferecendo atendimento, incluindo internação, módulo pediátrico e estrutura voltada a doenças infecciosas.
1: A capitão de Mar e Guerra, Marisa Martins, fala sobre a estrutura de atendimento.
3: A gente tem uma capacidade agora, nesse momento, de até 20 internações por até 48 horas. Temos uma capacidade de 2 leitos de CTI. Conseguimos fazer em torno de 150 atendimentos dia. Temos um pequeno centro cirúrgico que a gente consegue fazer pequenos procedimentos. O que a gente está vendo muito nesse momento, desde quando a gente chegou até agora, são os pós-traumas, né, que não tiveram assistência depois que foram atendidos, primeiro atendimento e foram embora. Então a gente está pegando essa segunda fase, pessoas que já são de doenças crônicas, diabéticos, hipertensos.
2: O governo federal também tem transportado toneladas de insumos em saúde e purificadores de água até a Venezuela.
1: A exportação de produtos de defesa brasileiros ultrapassou 1 bilhão e 800 milhões de dólares no primeiro semestre do ano.
2: Uma alta de 29% se comparado ao mesmo período de 2025.
1: Os produtos já chegaram a 150 países por meio de 130 empresas exportadoras.
2: Entre os produtos exportados estão aeronaves, armamentos leves, munições e serviços de engenharia.
1: Para o secretário de Produtos de Defesa do Ministério da Defesa, Heraldo Luiz Rodrigues, esse crescimento foi impulsionado por ações de incentivo do governo do Brasil.
4: Nós estamos investindo bastante, não só a defesa, mas todos outros ministérios investem também na aplicação de recursos para o desenvolvimento tecnológico das nossas empresas de defesa. Esse desenvolvimento, ele capacita as empresas a terem produtos no estado da arte para poder ser vendido. Então, produtos de defesa com alta qualificação e com boa operacionalidade para uso. Então, isso começa aí um processo de fortalecimento das indústrias.
2: Mais de 64 mil procedimentos médicos e sociais foram realizados pela Força Aérea Brasileira em regiões de difícil acesso na Amazônia.
1: A Operação Excelsior percorreu uma rota estratégica pelo interior do Amazonas e do Pará para levar atendimento especializado e exames.
5: O exercício de campanha de emprego de logística, saúde e intendência operacional, o Excelsior 2026, realizou 64.119 procedimentos médicos e sociais em comunidades de difícil acesso, levando atendimento especializado, exames e suporte à população ribeirinha. A ação foi realizada em parceria com a organização não-governamental Voluntários do Sertão e percorreu uma rota estratégica pelo interior da Amazônia, passando pelos municípios de Itacoatiara e Parintins, no estado do Amazonas, e chegando na etapa final em Oriximiná. O brigadeiro médico Alexandre de Araújo Melo, comandante do exercício, traz mais detalhes.
6: Os principais desafios foram as grandes distâncias e dificuldades de acesso na Amazônia, o elevado volume de pacientes, a necessidade de assistência multidisciplinar, a limitada oferta local de exames e procedimentos especializados e a garantia da continuidade do cuidado. Esses desafios foram superados por meio de planejamento logístico integrado, emprego de estruturas temporárias de atendimento, atuação de equipes multidisciplinares, de profissionais, mobilização de especialistas e equipamentos, utilização de telemedicina e articulação com as redes locais de saúde para encaminhamento e acompanhamento dos casos mais complexos.
5: Para atender essas comunidades, a FAB mobilizou um hospital de campanha e uma estrutura de apoio logístico capaz de transportar equipamentos, medicamentos e profissionais de saúde para a região. Balsas da Comissão de Aeroportos da Região Amazônica foram utilizadas no transporte de materiais, enquanto equipes de apoio garantiram a montagem e o funcionamento da estrutura. Além do atendimento médico, a operação contou com ações de acolhimento social e assistência religiosa, oferecendo apoio aos moradores e também às equipes envolvidas na missão. Reportagem Gabriel Pinheiro.
2: Já está em funcionamento a plataforma informa.br para facilitar o acesso a informações públicas do Poder Executivo Federal.
1: Criada pela Controladoria Geral da União, a ferramenta utiliza inteligência artificial para localizar dados disponíveis em diferentes portais do governo e assim apresentar os resultados em um único ambiente.
2: Pelo informa.br, o cidadão pode pesquisar informações sobre áreas como saúde, educação, transporte, segurança e benefícios sociais.
1: Caso o conteúdo não esteja disponível, também é possível registrar e acompanhar pedidos diretamente pelo sistema.
2: Saiba mais sobre a nova plataforma em informabr.cgu.gov.br.
1: Aprender uma nova língua de forma gratuita e direto pelo celular ou computador já é uma realidade para muitos brasileiros que utilizam o MEC Idiomas.
2: A plataforma ultrapassou as 560 mil matrículas em todo o país.
1: O programa do Ministério da Educação agora vai ser integrado ao programa Idiomas Sem Fronteiras para ampliar o acesso dos estudantes.
7: O MEC Idiomas ultrapassou a marca de 564 mil matrículas ativas em todo o país. A plataforma gratuita do Ministério da Educação oferece cursos de inglês e espanhol em formato online, com aulas que vão do nível básico ao nível avançado e podem ser acessadas pelo portal ou aplicativo. Do total de matrículas, mais de 426 mil são para cursos de inglês e cerca de 138 mil para espanhol. Os estudantes têm acesso a teste de proficiência, trilhas de aprendizagem, exercícios, recursos de inteligência artificial para praticar conversação e comunidades de estudo. A plataforma vai ser integrada ao programa Idiomas Sem Fronteiras, fortalecendo a Política Nacional de Ensino de Línguas. A iniciativa busca ampliar o acesso gratuito ao aprendizado de idiomas, melhorar a proficiência dos estudantes e apoiar a formação acadêmica e profissional em todo o país. Para se inscrever, acesse gov.br/MEC. Claudimário Carvalho, para a Voz do Brasil.
2: O aplicativo pode ser baixado pelos sistemas iOS ou Android. Já a plataforma pode ser acessada pelo site mecidiomas.mec.gov.br.
1: E as inscrições para o ProUni, o Programa Universidade para Todos, abrem no dia 7 de julho.
2: O programa é destinado a quem procura vaga em instituição de ensino superior privada.
1: Saiba quem pode participar.
8: O Ministério da Educação publicou o edital do processo seletivo do Programa Universidade para Todos, o ProUni, para o segundo semestre de 2026. As inscrições são gratuitas e estarão abertas de 7 a 10 de julho, exclusivamente pela internet no endereço acessounico.mec.gov.br. Para se inscrever, é necessário ter completado o ensino médio e ter participado das edições de 2024 ou de 2025 do Exame Nacional do Ensino Médio, o Enem. No exame, o candidato deve ter tirado, no mínimo, 450 pontos na média das 5 provas, sem ter zerado a redação. O edital veda a inscrição para quem declarou ter participado do Enem na condição de treineiro, ou seja, para quem fez o exame apenas para autoavaliação antes mesmo de concluir o ensino médio. Para fins de classificação e pré-seleção no ProUni, será utilizada a edição do Enem em que o estudante conseguiu a melhor média. O resultado da primeira chamada vai ser divulgado no dia 15 de julho no endereço acessounico.mec.gov.br/ProUni. Já a segunda chamada sairá no dia 5 de agosto. Reportagem Júlio César de Oliveira.
2: Mais investimento na educação superior no país.
1: O Ministério da Educação anunciou mais R$90 milhões para fortalecer as universidades federais.
2: Do total, R$70 milhões vão ser destinados às ações de extensão universitária. Os recursos vão ser distribuídos entre 69 universidades federais e poderão financiar atividades que aproximem o ensino da comunidade.
1: Outros R$20 milhões vão ser destinados à criação de cuidotecas, espaços de acolhimento para crianças que funcionarão no período noturno.
2: Mais brasileiros no mundo digital.
1: Pesquisa do IBGE revela que no ano passado 95% dos lares brasileiros tinham internet.
2: É o maior percentual da pesquisa, com um aumento de 1,3 ponto percentual em relação ao ano anterior.
1: O crescimento foi mais acelerado nas áreas rurais e a região norte apresentou o maior aumento no percentual de domicílios com banda larga fixa.
2: A conexão discada, aquela feita pela rede de telefone, foi de apenas 0,2% no Brasil.
1: De acordo com o Ministério das Comunicações, pela primeira vez, mais de 90% da população com 10 anos ou mais utilizou a internet.
2: E essas foram as notícias do Governo do Brasil.
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1: Fique agora com as notícias do Poder Judiciário e do Congresso Nacional. Boa noite.
2: Boa noite para você. Até amanhã.
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11: STF homologa plano de reestruturação da Comissão de Valores Mobiliários.
12: STJ restabelece condenação da banda Aviões do Forró ao pagamento de danos morais por uso não autorizado de música.
11: Para a Justiça do Trabalho, motorista de ônibus não acumula função por atuar também como cobrador.
12: Boa noite, eu sou Marcela Luiza.
11: E eu sou Walter Lima.
12: O Supremo Tribunal Federal homologou o plano emergencial de reestruturação da Comissão de Valores Mobiliários, a CVM, apresentado pela União.
11: A elaboração do plano foi determinada pelo Tribunal no âmbito da ação que questiona dispositivos de lei sobre a taxa de fiscalização dos mercados de títulos e valores mobiliários. Marcelo Della Libera.
13: O relator do caso é o ministro Flávio Dino. Em maio, ele determinou que a arrecadação futura da taxa de fiscalização passasse a ser destinada à CVM, observada a desvinculação das receitas da União, e proibiu novas retenções pelo Tesouro Nacional. Na mesma decisão, o ministro também determinou que a União apresentasse dois planos de reestruturação da autarquia. O primeiro, de caráter emergencial, foi este, homologado nesta quinta-feira. O segundo, de médio prazo, deverá ser apresentado em até 90 dias. Na nova versão, a União elevou as metas de julgamento de processos administrativos para o segundo semestre de 2026, apresentou o cronograma para a incorporação de 30 novos servidores aprovados no Concurso Público Nacional Unificado e previu a criação de um fórum permanente entre a CVM e o Banco Central para aprimorar a fiscalização de mercados como os de fintechs, tokens e criptoativos, criadas por inovações financeiras.
12: Banda Aviões do Forró terá de indenizar por danos materiais e morais autores da música Pra Lavar.
11: Essa condenação foi restabelecida pelo STJ. Fátima Uchoa.
14: Os autores da música ajuizaram ação por danos materiais e morais, alegando que a obra foi gravada e executada em público sem autorização e que trechos do refrão foram empregados em material publicitário de uma marca de cerveja sem identificação da autoria. O Tribunal de Justiça de Pernambuco manteve apenas a condenação por danos materiais, mas a quarta turma do STJ restabeleceu sentença que concedeu também reparação moral de R$100 mil, avaliando que o uso indevido da música gera dano moral sem necessidade de prova de abalo psicológico, independentemente de eventual valorização ou desvalorização da música com o uso pela banda Aviões do Forró. A relatora foi a ministra Isabel Galotti.
12: Para a Justiça do Trabalho, o motorista de ônibus não acumula função por atuar também como cobrador.
11: Esse é o entendimento unânime da Justiça do Trabalho, Mila Amaral.
15: A quinta turma do TST isentou a empresa Aviação Redentor do Rio de Janeiro de pagar adicional a um motorista. Ele trabalhou por 7 anos na empresa e alegou que nos fins de semana, além de dirigir, também fazia o trabalho de cobrador nas folgas dos colegas. Por isso, pedia 30% a mais no salário. O Tribunal Regional do Trabalho do Rio acatou o pedido do motorista, mas o TST reverteu a decisão. Isso porque esse tipo de situação já é um tema de consenso para o tribunal. Ou seja, é de entendimento unânime que diz que as funções de motorista e cobrador são complementares e compatíveis.
12: Justiça determina a cassação de chapas por fraude à cota de gênero em município de Rondônia.
11: A ação foi ajuizada pelo Ministério Público Eleitoral. Vanessa Pereira.
16: As decisões do Tribunal Regional Eleitoral de Rondônia confirmaram que houveram fraudes à cota de gênero por parte das legendas do PDT e agir no município de Pimenta Bueno, em Rondônia, durante as eleições de 2024. O tribunal acolheu os argumentos do MP Eleitoral e reconheceu que os partidos usaram candidaturas femininas fictícias apenas para preencher o percentual mínimo de 30%, exigido pela legislação, sem o real propósito de disputa eleitoral. Na decisão, a justiça determinou a anulação dos votos das legendas do PDT e Agir para o cargo de vereador e tornou dirigentes e candidatas inelegíveis por 8 anos.
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12: Uma boa noite.
11: E até amanhã.
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17: Eu sou Paula Groba.
18: E eu sou Humberto Pinheiro.
17: E estes são os destaques de hoje do Jornal do Senado, que começa agora.
18: Senado vota MP de 266 milhões e meio para as cidades atingidas por enchentes em Minas Gerais.
17: Rede de Proteção à Mulher passa a ter prioridade no recebimento de alimentos.
18: Sancionada lei que inclui Ayrton Senna entre os heróis da pátria.
17: Boa noite.
18: Boa noite.
17: Além de proteção e abrigo, mulheres que escapam da violência doméstica precisam ter acesso à alimentação. E para ajudar nesse acolhimento, uma nova lei garante prioridade no abastecimento de alimentos às casas-abrigo e aos centros de atendimento às vítimas.
18: A norma teve origem em um projeto da senadora Tereza Leitão. Os detalhes com Marcela Cunha.
19: Com a nova lei, a rede de acolhimento a mulheres em situação de violência doméstica e familiar passa a ter prioridade no abastecimento de alimentos distribuídos pelo Sistema Nacional de Segurança Alimentar e Nutricional, o SISAM. A regra vale especialmente para centros de atendimento integral e casas-abrigo previstos na Lei Maria da Penha. A medida também alcança os dependentes das vítimas, como filhos e outras pessoas sob seus cuidados. O texto teve origem na proposta da senadora Tereza Leitão, do PT de Pernambuco, que lembrou que a ideia é reforçar a rede de proteção, garantindo a alimentação durante o período de acolhimento.
20: Destacando que é mais uma forma de garantir apoio, acolhimento às mulheres vítimas de violência. Essa é uma luta grande que precisa ser travada em todas as frentes.
19: Já a relatora, a ex-senadora Augusta Brito, do Ceará, afirmou que a medida ajuda a fortalecer a rede de atendimento para que mulheres em situação de violência tenham condições de deixar o ambiente de agressão com apoio e dignidade. A expectativa é que a prioridade no fornecimento de alimentos ajude a manter em funcionamento os serviços que recebem mulheres e crianças em situação de risco.
17: E a Comissão de Direitos Humanos aprovou um projeto que evita que a indenização paga pelo agressor à vítima de violência doméstica saia do patrimônio comum do casal.
0: Atualmente, a lei já prevê, por exemplo, o ressarcimento ao SUS pelo agressor de possíveis custos de tratamento de saúde da vítima devido às agressões. Repórter Rodrigo Rezende.
21: Quando for definido pela justiça que um agressor indenize a mulher vítima da agressão e essa for sua esposa, os recursos para o pagamento não poderão ser retirados dos bens em comum do casal. No caso, por exemplo, de um casamento em comunhão de bens. Esse é o objetivo de um projeto aprovado pela Comissão de Direitos Humanos do Senado. A relatora, a senadora Jussara Lima, do PSD do Piauí, apontou que essa é uma questão de justiça. Ela teve seu relatório lido na CDH pela senadora Damares Alves, do Republicanos do Distrito Federal.
22: Sem essa cautela, poderia ocorrer uma distorção evidente. A vítima seria formalmente indenizada, mas na prática, parte do valor indenizatório sairia de seu patrimônio.
21: Atualmente, a lei já prevê, por exemplo, o ressarcimento ao SUS pelo agressor de possíveis custos de tratamento de saúde da vítima devido às agressões. O projeto será analisado agora pela Comissão de Constituição e Justiça.
17: O episódio envolvendo um pedaço de vidro em um copo de água de uma professora, colocado por alunos de uma escola municipal de São José dos Campos, no interior de São Paulo, reacendeu o debate sobre a segurança dos profissionais da educação.
0: No Senado, a Comissão de Constituição e Justiça aprovou um projeto que endurece as penas para crimes cometidos contra profissionais das áreas de educação e saúde. Os detalhes com o repórter Bruno Lourenço.
23: O projeto de lei eleva o homicídio, lesão corporal grave ou morte contra esses profissionais no exercício de suas funções ao patamar de qualificado e, consequentemente, ao rol dos crimes hediondos. Além disso, aumenta as penas para lesão corporal, ameaça, constrangimento ilegal, desacato e injúria. O relator, senador doutor Irã do Progressista de Roraima, defendeu que o endurecimento penal é pedagógico e urgente para conter o sentimento de desamparo que assola essas categorias essenciais ao desenvolvimento social do país.
24: O aumento dos casos de agressões a trabalhadores da saúde e da educação demonstra que os mecanismos jurídicos e institucionais atualmente disponíveis são insuficientes para assegurar um ambiente de trabalho digno e seguro para esses profissionais.
23: O crime hediondo impede benefícios como anistia, graça ou indulto e torna a progressão de regime prisional muito mais rigorosa.
17: E um grupo de senadores quer agilizar a votação em plenário e antes do recesso do projeto que regulamenta a educação domiciliar no Brasil.
0: A proposta, que trata do homeschooling, está sob análise no Senado desde 2022 e já mobilizou manifestações favoráveis e contrárias da sociedade. O parecer da relatora é pela aprovação. A repórter Raíssa Abreu conta os detalhes.
25: O senador Eduardo Girão, do Novo do Ceará, um dos que assinou o pedido de urgência, disse que o ensino domiciliar precisa de uma definição, já que muitas famílias que já praticam o chamado homeschooling têm vivido em insegurança jurídica. Em 2019, o STF decidiu que a modalidade não é inconstitucional, mas que precisa ser regulamentada por uma legislação específica.
26: Enquanto a gente não cumpre o nosso papel no Senado, famílias estão sendo aí intimidadas por militantes ideológicos do judiciário, inclusive com até prisão, pedido de prisão, né? Porque essas famílias não estão conseguindo se regulamentar porque o Senado não age.
25: Quem não concorda com a liberação da prática, como o professor Romualdo Portela, teme que as crianças e adolescentes percam o direito ao convívio com a diferença proporcionado pelas escolas.
27: A educação domiciliar é uma privação de direito destas crianças, porque elas não são preparadas para viver num mundo em que necessariamente elas terão que se haver com uma pluralidade de comportamentos, de crenças, de modos de encarar a vida.
25: Eduardo Girão informou que o pedido de urgência está sendo negociado com o presidente do Senado, Davi Alcolumbre.
17: O Senado aprovou hoje a medida provisória que destina 266 milhões e meio de reais para a reconstrução da Zona da Mata Mineira, atingida pelas fortes chuvas de março.
0: Os recursos serão usados na recuperação de moradias e serviços públicos e no pagamento de auxílio a famílias afetadas. A reportagem é de Douglas Castilho.
28: Do valor total, uma parte será aplicada diretamente em ações de resposta e reconstrução de infraestrutura emergencial, como habitações, escolas, escolas e unidades de saúde destruídas pelas tempestades, e o restante será convertido em pagamento de uma parcela única de R$ 7.300 para cerca de 5 mil famílias elegíveis. A votação da MP foi viabilizada após uma rápida articulação do Congresso Nacional, e o presidente do Senado, Davi Alcolumbre, explicou a urgência da análise da matéria.
1: O estado de Minas Gerais, a zona da Mata Mineira, perderia a possibilidade de utilizar esse crédito para minimizar os danos e os impactos causados pelaquela tragédia natural. Não seria razoável um estado da federação que sofreu com uma tragédia não ter condições de minimizar os danos e os impactos causados por essa tragédia a centenas e milhares de pessoas.
28: Com a aprovação nas duas casas do Congresso, o texto que segue para a promulgação assegura o repasse imediato das verbas que serão alocadas pelo Ministério da Integração.
17: Uma lei que teve origem num projeto do Senado inscreveu o nome de Ayrton Senna da Silva no livro de heróis e heroínas da pátria.
0: Tricampeão mundial de Fórmula 1, Senna já era patrono do esporte brasileiro e agora passa a integrar o memorial que homenageia brasileiros e brasileiras que marcaram a história do país. Repórter Henrique Nascimento.
2: Ayrton Senna da Silva agora faz parte do livro dos heróis e heroínas da pátria. A lei nasceu de um projeto apresentado no Senado pelo senador astronauta Marcos Pontes, do PL de São Paulo. Tricampeão mundial de Fórmula 1, Senna já é patrono do esporte brasileiro. Para uma geração inteira, ele marcou as manhãs de domingo com vitórias, emoção e a bandeira do Brasil no alto do pódio. Marcos Pontes comemorou a nova lei e lembrou o orgulho que Senna despertava nos brasileiros.
3: Eu sei que pelo menos os mais velhos acordava no domingo, como eu, para assistir o Ayrton Senna. Não era nem a Fórmula 1, era o Ayrton Senna vencendo, colocando a bandeira do Brasil lá em cima.
2: O senador Nelsinho Trade, do PSD de Mato Grosso do Sul, afirmou que Senna deixou um exemplo de dedicação, ética e fé.
4: Esse é o legado e é o segredo que o Ayrton deixou dentro de mim.
2: O livro dos heróis e heroínas da pátria fica no Panteão da Pátria em Brasília e reúne nomes que marcaram a história do país.
0: Com edição de Paula Groba e trabalhos técnicos de João Lira, o Jornal do Senado fica por aqui. Acompanhe agora as notícias da Câmara dos Deputados. Boa noite.
17: Boa noite e até amanhã.
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6: Câmara estende proteção de direitos a plantas desenvolvidas geneticamente.
7: Comissão amplia repasses a municípios e fundos para regiões sul e sudeste.
6: Projeto de lei que equipara misoginia ao racismo vai avançar com urgência.
7: Deputados aprovam medidas de apoio aos exportadores e contra enchentes.
6: Boa noite. Câmara aprova medidas provisórias que destinam recursos para a saúde de policiais, apoio a empresas exportadoras e para recuperação após enchentes em Minas Gerais. A repórter Daniele Lessa acompanhou as votações.
8: O plenário da Câmara aprovou três medidas provisórias que destinam recursos para a saúde de policiais, apoio a empresas exportadoras e para recuperação após enchentes que aconteceram em Minas Gerais no início do ano. Uma das medidas provisórias direciona recursos arrecadados com as empresas de apostas conhecidas como BETs para o Fundo para Aparelhamento e Operacionalização das Atividades Fim da Polícia Federal, o FUNAPOL. O repasse dos recursos das BETs será gradual, 1% em 2026, 2% em 2027 e 3% a partir de 2028. Além disso, o governo federal fica autorizado a repassar até R$ 200 milhões ao FUNAPOL ainda em 2026, utilizando recursos livres do Tesouro Nacional. Esses recursos poderão ser usados para custear a saúde dos servidores da Polícia Federal, da Polícia Rodoviária Federal e da Polícia Penal Federal. O projeto ainda permite que recursos do FUNAPOL sejam usados para pagamento de retribuição por atividade extraordinária a servidores da Polícia Federal. Segundo o governo, o objetivo é garantir financiamento estável para a segurança pública e promover a valorização e a proteção da saúde dos profissionais. Relator da medida provisória, o deputado Aloísio Mendes, do Republicanos do Maranhão, destacou que os servidores das polícias federais enfrentam riscos elevados pesados, desgaste físico e pressão psicológica, o que justifica as medidas de proteção à saúde e valorização profissional.
9: Fazendo um gesto importante para nossas polícias da União, Polícia Federal, Polícia Rodoviária Federal, Polícia Penal Federal, que prestam relevante serviço à sociedade e que agora, com a aprovação do SMP agora, terão a sua saúde mais bem cuidada, dos seus familiares, essa profissão que é tão desgastante, que causa tantos prejuízos à saúde dos nossos profissionais.
8: Outra medida provisória aprovada cria novas regras para fortalecer linhas de financiamento do Plano Brasil Soberano para empresas afetadas por instabilidade internacional, razões geopolíticas ou aumento de tarifas comerciais. Os recursos de até 15 bilhões de reais poderão atender exportadoras de bens industriais, produtos agropecuários, pesca, aquicultura, florestas plantadas, recursos minerais e setores industriais relevantes para o comércio exterior. Ao defender a aprovação da MP, a deputada Érica Cocai, do PT do Distrito Federal, falou da importância de investir na indústria nacional como forma de proteger o país de oscilações nos preços internacionais.
10: De crédito de 15 bilhões, que visa desenvolver a indústria nacional, absolutamente fundamental, que visa fazer frente ao que nós estamos vendo com a crise, com a guerra do Irã, para que nós não tenhamos os efeitos deste processo na elevação do próprio combustível, que o Brasil possa se proteger.
8: O plenário também aprovou a medida provisória que destina crédito extraordinário de 266 milhões de reais ao Ministério da Integração e Desenvolvimento Regional para ações de recuperação e apoio financeiro às famílias afetadas pelas enchentes e deslizamentos que atingiram a Zona da Mata de Minas Gerais no início do ano. As três medidas provisórias serão analisadas em seguida pelo Senado. Da Rádio Câmara de Brasília, Daniele Lessa.
7: Luiz Lima, do Novo do Rio de Janeiro, critica os gastos do governo federal com publicidade institucional e afirma que os recursos deveriam ser destinados a áreas prioritárias. Ele afirma que a campanha oficial tem caráter político e não reflete a realidade da população.
11: Para Luiz Lima, as peças publicitárias divulgam informações enganosas sobre temas como segurança pública, combate ao feminicídio e economia. Ele também afirma que o aumento dos preços e a perda de poder de compra contradizem a mensagem divulgada pelo governo.
5: Votação.
7: A Câmara aprovou o aumento do prazo de proteção de direitos sobre plantas desenvolvidas geneticamente. O repórter Antônio Vital acompanhou a votação.
12: O plenário da Câmara aprovou o projeto que amplia de 18 para 25 anos os direitos de propriedade sobre sementes e mudas desenvolvidas geneticamente de videiras, árvores frutíferas, árvores florestais, árvores e plantas ornamentais e cana-de-açúcar. A proposta altera a Lei de Proteção de Cultivares, que é o nome que se dá às variedades de plantas desenvolvidas ou selecionadas por meio de técnicas de melhoramento genético. Cultivares apresentam características como resistência a pragas, maior produtividade e adaptação ao clima ou sabor melhor, o que as diferenciam de outras plantas da mesma espécie. A proposta aprovada mantém o prazo de proteção dos direitos de cultivares das demais espécies vegetais em 15 anos. A legislação determina o pagamento de royalties pelos produtores às empresas que desenvolvem os cultivares. Prevê exceções, como no caso do produtor que reserva sementes para uso próprio sem fins comerciais, ou para o pequeno produtor que multiplica as sementes por conta própria e as troca com outros agricultores familiares. O projeto aprovado exclui os produtores de cana-de-açúcar que exploram área de até 150 hectares da obrigação de pagar os royalties. Exclui ainda os pequenos produtores de plantas ornamentais. O relator, deputado Arnaldo Jardim, do Cidadania de São Paulo, diz que as mudanças eliminam distorções que hoje afastam o investimento na produção de novos cultivares, como no caso de florestas de eucaliptos e pinos. Segundo ele, cultivares desse tipo demoram até 20 anos para serem desenvolvidos e o prazo menor de proteção dos direitos desestimula as empresas a desenvolverem novas espécies.
13: Cada vez que você faz o desenvolvimento de uma nova variedade, de um novo cultivar, você tem que ter investimentos em pesquisa. Então é normal que você cobre um royalties por aquilo que é a utilização dos novos cultivares. Qual era o grande desafio? Você ter um justo equilíbrio. Você não poderia ter um período dessa cobrança de royalties muito pequeno, porque não compensaria, e você não poderia ter também esse período muito extenso, porque você restringe o acesso a essas novas variedades.
12: O relator acatou o pedido de deputados do PSOL e do PT e excluiu do pagamento de royalties sobre cultivares os pequenos produtores de plantas ornamentais. Para o deputado Tarcísio Mota, do PSOL do Rio de Janeiro, a medida vai beneficiar mais de 800 mil pessoas. O projeto, que amplia de 18 para 25 anos os direitos de propriedade sobre cultivares de videiras, árvores frutíferas, árvores florestais, árvores e plantas ornamentais e cana-de-açúcar, seguiu para análise do Senado. Da Rádio Câmara de Brasília, Antônio Vital.
5: Agricultura.
11: Sérgio Turra, do PP do Rio Grande do Sul, critica o anúncio de mais de R$500 milhões para o Plano Safra, afirmando que os produtores rurais endividados não conseguem acessar o crédito. Ele argumenta que a medida não atende esse público específico.
14: Sérgio Turra defende a proposta de securitização das dívidas rurais, afirmando que a medida é essencial para garantir a sobrevivência dos produtores e da economia gaúcha. Ele também não concorda com a classificação da proposta pelo governo como uma pauta-bomba.
11: Santim Roveda, do União do Paraná, cobra mais apoio ao agronegócio e critica o corte de verbas para o Plano Safra. O congressista avalia que a redução das verbas para custeio e seguro rural vai deixar os produtores desprotegidos, especialmente diante de previsões climáticas severas.
14: Santim Roveda cita o Paraná como exemplo de logística, cooperativismo e exportações a ser implementado em outros estados, mas lamenta que o excesso de impostos federais tire a rentabilidade de quem trabalha e gera riqueza no campo e na cidade.
5: Economia.
11: Deputados concordam com representantes de micro e pequenas empresas sobre a atualização geral da tabela do Simples e não apenas dos limites do MEI. A reportagem é de Luiz Cláudio Canuto.
15: Representantes de micro e pequenas empresas criticaram o projeto do governo de atualização dos limites de faturamento do microempreendedor individual, o MEI, e cobraram uma atualização geral da tabela do Simples. A proposta do governo chegou recentemente à Câmara e se soma a outros mais de 30 projetos a respeito do tema. Pelo projeto do governo, o teto do MEI subiria dos atuais R$ 81 mil para R$ 110 mil em 2027 e R$ 140 mil em 2028. O projeto também permite que um MEI contrate até 2 empregados por um salário mínimo ou piso salarial da categoria. Na Câmara, o tema já é analisado por uma comissão especial, onde o relator, deputado Jorge Guetem, do Republicanos de Santa Catarina, defende uma revisão geral do Simples e não apenas do limite do MEI. O presidente da Frente Parlamentar Mista do Ambiente de Negócios, Mendonça Filho, do PL de Pernambuco, concorda com a atualização da tabela do Simples Nacional para micro e pequenas empresas. A defesa da correção foi reforçada também pela presidente da comissão especial sobre o tema, deputada Anne Ortiz, do PP do Rio Grande do Sul. Desde a última atualização dos limites, em 2018, a inflação acumulada pelo IPCA é de 55,4%.
16: Não por conta de um crescimento real, não por conta de um crescimento orgânico, mas sim por um achatamento do teto por conta dessa inflação acumulada.
15: Segundo o relator do projeto sobre o MEI, deputado Jorge Guetem, se o ajuste da tabela se limitar à faixa do microempreendedor, o risco será de distorção do Simples.
18: É uma conta simples fazer. Por que que eu vou estar numa alíquota maior ali como micro e pequena empresa de 180 mil se eu posso estar numa alíquota bem menor, né, que é o benefício que os MEIs têm, são contemplados, né? Então, elevando a 140.
15: Uma das ideias em debate prevê que o teto dos microempreendedores suba para R$ 140 mil. Já o das microempresas subiria de 360 mil para R$ 869 mil por ano. E o das empresas de pequeno porte passaria de R$ 4,8 milhões para R$ 8,69 milhões. Da Rádio Câmara de Brasília, Luiz Cláudio Canuto.
14: Maurício Marcon, do PL do Rio Grande do Sul, contesta os dados sobre o desemprego e a inflação anunciados pelo governo. Para ele, o discurso de crescimento econômico desconhece a realidade da população, que sofre com o aumento no preço dos alimentos e dos combustíveis.
11: Segundo a análise de Maurício Marcon, o cenário nacional é oposto ao anunciado, com um déficit acima de R$ 1 trilhão e com a dívida pública superando 80% do PIB, o que prejudica a criação de novas empresas, a geração de empregos e a produção nacional.
14: Doutor Fernando Máximo, do PL de Rondônia, celebra a aprovação pela Câmara de proposta de emenda à Constituição relatada por ele, que garante a imunidade tributária total para templos religiosos e suas entidades, como creches, asilos e orfanatos.
11: Doutor Fernando Máximo explica que a medida, agora sob análise do Senado, isenta de impostos a compra de bens e serviços, com os tributos pagos sendo devolvidos às entidades em 90 dias para reinvestimentos nas entidades de assistência social filantrópicas.
5: Desenvolvimento Regional.
14: Comissão Especial aprova aumento de repasses para municípios e criação de fundos para Sul e Sudeste. A repórter Noelle Nobre tem os detalhes.
19: Uma comissão especial da Câmara dos Deputados aprovou uma proposta de emenda à Constituição que aumenta o Fundo de Participação dos Municípios, o FPM, e cria fundos específicos para o desenvolvimento das regiões Sul e Sudeste. O parecer aprovado é do deputado Arnaldo Jardim, do Cidadania de São Paulo. A medida eleva de 50% para 53%. A parcela da arrecadação federal de impostos que deve ser dividida com estados e municípios. Isso garantirá às prefeituras uma quarta parcela extra de 1% do FPM a ser paga anualmente no mês de março. O relator, Arnaldo Jardim, acredita que os municípios hoje estão sobrecarregados.
20: A Constituição de 88 dá um sinal, mas a prática acabou se revelando ao contrário. Houve uma reconcentração de recursos na União. E isso não foi acompanhado da divisão de responsabilidades. Todas as novas políticas foram no sentido de repassar responsabilidades aos estados e municípios.
19: Além do reforço para as cidades, a proposta cria fundos constitucionais de financiamento para o Sul e o Sudeste, nos moldes do que já existe para o Norte, o Nordeste e o Centro-Oeste. Cada um desses novos fundos receberá 1% da arrecadação federal para financiar o setor produtivo local. Para evitar um choque nas contas públicas, a implementação será gradual, 0,5% em 2027 e o valor integral em 2028. A estimativa é que em 2028, cada novo fundo regional e o aumento do FPM representem separadamente um aporte de mais de 11 bilhões de reais. Agora, a proposta segue para o plenário da Câmara, como lembrou o presidente da Comissão Especial, deputado Cobalcini, do MDB de Santa Catarina.
21: A gente tem que agora fazer uma construção além daquela que nós construímos aqui na Comissão Especial. Precisamos estender para o Brasil.
19: A proposta que aumenta os repasses para os municípios e cria fundos de desenvolvimento para as regiões Sul e Sudeste precisa ser votada em 2 turnos no plenário antes de seguir para a análise do Senado. Da Rádio Câmara de Brasília, Noelle Nobre.
5: Saúde.
11: Paulo Soares, do Podemos de São Paulo, faz um apelo pela continuidade dos atendimentos no Hospital e Maternidade São José, de Barra Bonita. Ele alerta que o fechamento do pronto atendimento da unidade pode sobrecarregar outros hospitais e comprometer a assistência na região.
14: Paulo Soares também defende a atualização da tabela do SUS e mais investimentos na rede pública de saúde. Segundo o parlamentar, o financiamento adequado é essencial para garantir o funcionamento dos hospitais filantrópicos e das Santas Casas.
5: Justiça.
11: Deputados aprovaram regime de urgência para o projeto que equipara o ódio às mulheres ao crime de racismo. O repórter Antônio Vital explica.
12: Depois de muito debate em plenário, a Câmara dos Deputados aprovou o regime de urgência para o projeto já aprovado pelo Senado, que prevê punições para a prática de misoginia, como é chamada a prática de ódio, desprezo ou preconceito contra as mulheres. O projeto inclui o crime de misoginia na mesma lei que já pune com pena de 2 a 5 anos de prisão sem direito à fiança, discriminação ou preconceito de raça, cor, etnia, religião ou procedência nacional. A coordenadora do grupo de trabalho que analisou a proposta, a deputada Tabata Amaral, do PSB de São Paulo, apresentou nova versão para o texto no início de junho, com alterações na proposta aprovada pelos senadores. Ela alterou principalmente a definição de misoginia. Tabata Amaral retirou os termos ódio e aversão previstos no projeto do Senado para caracterizar a misoginia. Na nova versão, misoginia é descrita como a prática, a indução ou a incitação de menosprezo ou discriminação contra a mulher, que promova violência, negue sua igualdade de direitos ou ofenda sua dignidade em razão da condição de mulher. O texto aprovado pelo grupo de trabalho também prevê que o juiz poderá suspender temporariamente conta ou perfil na internet que estimular violência contra a mulher. No plenário, o regime de urgência foi aprovado com 293 votos favoráveis e 158 contrários, depois de muita discussão. deputados da Frente Parlamentar Evangélica manifestaram preocupação com a possibilidade de pregadores religiosos serem enquadrados no crime de misoginia. Outros deputados disseram que a definição do crime é vaga e pode motivar censura. Foi o que disse a deputada Júlia Zanatta, do PL de Santa Catarina.
1: Ainda temos termos muito vagos que deixam a critério do juiz, e isso acaba numa perseguição. Me parece, sim, que é para perseguição religiosa, para calar opositores, mulher que é bandido na cadeia.
12: O texto do grupo de trabalho também aumenta as penas de calúnia, difamação e injúria quando praticados no contexto de violência familiar, e dobra a pena para postagens com incentivo à violência contra a mulher, quando praticados na internet com o fim de obter lucros. A deputada Tabata Amaral, coordenadora do grupo de trabalho, disse que está ouvindo lideranças dos partidos para chegar a um texto de consenso. Ela defendeu punição para quem incentiva a violência contra a mulher.
1: A gente vê o número de homicídios no Brasil cair, mas o número de feminicídios aumenta. E nós precisamos dar uma resposta. E essa resposta passa por enfrentar grupos de ódio que estão se articulando, especialmente no submundo da internet. Grupos de ódio que entenderam que você incentivar o estupro, você incentivar a violência, você atacar uma mulher, infelizmente, é uma forma de ganhar dinheiro, é uma forma de viralizar, é uma forma de vender um curso.
12: Com regime de urgência, o projeto que prevê pena de até 5 anos de prisão para quem praticar o crime de misoginia pode ser votado diretamente no plenário da Câmara, sem passar pelas comissões permanentes da Casa. Da Rádio Câmara de Brasília, Antônio Vital.
5: Relações Exteriores.
14: Alencar Santana, do PT de São Paulo, critica a suposta submissão de políticos brasileiros a interesses estrangeiros, citando uma correspondência oficial de autoridade externa que trata da possibilidade de uma equipe de transição governamental brasileira ser colocada à disposição de outra nação.
11: Alencar Santana afirma que o documento menciona a entrega de riquezas estratégicas e de tecnologias como o PIX. Ele classifica a hipótese como traição à pátria, alerta sobre o risco de interferência externa nas eleições e defende uma postura firme na defesa dos interesses do Brasil.
14: Termina agora o Jornal Câmara dos Deputados, produzido pela Rádio Câmara, com trabalhos técnicos de Wellington Teles e apresentação de Cibele Comanetti e Márcia Quilissardi. Uma boa noite para você.
11: Boa noite, e a Voz do Brasil volta amanhã.
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1: 2:04.
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1: 3 e 4.
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2: 3:51.

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2: Bom dia, a gente começa mais um lindo dia com Café com o Rei. E você ouve aqui comigo, Valesca Braga, a partir de agora, as melhores canções do maior cantor desse país, Roberto Carlos.
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0: Zuma, aquele momento que a gente fica sabendo das curiosidades da vida e da carreira do rei. Qual o nome da música que Roberto Carlos cantou em sua primeira apresentação? Vocês sabem? Isso, ele estreou na TV em 1957, na Tupi Carioca, cantando rock Tutti Frutti. Um ano depois, conheceu a Turma do Matoso, na rua do bairro da Tijuca, onde faria amizade com seu parceiro de composições, Erasmo Carlos, claro, e também com Tim Maia, com os quais formou um conjunto, Os Sputniks. Quem já não ouviu falar sobre os Sputniks, né? Vamos ouvir mais uma? Café com Rei, aqui na Nova Faradiso. Já, já tô de volta.
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0: gente, eu fico por aqui. Deixa eu tomar o meu cafezinho agora. Afinal, eu também sou filha de Deus. E eu volto amanhã. Aquele beijo no coração. Tchau, tchau.
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3: Olá, muito bom dia. Eu sou o Anderson Ramos. A partir de agora, aqui da Nova Paradiso FM 89,5. Todas as informações do trânsito da manhã desta sexta-feira, dia 3 de julho. Trânsito ainda complicado por conta de um acidente que aconteceu ontem, 9 horas da noite, na rodovia Presidente Dutra. Ela chegou a ser interditada na altura da Serra das Araras, em direção ao Rio. A via já foi liberada, porém ainda tem um trânsito bem complicado na altura de Piraí. O turista que se desloca de Barra Mansa, Resende, Volta Redonda, vai encontrando trânsito lento. Em Belfor Roxo, obras está deixando trânsito lento também na rodovia Presidente Dutra, nesse trecho em direção ao Rio, nesse caso, por Nova Iguaçu, a Via Light é uma boa opção. 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Eu volto já já às 7:30 junto com o Sérgio Janotti e Redação Paradiso.
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1: Reage e diz que a atitude é de traidores da pátria.
2: Presidente do PL, Valdemar Costa Neto, diz que Michele Bolsonaro não deve participar da campanha de Flávio nem disputar vaga ao Senado.
1: Polícia Federal prende pastor Márcio Pôncio no Rio em operação contra a máfia do cigarro.
2: Copa do Mundo, a preparação da seleção para o confronto com a Noruega no domingo.
1: A Espanha vence a Áustria por 3-0 e vai enfrentar Portugal nas oitavas de final.
2: Pois é, numa virada dramática, os portugueses eliminaram a Croácia com gol de Cristiano Ronaldo e com auxílio da tecnologia.
1: E na madrugada, você não viu, mas a gente te conta. A Suíça passou pela Argélia por 2-0. Vamos juntos a partir de agora. Hoje é sexta-feira, minha gente. Enfim, ela chegou, dia 3 de julho de 2026. Que seja um excelente dia.
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2: Excelente dia para você, Stephanie Alves, para você também que às 10 e tanto da noite estava gritando gol de Portugal e para você que está em toda a rede Nova Brasil, em São Paulo, Campinas, Ribeirão Preto, Araçatuba, São José dos Campos, Mococa, Brasília, Recife, Salvador, João Pessoa, na região da Mantiqueira, no sul de Minas, no Rio de Janeiro, Nova Paradiso, a gente está no rádio, mas a gente também está na internet, então pessoas de todo o Brasil, de todo o mundo, de toda a galáxia, ouvem a Nova Brasil pelo nosso aplicativo, aplicativo que você baixa aí no seu celular, onde tem internet, tem Nova Brasil. Estamos no site novabrasil.com e também transmitindo com imagens no nosso canal do YouTube, Jornalismo Nova Brasil. É só você passar por lá, se inscrever e acompanhar as transmissões ao vivo. Estamos ao vivo lá com o Jornal Nova Brasil. São 6 horas 32 minutos e a gente abre os trabalhos com Heródoto Barbeiro.
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5: Os clubes brasileiros vivem batendo lata, principalmente porque não tem administração, porque faz estádio e depois não consegue pagar, aí traz o jogador e o jogador custa em dólar, ou custa em euro e eles também não conseguem pagar. E aí a gente fica perguntando o seguinte: bom, mas aonde é que tem times que são administrados profissionalmente? Vou dar um exemplo só. O time mais valioso do mundo, você sabe qual é? O time mais valioso do mundo é o Real Madrid. Ele está avaliado em 9 bilhões e meio de dólares. 9 bilhões e meio de dólares. É quanto vale o Real Madrid, que é um time, inclusive, que nem tem ganho muitos campeonatos atualmente. Mas tem uma administração. Será que seria um caso para a gente olhar e ver se é possível fazer uma administração semelhante aqui nos times brasileiros?
4: Essencial.
1: 6 horas e 33 minutos, vamos te contar tudo o que importa para você acordar, para você levantar nessa sexta-feira sempre muito bem informado, tá? E agora a gente vai falar de dinheiro, dinheiro pesado e onde ele está, minha gente. Quem são as pessoas mais ricas do nosso país? São os titulares de cartório, os juízes, os procuradores e diplomatas. São as profissões que declararam as maiores rendas e os maiores patrimônios à Receita Federal no Imposto de Renda do ano de 2025. Os dados foram publicados pela Receita Federal ontem, num painel que está acessível para todos nós consultarmos lá na internet. Os titulares de cartório declararam, em média, renda de 2 milhões, isso mesmo, hein? 2 milhões e 800 mil reais por ano, no ano passado, ou seja, cerca de 230 mil reais por mês, tá bom pra você? 230 mil reais por mês na conta. Já a renda média dos juízes foi bem mais modesta, vai? 1 milhão e 400 mil reais, ou seja, 116 mil reais por mês. Os membros do Ministério Público declararam renda de 1 milhão e 200 mil reais e os diplomatas pouco mais de 740 mil reais por ano. Já a média do patrimônio segue aí essa mesma ordem, tá? É aquela famosa seção de bens e direitos no fim da declaração ali do imposto de renda. Os titulares de cartório, de novo, lideram o ranking com patrimônio médio declarado de R$3.300.000. Juízes, procuradores declararam, em média, R$2.900.000 de patrimônio. E os diplomatas, R$2.500.000, em média, é o que tem de patrimônio. Tá bom pra você?
2: Eu não achei jornalista nessa lista aí.
1: Vai descendo, desce, rola pra baixo assim, ó.
2: E rola
1: não,
2: muito,
1: Mauri,
2: né?
1: Assim, ó. Desaba. E vamos dizer que a gente ainda tá... A nossa categoria ainda tem alguns bons salários, né? Assim, a média do trabalhador brasileiro, aí sim, né?
2: É.
1: A gente rola,
2: é isso aí.
1: rola.
2: Vamos lá, são 6h36, roda a vinheta. Já que é pra rolar, vamos rolar a vinheta das eleições.
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2: O presidente nacional do Partido Liberal, o PL, Valdemar Costa Neto, disse ontem que a ex-primeira-dama, Michele Bolsonaro, não deve participar da campanha do enteado Flávio Bolsonaro e nem se candidatar ao Senado. A entrevista de Valdemar foi para a Rádio Gaúcha. Primeiro, Valdemar disse que Michele não deve mais se candidatar para senadora pelo Distrito Federal.
6: Não, conversei com ela, ela me disse que queria sair da presidência do partido, não tem o que fazer, que talvez não fosse candidata a senadora. Eu falei que nós estávamos sempre à disposição dela, agradeci muito o que ela fez pelo partido no Brasil.
2: Valdemar Costa Neto disse em seguida sentir que Michele não deve participar da campanha de Flávio Bolsonaro à presidência.
6: Eu sinto que ela não quer participar, mas o Flávio cresceu alguns pontos esses dias e o posicionamento da presidente Michele, que eu tenho ela no melhor conceito do mundo, ela foi desaprovada. Se você pegar as estatísticas da internet, ela teve uma desaprovação de 90% do que ela fez das mulheres, inclusive. Porque não deveria, a gente não deve, só deve falar as coisas quando tem certeza.
1: E por falar em PL, o senador Flávio Bolsonaro, pré-candidato, né, à presidência da República pelo partido, pediu ao governo americano para adiar a aplicação de novas tarifas que estão previstas aí contra as exportações brasileiras, mas ele pede para que isso fique apenas para depois de outubro, ou seja, depois das eleições. Numa carta enviada ao escritório comercial americano, Flávio Bolsonaro escreve que as tarifas propostas dariam ao atual governo brasileiro exatamente a vitória política que ele vem buscando, ao mesmo tempo em que puniriam a economia americana, foi o que escreveu Flávio Bolsonaro. Ele também afirma que sanções ao PIX, abre aspas, prejudicam investimentos dos Estados Unidos e fez um compromisso legislativo de que o meio de pagamento não será conectado a sistemas não ocidentais. O pré-candidato defendeu ainda que o Brasil se livre de amarras do Mercosul para poder firmar acordos bilaterais com os americanos.
2: O presidente Lula reagiu à carta de Flávio Bolsonaro, publicando uma mensagem nas redes sociais, abre aspas, pedir que o tarifaço contra o nosso país seja adiado para depois das eleições é mais uma atitude de traidores da pátria. Nunca houve e não há qualquer justificativa para tarifaço, agora ou depois, fecha aspas. O petista também criticou pontos do documento que tratam do Mercosul e do PIX. Para Lula, mexer no bloco econômico e colocar o sistema de pagamentos brasileiros sob pressão externa seria atacar interesses nacionais. Em 9 de julho do ano passado, Flávio Bolsonaro agradeceu a Trump publicamente pelo tarifaço original, aquele de 50% contra o Brasil, escrevendo nas redes sociais: "Thank you, President Donald Trump." Obrigado, presidente Donald Trump. E pedindo aplicação de sanções via lei Magnitsky, que vieram depois contra o ministro Alexandre de Moraes e a esposa dele, Viviane Barsi.
1: Bom, enquanto a disputa política cresce aqui no Brasil, o governo Lula tenta avançar na negociação com os Estados Unidos. Em reunião virtual ontem, o ministro do Desenvolvimento, Indústria, Comércio e Serviços, Márcio Elias Rosa, apresentou ao representante comercial americano Jameson Greer um chamado mapa do caminho. A ideia é mostrar que práticas adotadas pelo Brasil não prejudicam o comércio com os Estados Unidos. O PIX, porém, segue fora da mesa, tá? Segue fora da mesa da negociação. Para o governo brasileiro, o sistema de pagamentos é um ponto inegociável.
2: Já em outras áreas, o Brasil admite discutir medidas. Entram nessa lista o acesso ao mercado de etanol, a proteção da propriedade intelectual, o combate à corrupção, o desmatamento ilegal e tarifas consideradas problemáticas pelos americanos. O governo já propôs reduzir tarifas de importação de cerca de 300 produtos, principalmente em maquinário agrícola, equipamentos hospitalares e tecnologia da informação. Um novo encontro entre os negociadores de Brasil e Estados Unidos deve ocorrer até dia 15 de julho, que é o prazo final para os Estados Unidos decidirem se vão aplicar ou não essa tarifa adicional de 25% contra produtos brasileiros. Depois da reunião, Márcio Elias Rosa disse que atropelos provocados por terceiros têm atrapalhado as conversas, mas afirmou que a orientação de Lula é não abandonar a mesa de negociação.
1: 6:41, vamos incluir o nosso timaço de repórteres espalhados pelo Brasil, porque você sabe, né? Aqui a notícia tem sotaque de Brasil.
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1: Vamos a João Pessoa, o presidente Lula e o senador Flávio Bolsonaro, a gente vinha falando deles aí, e eles têm hoje as atenções todas voltadas a estados do Nordeste. Desde ontem estão assim, né? Josival Pereira, conosco direto de João Pessoa, vai nos contar um pouquinho da agenda dos pré-candidatos à presidência da República. Muito bom dia, bem-vindo.
7: Bom dia, Stephanie, bom dia, Mauro, bom dia, Brasil. Olha, o presidente Lula esteve na divisa da Paraíba com o Rio Grande do Norte, lá no fundão do estado, como a gente diz aqui, que é na região oeste, lá, é para inaugurar um túnel da transposição de São Francisco, o túnel Major Salles, que liga ali os municípios de Uiraúna, na Paraíba, e Luiz Gomes, no Rio Grande do Norte, e um canal de 115 quilômetros que pega água lá na tomada da Paraíba e leva para a Chapada do Apodi, no Rio Grande do Norte. Esse túnel tem 6,5 quilômetros de extensão e vai levar água para uma região de 54 municípios. O projeto prevê 750 mil pessoas atendidas por essa água. Foi uma solenidade que foi de inauguração, mas foi também política, porque estava o candidato a governador do Rio Grande do Norte, o Cadu Xavier, a governadora Fátima Bezerra, que queria ser candidata a senadora, acabou não sendo, deputados, candidatos a senador, ao Senado, enfim. E prefeitos de toda a região, da Paraíba e do Rio Grande do Norte, enfim, foi... E essa inauguração ocorreu agora porque já no próximo sábado entram as medidas vedadas, né, da legislação eleitoral, condutas vedadas, e aí o presidente não pode mais inaugurar. É uma das etapas aí da transposição de São Francisco. Curiosamente, esse canal da transposição foi tirado do papel pelo Rogério Marinho, que era ministro da integração do governo Bolsonaro e hoje é senador do Rio Grande do Norte. Ele queria ser candidato a governador, tirou do papel, mas quem terminou fazendo a obra foi o governo Lula. Então, foi uma das últimas inaugurações. Se Lula quiser vir ao Nordeste agora, vai ter que vir como candidato, não mais para inaugurar a obra. A outra expectativa que estava criada muito fortemente era para a visita de Flávio Bolsonaro, hoje ao maior São João do mundo, em Campina Grande. Tinha carreata organizada, uma série de manifestações, os bolsonaristas aqui, o pessoal do PL. Mas ontem, às 10h30 da noite, o pré-candidato a governador aqui da Paraíba pelo PL, Efraim Moraes Filho, que é também senador, acabou divulgando um vídeo em que ele tem uma conversa com o Flávio Bolsonaro e os dois anunciam que essa agenda de hoje estaria cancelada. Flávio diz no comunicado que precisa fazer uma viagem urgente aos Estados Unidos para discutir essa história do pagamento de tarifas, do tarifaço aqui no Brasil, essa tarifa de 25% que foi acrescida pelo governo federal. Então, muito provavelmente, de hoje para amanhã, o Flávio viaja aos Estados Unidos, não vem mais a Paraíba. Agora, já deixou uma nova agenda. Dia 2 de agosto, ele vem para a convenção do PL, que vai lançar Efraim Filho, senador Efraim Filho, como candidato a governador, e o ex-ministro Marcelo Quiroga, como ministro da Saúde, como candidato a senador. Então, essa visita de hoje acabou frustrada aqui na Paraíba e o comunicado só saiu aí por volta das 10h30 da noite de ontem.
2: Josival Pereira ao vivo de João Pessoa. Obrigado, Josival.
7: Pois é, um abraço, Mauro.
2: A gente segue girando a reportagem da Nova Brasil. O pastor Márcio Pôncio foi preso ontem pela Polícia Federal na quinta fase da Operação Unha e Carne, no Rio de Janeiro. Também há mandados de prisão contra o bicheiro Adilson Oliveira Coutinho Filho, o Adilcinho, e contra o ex-deputado estadual Rodrigo Bacelar, que era presidente da Assembleia Legislativa do Rio de Janeiro. Só que tanto Adilcinho como Bacelar já estão presos. As informações, os detalhes chegam com Sérgio Leão.
8: O ministro Alexandre de Moraes, do Supremo Tribunal Federal, expediu esses 3 mandados de prisão e outros 14 de busca e apreensão. O ex-deputado Marco Antônio Cabral, filho do ex-governador Sérgio Cabral, foi um dos alvos da operação. Essa etapa da operação investiga o pagamento do jogo do bicho e da máfia do cigarro a agentes públicos. A gente lembra que Adilcinho e Bacelar já estavam presos e o ex-deputado Rodrigo Bacelar foi transferido do complexo penitenciário de Bangu, em Jericinó, para um presídio federal. A defesa do pastor Márcio Pôncio disse que não teve acesso aos autos do processo. Moraes também determinou o sequestro de bens e valores de até 22 milhões de reais. Agentes prenderam o pastor Pôncio em um flat na praia da Barra da Tijuca, zona sudoeste aqui da cidade. Ele que é pastor da Igreja da Nuvem e empresário. Pôncio é uma figura conhecida nas redes sociais, pai da deputada estadual Sara Pôncio e do cantor Saulo Pôncio. E a família, nos últimos tempos, se envolveu em grandes polêmicas e traições. Do Rio de Janeiro, pela Nova Paradiso, Sérgio Leão.
1: 6h47, e é importante que a gente não perca a nossa capacidade de nos indignar com algumas notícias, tá? Ontem a gente trouxe aqui para os nossos ouvintes no Jornalismo da Nova Brasil que 3 adolescentes foram suspensos de uma escola em São José dos Campos, no interior de São Paulo, por terem colocados, pasmem, fragmentos de vidro na garrafa de água de uma professora dessa escola. Hoje a gente traz a informação de que as famílias pediram a transferência desses alunos para outras unidades educacionais. Vamos até São José dos Campos, porque a Dani Rivas vai nos atualizar sobre esse caso.
9: Após a repercussão do caso em que 3 alunos foram suspensos depois que fragmentos de vidro foram colocados no copo de água de uma professora numa escola municipal de São José dos Campos, as famílias de 2 dos estudantes solicitaram a transferência deles para outras unidades da rede. Segundo a Secretaria Municipal de Educação, foram suspensos o aluno apontado como responsável por colocar os fragmentos de vidro no copo, o estudante que encheu o recipiente com água e o entregou à professora e um terceiro adolescente que, de acordo com a apuração da pasta, tinha conhecimento do que havia acontecido. Apenas um deles deve permanecer na mesma escola. O caso continua sendo investigado. A professora registrou um boletim de ocorrência e a Polícia Civil encaminhou o caso para a Delegacia da Infância e da Juventude da cidade. O caso é apurado inicialmente como um ato infracional análogo à tentativa de lesão corporal. A Secretaria de Educação informou que a professora está recebendo acompanhamento psicológico. E a secretária da pasta, Ruth Zorneta, explicou que medidas foram tomadas e que a apuração administrativa continua.
10: Houve a responsabilização dos alunos, que é a convocação dos responsáveis, com encaminhamento dos registros para o Conselho Tutelar e da Delegacia de Polícia, para as demais apurações. Está sendo aberta a averiguação preliminar e também há tratativas sobre a transferência desses estudantes. Houve a oitiva também dos alunos demais da sala de aula sobre a ocorrência.
9: De São José dos Campos, Dani Rivas.
1: São 6h49. Vamos deixar um pouquinho de lado aqui as notícias do Brasil e dar uma olhada para o que acontece também, além do nosso território. Vamos girar o mundo.
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1: Mas antes ainda uma conexão, né? Porque a gente vai falar do nosso mercado, da importação, da exportação do Brasil com outros países. Se com os americanos a coisa parece empacada, né? Muito bom dia para você, Camilo Mota. Com alguns países europeus e com Singapura, acordo renovado.
11: Acordo renovado, mais um para o Mercosul. Stephanie, ótimo dia para você e para você. Mauro, você também que acompanha aqui o jornal Nova Brasil. E o Brasil concluiu esse processo que sela os acordos de livre comércio do Mercosul com a Associação Europeia de Livre Comércio, formada por Suíça, Noruega, Islândia e Liechtenstein, além de outro acordo com Singapura. Com o tratado, cerca de 99% das exportações brasileiras para esses países europeus vão ter acesso preferencial e tarifa zero para bens industriais, além de cotas para produtos agropecuários. Já o acordo com Singapura entra em vigor no dia 1º de agosto para o mercado nacional, garantindo isenção tarifária completa para produtos vendidos ao país do Sudeste Asiático. Essas são duas novas parcerias comerciais somadas ao acordo em andamento com a União Europeia e que vão fazer aí com que a parcela do comércio exterior brasileiro seja beneficiada por preferências tarifárias e que salte de 12% para mais de 31% de isenções, facilitando o mercado entre esses dois blocos. Perdão.
12: Camilo, lá no Irã, o governo está montando um esquema gigantesco para o funeral do Ali Khamenei. O Ali Khamenei era o líder supremo do Irã e foi morto logo nos primeiros bombardeios, né, dos Estados Unidos e de Israel ao Irã, 4 meses atrás. Como é que é esse esquema?
11: Olha, esse esquema envolve muita segurança também, os limites ali colocados em torno de Teherã, inclusive a restrição de voos no país por causa desses preparativos que já começaram para o funeral de 6 dias do ex-líder supremo Ali Khamenei, que foi assassinado por Estados Unidos e Israel no início dessa guerra. A capital aí foi preparada então com esse forte esquema de segurança e prevê receber representantes de mais de 100 países. Khamenei vai ser velado ao lado dos familiares que morreram com ele, incluindo uma filha, um genro, uma nora e a neta que tinha 14 meses de idade. E era para ter sido realizado em março esse funeral, quando a guerra se intensificou, então o Irã decidiu adiar. Paquistão, Armênia e Geórgia estão enviando chefes de Estado. E a Turquia, Índia, China, Rússia, Afeganistão e Bangladesh estão enviando representantes oficiais. A expectativa do governo é receber entre 15 e 20 milhões de pessoas nesses 6 dias, no maior funeral do país desde a morte do fundador da República Islâmica, o Ayatollah Ruhollah Khomeini. Isso na década de 80, aliás.
12: E eu lembro desse funeral do Ayatollah Khomeini, que foi, assim, uma multidão interminável, todos de preto e a maioria das pessoas se autoflagelando para expressar a dor pela perda do líder.
11: Uma forte comoção aí, né, nacional, e com certeza essa também vai ser uma grande demonstração de força, Mauro.
1: Ô Camilo, e agora eu vou entrar assim no túnel do tempo, voltar lá para a década de 80, quando a pequena Stephanie parava na frente da televisão para assistir alguns seriados. Ontem faleceu o Jaspion, né? Muita gente aí ficou... relembrou, né, esse pedaço da infância, bate aquele saudosismo em todos nós, quem assistiu pelo menos, né, quem não assistiu deveria, aquela cena dele parado ali em frente a explosões, né, marcou uma geração.
11: Segundo o nosso repórter, o Décio, era uma espécie de Power Ranger, só que sozinho, né, Stephanie? Eu não tinha essa referência, mas o herói aí japonês Jaspion, aliás, o ator, né, que fazia esse personagem, o Hikaru Kurosaki, morreu aos 64 anos e o anúncio foi feito por um colega de sua agência de mergulho em Okinawa, profissão que exerceu desde que abandonou a carreira artística no final dos anos 90. O Kurosaki trabalhou como ator e dublê na produção e foi o criador da famosa pose de transformação do personagem, embora não vestisse a armadura metálica em cena. E a gente tem um trechinho rápido da abertura para você.
13: O Fantástico Jaspion. Versão brasileira, Álamo.

0: Só para complementar, Stephanie, você que aí curte, os fãs também, a distribuidora Sato Company vai disponibilizar todos os episódios originais de Jaspion gratuitamente e em alta definição no canal do YouTube pelas próximas 2 semanas.
1: Obrigado, Camilo. São 6h55. E você segue aqui com a gente para ficar bem informado, bem informada no seu comecinho de manhã com o jornalismo da Nova Brasil.
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0: São 6:59. Muitíssimo obrigada pela sua companhia. Você que já estava aqui conectado conosco, sintonizado aqui na Nova Brasil. Bem-vindo, bem-vinda. Se você está chegando agora, chegou em boa hora, viu? Porque a partir de agora a gente vai falar do nosso amado Mundial. Vamos falar de Copa do Mundo por aqui.
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0: Weber Lima tá na área, queremos falar, hein? Weber Lima, muito bom dia pra você. Queremos falar desse super confronto que vai acontecer nas oitavas de final, que mais parece decisão de Copa do Mundo, né? Teremos Espanha e Portugal. É final antecipada, Weber?
2: Bom dia, Stephanie. Bom dia a todos os ouvintes da Nova Brasil. Olha, teremos um jogaço na segunda-feira, às 16h. Entre Portugal e Espanha, né? Um grande jogo, com certeza. Portugal ontem, que haja coração também, hein? No finalzinho, conseguiu a virada para cima da Croácia e ainda teve gol anulado dos croatas na parte final do jogo. Mas Mauro e Stephanie, foi o adversário, que eu acredito, aí dos times que tem possibilidade de conquistar o título da Copa do Mundo. Eu acredito que Portugal foi o time que enfrentou a seleção mais difícil, porque a Espanha ontem atropelou a Áustria. A Áustria quase não chegou no gol espanhol, 3-0. A França passou por cima da Suécia com tranquilidade, foi 3, mas poderia ter sido 6-7. E Portugal pegou uma seleção que nas últimas edições vem dando trabalho, né? A Croácia chegou recentemente a uma final de Copa do Mundo, eliminou o Brasil, quer dizer, chegou uma semifinal. Era um time complicado, mais velho, é verdade, mas vocês viram que o Perisic, que é um dos grandes nomes, que deve ter feito aí a sua última competição, Perisic, Modric, era um time realmente muito difícil. O que me chamou a atenção no jogo, né? O Cristiano Ronaldo, você sabia que na hora da substituição do Cristiano Ronaldo, eu lembrei de Ganso e Neymar com Dorival Júnior no Pacaembu. Eu achei que o Cristiano Ronaldo não sairia de campo. Ele parou e eu achei que ele não sairia. Para quem não sabe, né? O jogador é que decide se ele sai ou não. O técnico levanta a placa lá. Mas se o jogador falar, eu não vou sair, ele não sai. E eu fiquei com essa impressão, não sei se vocês ficaram com essa impressão, mas ele deu uma parada, pensou e falou, saio ou não saio? E saiu para o bem da nação portuguesa.
3: E deu certo.
2: Ele saiu.
3: E deu certo.
2: Deu certo.
3: O técnico colocou o pescoço dele ali na guilhotina, né? Só que deu certo.
2: Deu certo, porque aquele Gonzalo Ramos é terrível, mas fez o gol da vitória, fez o gol da vitória portuguesa. Portugal avança à próxima fase, como a gente disse no início, né? Pega a Espanha segunda-feira às 16h. Tivemos ontem, né, Espanha e Áustria 3-0, e hoje teremos mais 3 partidas, porque à meia-noite a Suíça, como era esperado, né, com tranquilidade, também no Vancouver Place, passou pela Argélia e aguarda hoje o vencedor lá em Kansas City, entre Colômbia, o vencedor de Colômbia e Gana. Esse Colômbia e Gana é o último jogo da segunda fase, às 22h, horário de Brasília. Antes, às 15h, em Dallas, um jogaço, hein? Parem as máquinas. Austrália e Egito. E em Miami, às 19h, tem Argentina e Cabo Verde. Messi contra o Vozinha. Acho que vai dar Messi.
3: É.
0: Não sei não, hein?
3: Ali, né? 55% a 45%, né? Uma margem, quase que na margem de erro ali, né?
0: Eu tô com Vozinha até o fim.
3: O Weber, a seleção brasileira começou a se preparar, né, para o jogo contra a Noruega. Ontem fez os primeiros treinamentos e, além da Noruega, vai enfrentar um calorão também, né?
2: É verdade, existe uma previsão de calor extremo Nesse ponto, Mauro, eu acho que para o Brasil está tudo ok. Eu sei que vai desgastar o jogador, mas o jogador sul-americano, é verdade que grande parte dessa seleção já vive há muito tempo na Europa, mas para os noruegueses, muito mais complicado do que para os brasileiros enfrentar um calor desse, né, que estão prevendo aí um calor extremo. E sobre o time, Mauro, eu não sei, mas a gente ontem discutiu sobre isso. É muito tempo de descanso. Eu não sei se é uma forma de trabalho aí do. É a forma de trabalhar do Ancelotti, mas a seleção jogou segunda, só voltou a treinar ontem. Quer dizer, é muito tempo de descanso. Foi tempo demais para um time que não me parece encaixado ainda, com esse problema agora. Não sei se é um problema, uma solução, né? A lesão, a saída do Paquetá com a lesão no posterior da coxa, mas a seleção só voltou ontem aos treinamentos, né? O Endrick foi o escolhido, a CBF levou o Endrick à coletiva, que falou, me parece um menino muito bom de cabeça, falou da experiência dos mais velhos, que ele escuta os mais velhos, aí você já vê que o cara, quem escuta o mais velho acaba se dando bem na vida, né? E ele falou sobre isso, do que ele aprendeu com o Gustavo Gomes, do que ele aprendeu com o Neymar, só foi protocolar na resposta de, e aí, você quer ser o titular ou não? Não, vamos ver o treinador, ele devia ter falado, né? Vamos lá, vamos pra cima. Como eu vi uma entrevista, né, Mauro e Stephanie, um corte do Yamal, um garoto também muito novo da idade do Endrick, em uma entrevista lá na Espanha, né, o jornalista espanhol falava assim, e aí, você acha que tem algum favorito, tal, alguém está jogando mais que outros? Ele falou, não, está tudo no mesmo nível. Não, mas a França, né, o jornalista falava assim, mas a França, não tem nada disso, primeira fase é uma história, agora é outra, tipo, falta, eu acho, às vezes, personalidade do jogador brasileiro que vai preparadíssimo com frases feitas para uma entrevista, e gostei demais do Yamal, sabe, Mauro? Uhum. Conversando mesmo, respondendo o que perguntava realmente o jornalista espanhol. Então, acho que falta um pouco isso. Ele poderia ter falado ontem, né? Não, eu quero ser titular, eu vou para cima, é o que eu quero, né? Sei lá. Mas não, foi protocolar o que o professor entender melhor, aquelas coisas todas. O Brasil que se prepara para essa partida, domingão às 5 da tarde, Brasil e Noruega. Eu sou otimista, acho que o Brasil não terá grandes problemas contra a Noruega. Acho que o Brasil passou pelo mais difícil, que era o Japão. Acho que a seleção brasileira, acredito que a seleção brasileira passe sem grandes sustos pela Noruega, porque a Noruega não vai fazer aquilo que fez o Japão, ficar o tempo todo atrás, trancada, fechada, até porque não tem um setor defensivo muito bom, Mauro e Stephanie, eles vão sair para jogar, e quando sair para jogar, aí o Brasil terá a possibilidade de realmente ganhar com tranquilidade, na minha visão, Mauro e Stephanie.
0: O Mauro... E o Weber, só uma informação aí para vocês, a título de curiosidade também, vocês estão falando que o Calorão pode ser o 12º jogador do Brasil, né, prejudicar um pouco mais o jogo da Noruega, mas a título de curiosidade, o Haaland, ele cuida excessivamente, né, do corpo, é desses atletas, assim, daquele típico, né, de almanac mesmo. Ele diz que faz sauna todos os dias, tá?
3: Olha.
2: Ah, é? Será que é esse o segredo, então, para ficar em forma? pode ser, né? Pode ser.
3: Eu vou tentar pode isso ser. Também.
2: Vou tentar.
3: Vou parar com a academia, coisas, tá, minha gente? Vou parar com a academia, vou fazer só sauna.
2: Passar o dia inteiro dentro da sauna. Inclusive, né, os lutadores, né, tanto de boxe, UFC, quando tem que bater o peso... Eles ficam na sauna de agasalho, para o negócio ir embora mesmo, né? Perder água, perder líquido, mas volta, viu? Mas volta tudo. É o seguinte,
3: mas, só para a gente fechar... Interessante essa informação aí, o cara está esperto, tá se preparando para o calor também, né?
2: É verdade. E só para a gente fechar, né? Ficaram definidos os uniformes, né? O Brasil vai jogar de amarelo, short azul, e a Noruega usará camisa vermelha, uma camisa vermelha bonita da Noruega, e um short branco. portanto, aí definidas as cores, né, desta partida de quartas de final lá no MetLife Stadium em Nova York.
3: Valeu, Weber. Obrigado, viu? E sorte para nós. Vai, Brasil. Segunda-feira estamos juntos aqui. Bom trabalho para você.
2: Valeu. 5:30 da tarde, tem o Nova Brasil em campo. 3-0, Brasil.
3: Boa.
0: Ai, ai, ai.
3: Boa. Valeu, Weber. São 7:09. Está na hora da gente falar de economia.
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3: Thiago Salomão, Salomana, já está aqui com a gente, já fez o aquecimento, entrando em campo aqui. Bom dia, Thiago.
5: Bom dia, Mauro. Tudo bom?
3: Tudo bem, tudo bem. Vamos lá, né? Vamos dar aquela repassada no primeiro semestre do mercado, né? Quais foram as estrelas e as bolas murchas aí do...
5: Então vamos ver quem foi a Alemanha do mercado nesse primeiro semestre.
3: Começou lá em cima e despencou.
5: Eu acho que é bem a cara do... Se bem que o Ibovespa, nosso índice da Bolsa Brasileira, ele termina o primeiro semestre com um desempenho muito bom de 6,76%. Mas se você pegar o segundo trimestre do ano, ele caiu mais de 8%. E acho que ele reflete muito bem... o que, que foi essa primeira metade do ano nos mercados financeiros? A gente começa o ano de uma maneira muito otimista. Era um cenário onde a inflação estava controlada, o nosso Banco Central tinha espaço para cortar juros. Mas aí no meio do caminho tinha uma guerra no meio do caminho. A gente viu em março as coisas mudarem totalmente de direção, principalmente por conta do conflito entre Estados Unidos, Israel e Irã e a disparada do preço do petróleo. E a expectativa que isso pudesse ficar por muito tempo, isso fez com que as apostas de queda de juros caíssem por terra, e a gente já está até falando de uma possível alta de juros nos Estados Unidos. Aqui no Brasil talvez só pare de cair juros, mas dificilmente a gente vai ver o juro cair por aqui. Isso tirou o ímpeto da nossa bolsa, que subiu muito no começo do ano, caiu no segundo trimestre, mas a gente ainda está no positivo peronomútil, né? A gente devolveu boa parte desses ganhos. Agora que a situação já está parcialmente normalizada, pelo menos no preço do petróleo, pode ser que essas discussões de queda de juros voltem a aparecer. Muita gente falava de petróleo a $150, $180, ele está lá bem comportado nos $70. Vamos ver até quando, até onde, mas já fez o estrago que podia ter feito na segunda metade. Isso aqui no Brasil, né, Mauro? Isso aqui lá no fora Brasil, foi bem diferente a história. Os índices das bolsas americanas subiram absurdamente, entre 8% e 10% os principais índices. Foi um dos melhores semestres de muito tempo lá do S&P, do Dow Jones. Mas se você pega especificamente os índices que estão mais voltados ao mundo de inteligência artificial, a gente viu altas fenomenais. O próprio índice de empresas de semicondutores nos Estados Unidos subiu mais de 80%, né? Uma cesta de apenas ações de empresas ligadas a esse segmento. Então, quase dobrou o capital. E a famigerada Bolsa da Coreia, que pouca gente falava disso em mais de 15 anos de mercado, poucas vezes eu falei dela, mas tem muitas empresas ligadas ao mundo da tecnologia, mais de 100% de alta, e a gente viu aí uma grande construção de valor. Para fechar aí, olhando para as bolas murchas, Bitcoin e ouro certamente foram os destaques negativos aí desse primeiro semestre. O ouro caiu cerca de 8%, e o Bitcoin... duas quedas livres trimestrais e mais de 30% de queda acumulada nessa primeira metade de 2026.
3: Quanto Bitcoin?
5: 33%.

0: Não tem ironia. Vai ser 4-1, atropelo, os Vikings vão voltar pra casa e o Brasil vai com tudo.
1: Tá bom. Tomara.
0: Vai ser.
1: Valeu.
0: Valeu, Mauro.
1: O Weber Lima falou que o Brasil não vai ter nenhum grande problema. Acho que vai ter um grande problema de 1,95m, né? Chamado Haaland. Mas dá pra ganhar.
0: Dá pra ganhar.
1: Obrigado, Thiago.
0: Valeu,
1: bom
0: Mauro.
1: Fim de semana e vai Brasil.
0: Pra você também.
1: E vamos girar a reportagem da Nova Brasil.
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3: Bom, e o nosso giro começa aqui pela capital federal. A defesa do ex-presidente Jair Bolsonaro quer que o Supremo Tribunal Federal encerre a discussão sobre uma possível falta grave naquele caso da arma do ex-presidente que foi apreendida com um militar da segurança dele. A Polícia Civil do Distrito Federal concluiu que Bolsonaro não cometeu crime, mas pediu indiciamento do sargento flagrado em posse dessa pistola. A nossa repórter Stephanie Ferreira vai trazer mais informações sobre esse assunto.
4: A defesa do ex-presidente Jair Bolsonaro pediu ao STF que afaste de forma definitiva a hipótese de falta grave no caso da arma apreendida. Na manifestação enviada ao ministro Alexandre de Moraes, os advogados também informaram que Bolsonaro não tem interesse em recuperar a pistola. A arma, uma Glock 9mm, registrada em nome do ex-presidente, foi encontrada com o sargento Estácio Leite Filho durante uma blitz em Taguatinga, aqui no Distrito Federal. A Polícia Civil concluiu que Bolsonaro não cometeu crime no episódio porque a arma tinha registro válido e não havia elementos de que ele tenha autorizado a retirada da pistola de casa. O policial, por outro lado, foi indiciado por porte ilegal de arma de fogo. A defesa também citou o parecer da Procuradoria-Geral da República, que foi favorável à manutenção da prisão domiciliar de Bolsonaro. Agora cabe ao ministro Alexandre de Moraes decidir se mantém a prisão domiciliar nos moldes atuais e se afasta qualquer punição disciplinar no caso. De Brasília, Stephanie Ferreira.
3: E agora, 7h16, a gente muda o clima, muda o tom aqui da nossa sexta-feira.
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3: Porque olha, nessa quarta-feira, dia 1º de julho, a carioca Marisa Monte completou 59 anos. Nem parece, né? As músicas dela fazem parte da programação aqui na Nova Brasil e também da nossa memória coletiva. Quem nunca viveu um amor ou uma decepção amorosa embalada ali pelo ritmo, pela voz de Marisa Monte? Quem vai contar pra gente é a Fabi Pereira, na coluna sonorizada pelo nosso produtor CD Silva. Muito bom dia!

0: Bom dia, Mauro. Bom dia, Stephanie. Bom dia, ouvinte da Nova Brasil. Sexta-feira e sexta-feira com gostinho de seleção brasileira. Todo mundo que não estava em clima de Copa já está em clima de Copa. Na última quarta-feira foi dia 1º de julho. E dia 1º de julho é dia de Marisa Monte comemorar mais um aniversário.
1: O que importa se o tempo passou? O que importa se vai demorar? O que importa se o dia chegou?
0: Falar de Marisa Monte é falar de uma artista que ajudou a redefinir os rumos da música brasileira nas últimas 4 décadas. Marisa conseguiu um feito muito raro. Ela construiu uma obra profundamente sofisticada, sem nunca perder o diálogo com o grande público. Desde o início da carreira, ela mostrou que era possível unir rigor artístico, pesquisa musical e enorme sucesso popular.

na sua discografia convivem samba, MPB, pop, música afro-brasileira, a tradição dos grandes compositores brasileiros e um olhar sempre atento no presente da nossa música. É impossível pensar na geração de cantoras e compositoras que vieram depois sem reconhecer a importância de Marisa Monte. Nomes como Roberta Sá, Maria Gadu, Ana Hatt, Céu, Filipa Ruiz, Thier, tantas outras encontraram em Marisa a

prova de que era possível construir uma carreira autoral, sofisticada, popular e absolutamente livre. De 30 anos, Marisa nos presenteia com discos fundamentais. Ela dá vida a canções que já fazem parte da memória afetiva dos brasileiros e ainda encontra tempo para escrever um capítulo inesquecível da nossa música ao lado de dois outros gigantes, Arnaldo Antunes e Carlinhos Brown, com Os Tribalistas.

0: Meus amores, feliz aniversário. Bora torcer pelo Brasil, porque domingo tem jogo. Ótimo final de semana pra todo mundo e até sexta-feira que vem. Tchau, tchau.
1: Marisa Monte, presença obrigatória aqui na programação da Nova Brasil. São 7 horas e 20 minutos e uma notícia de momento. A Polícia Federal deflagrou agora de manhã a Operação Exchange contra... São 11 mandados de prisão. Entre eles estão aquelas duas pessoas que foram sancionadas pelos Estados Unidos nessa semana por suposta ligação com o PCC. A Estela Stephanie de Oliveira, que foi presa já hoje, e também o Vitor Henrique de Oliveira Shimada, que não foi localizado ainda pela Polícia Federal e é considerado foragido. São 11 mandados de prisão que a Polícia Federal está cumprindo. Nesse momento, é uma operação voltada à lavagem de dinheiro, dinheiro proveniente do tráfico de drogas. Depois a gente volta com outras informações. São 7 horas 20 minutos. 21 agora, virou o reloginho, virou o ponteiro. 7h21, o Diego Amorim está chegando com a gente.
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1: Bora cantar, Diego. Bom dia pra você.
4: Bom dia, Mauro. Bom dia, Stephanie. Bom dia, ouvinte da Nova Brasil. Chegou a sexta-feira. Vamos nos distrair um pouquinho, lembrando os principais fatos da semana em Brasília, com um pouquinho de cantoria desafinada, mas aí você no carro canta junto comigo e deixa menos feia a cantoria.
1: Nós tivemos mas nessa peraí, semana... Peraí que a música hoje... Para começar o resumo musical, é parabéns a você, parabéns a você, nessa data querida. Stephanie tá cantando lá em Brasília também. Felicidades, meu amigo, tudo de bom.
4: Muito obrigado, Mauro, muita saúde, paz e coragem para todos nós, que é o que a vida pede da gente.
1: É isso aí, é isso aí.
4: Vamos lá. Bora. Essa semana nós tivemos o Paulo Figueiredo, um aliado do Flávio Bolsonaro. Nem queria falar o nome dele, porque o que essa turma quer é like para ganhar dinheiro, é audiência nos canais dele, para ficar falando lá as coisas dele e aí colocar dinheiro no bolso, escolhendo um lado. Mas vamos lá, foi o Paulo Figueiredo que disse que mulher vota muito mal. Eu vou dizer só isso, ele falou outras coisas tão grotescas quanto, mas ele disse que mulher vota muito mal. Para ele, não tem jeito. Para ele, senhor Paulo Figueiredo, vou cantar para você, ó. Dizem que a mulher é um sexo frágil, mas que mentira absurda. Fique na sua aí, meu amigo, fique na sua. Flávio e Michele continuam... Ai, ai, ai. Estava até lendo o noticiário agora, enquanto eu acompanhava o jornal aqui, vendo as principais manchetes do dia e tudo mais, e esse imbróglio ainda vai longe. Essa novela do Flávio Bolsonaro com a Michele... ainda vai longe, e os dois estão lá nos bastidores cantando um pro outro: valei-me Deus, é o fim do nosso amor, perdoa por favor, eu sei que o erro aconteceu, mas não sei o que fez tudo mudar de vez, e mudou tudo de vez ali, cada dia tem uma mudança nova nesse entorno do PL, agora com a Michele Bolsonaro como protagonista. E eu cantei aqui Djavan, e vou cantar um pouquinho mais de Djavan hoje. Queria aproveitar para dizer que eu estive no show do Djavan aqui, dessa turnê maravilhosa dele em Brasília, no último fim de semana, a convite da Nova Brasil, inclusive, que eu agradeço muito. E foi um espetáculo. O que, que é o Djavan? Que show emocionante, que celebração da música brasileira, celebração da vida. O Mauro Stefano, tem um momento que o Djavan senta de índio, sabe? Índio não, indígena, sei lá como é que pode falar hoje. Ele senta com as perninhas de assim, ó, perninhas de índio, perninhas de índio mesmo, me perdoe se eu falar errado. Mas senta com as perninhas de índio assim no chão do palco. Eu falo, meu Deus do céu, eu tô com 41 anos, fiz ontem, eu não tô conseguindo mais sentar assim. E o Djavan tá lá sentado desse jeito. Aí eu falei, eu quero ver como é que ele vai levantar. Eu quero ver se vão chegar uns 3 assessores para levantar o Djavan do palco. Ele levantou sozinho. Tava as perninhas de índio assim, ó. E levantou sozinho no meu... Falei, ah, não, não é possível não, não é possível não. A música salva, viu? Mas vamos pra minha homenagem aqui, um pouquinho mais de Djavan. Porque o Valdemar Costa Neto, presidente do PL, não sei se vocês percebem como eu percebo, ele dá muitos sinais trocados, né? E isso é o que a gente sempre fala, o Valdemar não é um bolsonarista, né? Assim como o Valdemar não era um lulista quando estava com o Lula, O Valdemar, ele é o Valdemar. Quem se ilude com o Valdemar tendo como presidente de partido do seu grupo político está iludido mesmo, porque ele dá sinais trocados, ele fala uma coisa aqui, outra coisa acolá, ele se desdiz, ele se contradiz. Eu acho que o Valdemar, no fundo, com todo mundo que ele conversa, as pessoas ficam olhando para ele, ele fica olhando para as pessoas, e a música que vem na minha cabeça do Valdemar numa reunião política em Brasília é: seus sinais me confundem da cabeça aos pés, mas por dentro eu te devoro. Seu olhar não me diz exato quem tu és, mesmo assim eu te devoro. E aí o Valdemar vai devorando todo mundo que vê pela frente. Agora, dizem que se você perguntar: Michele Bolsonaro, você vai se candidatar ao Senado aqui por Distrito Federal, ou você vai abandonar mesmo a política, como está sendo ventilado também nos bastidores? E a turma vai cantar pra Michele assim, ó: você disse que não sabe se não, mas também não tem certeza que sim. Quer saber quando é assim? Deixa vir do coração. Quando tá vindo do coração da Michele, tá vindo bomba. E se vier muito do coração, eu acho que ela tem mais a falar. E o Jair Bolsonaro, inclusive, notícia de hoje, a defesa do ex-presidente está recorrendo ao parecer recente aí da PGR, da Procuradoria-Geral da República, que é favorável à manutenção da prisão domiciliar, para cobrar uma decisão, enfim, do ministro Alexandre de Moraes, se ele continua em casa ou não. Há uma tendência, uma corrente majoritária aqui no mundo político de Brasília, que diz que o Moraes vai manter o Jair Bolsonaro na prisão domiciliar. Mas, enquanto isso, o Jair só pensa no Moraes, né? Fica ali cantando na casa dele, aqui numa área nobre de Brasília: um dia triste, toda a fragilidade incide, e o pensamento lá em você. Enquanto isso, com Flávio e Michele, tudo isso me divide.
1: Oi? Eu tô imaginando a cena.
4: Eu só não sei do livro, porque infelizmente nós temos ex-presidentes da República que não gostam muito de ler. Então eu até nem cantei a estofe do Um Dia Triste, Um Bom Lugar para Ler um Livro. Porque eu não sei se o Jair curte muito um livro, assim como os nossos outros ex-presidentes, infelizmente. E teve o Lula, para finalizar. Lula foi à Bahia, encontrou o Jacques Wagner duas semanas depois da operação que mirou ali o líder, ex-líder do governo, agora Lula, no Senado Federal. E o Lula fez várias manifestações de apoio ao Jacques Wagner, que, segundo a Polícia Federal, usa o cargo de senador, usava o cargo de senador em benefício do Banco Master, para, em troca, receber uma série de benesses, como um apartamento de luxo em Salvador, inclusive. Foram encontrados dinheiro em espécie, dólares, euros, relógios, na casa, de endereços ligados ao Jacques Wagner. Mas, mesmo diante de tudo isso, o Lula fez vários gestos de apoio ao seu ex-líder, ao seu amigo de longa data, de 40 anos. E foi justamente isso que o Lula fez: chamou ele de amigo, disse que amigo é parceiro, chamou ele de grande companheiro. É aquela história, né? A amizade, nem mesmo a força do tempo irá destruir a amizade de Lula e Jacques Wagner. E para finalizar, eu devolvo para vocês: o Mário continua trabalhando na Copa do Mundo, nosso senador da República pelo Rio de Janeiro. Ele tá lá só cantando uma musiquinha, sabe qual é, Stephanie?
5: É. Qual?
4: Waka waka rei. Só tá lá no waka waka, Romário. Você sabe que eu perguntei, eu já não sei se eu contei aqui essa semana, se não, eu repito para quem não escutou em outros dias aqui o nosso jornal. Eu perguntei para um senador aqui em Brasília: o que você acha do Romário tá lá, essa polêmica toda aí do Romário trabalhando na Copa? Ele me respondeu assim: pelo menos tá trabalhando, viu, gente? Tem um monte de senador que tá lá e não tá trabalhando.
1: É isso aí. Diego Amorim, obrigado por hoje. Bom fim de semana para você e vai, Brasil!
4: Vai, Brasil! Vamos para cima da Noruega. Vamos remar a Noruega. Coragem!
1: Isso aí, coragem, coragem. Stephanie, bom dia para você também. Vai, Brasil! Bom fim de semana!
5: Vamos furar o barquinho norueguês, minha gente. Vai virar Titanic, hein? Venham remando que a gente tem gelo no sangue. Vambora, Mauro.
1: Bora, vamos que vamos. 7h29, obrigado pela sua audiência. Bom fim de semana para você também. Você fica agora com as notícias da sua cidade. Tchau, tchau.
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8: 7:30, sextou, excelente dia 3 de julho para você. Essa é a Nova Paradiso FM 89,5, Rio de Janeiro, um sucesso atrás do outro. E o Redação começando com as notícias que você precisa e muita música boa também para você curtir. Vamos lá para nossa redação, Leão, beleza? Bom dia.
9: Muito bom dia, Janote, ouvintes ligados aqui no Redação Paradiso. Ela demora, mas ela chega sexta-feira, sextou. Já tem cheirinho de seleção brasileira, porque domingo tem Brasil contra a Noruega. E claro que antes tem muita informação para você sobre a nossa seleção com o nosso Theo Carvalho. Notícias do mundo da saúde, final de semana tá chegando. Cuidado para não dar aí aquele famoso pé na jaca na alimentação. Karen do Couto vai te dar dicas importantíssimas. E claro, sem esquecer da nossa economia com o Gradilone.
8: Vamos lá para o Centro de Operações da Prefeitura. Informações sobre o trânsito ao vivo para você. Anderson, beleza? Bom dia. Estamos sem contato com o Anderson Ramos. Enfim, fazer o quá. A gente segue. Tudo certinho contigo. 7 horas 31 minutos. Vamos nessa. Vamos para a luta. Vamos para a vida. Lave esse rosto. Dá um up aí. Bom dia, Rio. Bom dia, Brasil.

0: 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Nova Paradiso FM 89,5. Rio de Janeiro, bom dia pra você. 7:38. Esse foi o Billy Joel, Uptown Girl.
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0: E no programa de hoje, Polícia Militar faz operação pelo segundo dia na Cidade de Deus. Ônibus são atravessados e barricadas são incendiadas. Rio ganha a primeira unidade regional do COAF e Escritório Nacional Antifacção nessa sexta-feira. Prefeitura do Rio lança a PAC Bossa Nova, com novas regras urbanísticas para Ipanema e Leblon. Dono da Outsiders Tours se torna réu por estelionato no Sergipe. O sócio tá foragido. Técnico da Argentina coloca Brasil e França como favoritos na Copa do Mundo. Uma manhã de sol nessa sexta-feira aqui no Rio de Janeiro. Máxima prevista para hoje, 31 graus. E há previsão de chuva no fim do dia, segundo o Sistema Alerta Rio. Vai ter mudança de tempo por aí, hein? Nesse momento aqui no FM Hall, estamos ao lado do Aeroporto Santos Dumont. Termômetro marcando 22, São Paulo capital 17, Brasília 16 graus. E aí, Leão, beleza? Vamos nessa. Outras...
2: É isso, Janote. Ainda na edição de hoje aqui do Redação Paradiso, você vai saber também que Rodrigo Bacelar aparece com codinome Barba em planilhas de bicheiro e recebeu quase 4 milhões de reais. E também, Cristo Redentor exibe projeção em homenagem às vítimas de terremotos na Venezuela.

0: Esse foi Jota Quest, Dias Melhores, Nova Paradiso FM 748. E além da minha tia Mirtes, que está curtindo em Santa Rita do Jacutinga, quem escuta essa programação? Alguém? Temos gente escutando, Leão?
1: Sempre. Junto com a gente aqui
0: da Rádio. É mesmo? Sempre?
1: Sempre.
0: Nossa
1: Estamos
0: senhora,
1: muito
0: que beleza.
1: Bem, sempre muito bem acompanhados. Ó, Bernardo Araújo tá aqui ligadinho na gente. Márcia Piranga também aqui junto com a gente.
0: Márcia Piranga?
1: Piranga.
0: Ah, sim.
1: Márcia Piranga de Araújo. E Bernardo Araújo ouvindo a gente, o Fernando Oliveira, a Luciana Cardoso e também, deixa eu ver mais aqui, Jorge Silva e a Jane também aqui junto com a gente, o Elias Lopes, que está sempre dirigindo lá o busão e, claro, todo mundo ouvindo Redação Paradiso.
0: Muito bem, excelente sexta-feira, sextou, gente. Aproveitem o dia, saúde, vamos juntos. E agora é hora de falar do show de prêmios, né? Daqui a pouquinho a gente pode estar ligando pro teu telefone. E aí não vale dizer alô. Tem que dizer Nova Paradiso, um sucesso atrás do outro. É o show de prêmios do Redação, que essa semana tem prêmio acumulado.
1: Uma cafeteira da Mondial.
0: Uma cafeteira da Mondial.
1: E o kit de cortar cabelo, body groom.
0: Como é que é? Body o quê?
1: Body groom.
0: Body groom, que beleza. Então são esses dois prêmios pra você. Se você não se inscreveu, tem até as 9 horas da manhã de hoje. No more. 9 horas da manhã de hoje, beleza? Você se inscreve mandando teu nome completo e dizendo: eu quero participar do show de prêmios. Participa pelo nosso WhatsApp. É o 998951-8095. Eu adoro baconzitos. A gente tava comendo aqui, não é propaganda, não é realidade. Pintou um pacote de baconzitos pra gente aqui. Sabe aquele salgadinho que ninguém na nossa idade pode comer essa altura do campeonato?
1: Ai, bem paulista agora.
0: Oi?
1: Foi bem paulista agora.
0: Por que paulista?
1: Salgadinho.
0: É, mas é o salgadinho, não é? É não. O quê? É um doce?
1: É um biscoito salgado.
0: Um biscoito salgado pequeno é o quê?
1: Salgadinho paulista.
0: Ah, que salgadinho paulista. Tá maluco da tua cabeça. Então se inscreve no show de prêmios. A gente pode estar ligando pra tua casa já já. Uma cafeteira da Mondial e mais um kit completo de cortar o cabelo. É só não falar alô quando a gente ligar. Tem que dizer...
1: Nova Paradiso, um sucesso atrás do outro.
0: Tá vendo como a gente é ensaiado?
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0: E aí, Anderson, na escuta, vamos nessa.
3: Vamos nessa sim, Janote. Bom dia. Olha, o trânsito apresenta lentidão, tem problemas em um longo trecho na Cidade de Deus por conta de uma operação policial para combate ao tráfico de drogas. Edgar Werneck, Miguel Salazar, Mendes Moraes, ônibus atravessados, barricadas em chama. O trânsito apresenta retenções e tem problemas também pelos lados da linha amarela em direção à Cidade de Deus. Olha, meu amigo, o trânsito está bem complicado na Edgar Werneck, na Miguel Salazar, Mendes Moraes. Quem segue da CDD segue em direção à Estrada dos Bandeirantes. Vai em direção a Taquara, tem melhores condições. Na Dutra, 20 quilômetros de engarrafamento para quem segue de Barra Mansa, Piraí, em direção à capital fluminense, por conta de um acidente que aconteceu ontem à noite na rodovia Presidente Dutra, na Serra das Araras. O caminhão já foi retirado da via, ele tombou, mas o trânsito está bem impactado ainda. 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Eu volto já já, ok, Janote?
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0: tribalistas já se namoraram, um sucesso atrás do outro. 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Essa é a Nova Paradiso FM, 8 horas, 1 minuto.
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0: E o governo federal inaugura hoje duas novas estruturas voltadas ao enfrentamento do crime organizado aqui no Rio. Pela manhã será aberta a primeira coordenadoria regional do Conselho de Controle de Atividades Financeiras fora de Brasília. À tarde, o Ministério da Justiça e Segurança Pública instala o Escritório Nacional Antifacção no Estado. Vamos ver se resolve, né? As iniciativas fazem parte da estratégia do governo de ampliar a presença da União em regiões consideradas prioritárias para o combate às organizações criminosas e fortalecer também a integração entre órgãos federais, estaduais e municipais. Você quer ver como é que a coisa está boa? Olha aqui, a Polícia Militar está realizando na manhã de hoje uma operação na CDD, na Cidade de Deus, pelo segundo dia consecutivo. E essa ação tem como objetivos remover barricadas instaladas por traficantes em vias da comunidade e combater o tráfico de drogas na região. Tá tudo dominado ou não tá? Na tentativa de dificultar o avanço das equipes policiais, criminosos incendiaram barricadas em ruas no entorno da Cidade de Deus. Ônibus foram atravessados nas vias. Uma beleza. É a nossa realidade, né? A gente já até se acostumou, não é? Vai, Leão, diga.
2: Olha, o Grupo de Atuação Especial de Combate ao Crime Organizado, GAECO, do Ministério Público aqui do Rio, cumpre na manhã de hoje 7 mandados de busca e apreensão contra 2 policiais militares investigados por associação criminosa armada e corrupção passiva.
0: Polícia.
2: A ação conta com o apoio da Coordenadoria de Segurança e Inteligência e da Corregedoria Geral da Polícia Militar. Segundo o MP, as investigações apontam que os agentes faziam parte de um esquema de recebimento de propina de traficantes da facção Comando Vermelho para deixar de combater o tráfico de drogas em comunidades lá em Japeri, na Baixada Fluminense.
0: Isso é novidade para alguém? É novidade para você?

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2: Vamos nessa, Anderson.
3: Tô por aqui, Janote. Olha, o trânsito muito complicado na rodovia Presidente Dutra, onde ontem à noite o caminhão transportando bebidas tombou perto de Piraí, na descida da Serra das Araras, em direção à Baixada Fluminense, mas ainda tá um grande engarrafamento. Tá tudo parado para quem segue em direção ao Rio de Janeiro, saindo de Resende, Barra Mansa, Volta Redonda, em direção à Baixada. O motorista perde tempo também no entorno da Cidade de Deus, como se não bastasse essa operação policial. Ônibus atravessados no meio da Edgar Verde, na Miguel Salazar Mendes de Moraes, tem um acidente agora há pouco em direção à linha amarela, também na Edgar Werneck. Trânsito bem complicado, evite essa região. 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Eu volto já já, ok, Janote?
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2: 8 horas 13 minutos. E aí, Karen, bom dia.
5: Bom dia, Janote, super ouvinte da Nova Paradiso FM. Eu sou pós-graduada em gastronomia funcional pela FAMESP São Paulo, palestrante e mentor alimentar. Você que segue aqui o Sua Saúde já tá ligado. E já te aviso, comer estressado não é indicado. A tensão, o nervosismo, a ansiedade, a intolerância e o mau fluxo da respiração podem causar gases e espasmos. Isso sem citar o excesso de sal, café, frituras doces e principalmente álcool e nicotina. Se liga, hein? São substâncias que provocam indesejadas flatulências. O sedentarismo e a falta de prática de atividades físicas também são vilões, tá? Já que podem comprometer a circulação sanguínea na região do abdômen. Outro fator relevante é não beber líquidos durante ou logo após as refeições. Prefira meia hora antes ou uma hora depois. Beliscar pãezinhos também não. Dúvida?

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4: 8 horas 16 minutos. Bom dia para você. Excelente sexta-feira. Estamos de volta com Redação aqui na Nova Paradiso FM. Olha, a Argentina entra em campo hoje, 7 da noite, contra Cabo Verde, para o primeiro duelo no mata-mata da Copa. Lionel Scaloni, técnico da equipe, diz que a Albicelé, bonito, a Albiceleste, está em um bom momento no torneio, mas que a concorrência é muito forte, é mesmo. Segundo ele, Brasil e França têm grandes chances de irem longe na competição. Depois de vencer os 3 jogos da fase de grupos, a Argentina enfrentará Cabo Verde na segunda fase da Copa. Esse duelo será no estádio de Miami, nos Estados Unidos. Ao ser perguntado sobre o confronto, o técnico garantiu que a seleção africana merece muito respeito pelas atuações que teve até aqui. É, e o Endrick foi o jogador escolhido pela seleção para conceder entrevista coletiva ontem à tarde, às 3 dias do duelo de oitavas de final da Copa com a Noruega, que será disputado em Nova Jersey às 5 da tarde de domingo. O atacante não reclamou das poucas chances recebidas ao afirmar que Carlo Ancelotti toma as melhores decisões para o Brasil. Claro, não vai falar o contrário. No Mundial 2026, o atacante é reserva. Não foi utilizado na estreia diante de Marrocos, atuou 26 minutos contra o Haiti, entrou na reta final da partida com a Escócia e jogou 45 minutos contra o Japão. O nome dele foi pedido por diversos torcedores desde o começo da competição. Endrick, porém, elogiou as decisões do treinador Italiani. Vamos lá, Lion, diga.
5: Ainda no campo da seleção brasileira, Rafinha deu mais um passo importante no processo de recuperação e ficou ainda mais próximo de voltar a defender a seleção brasileira na Copa do Mundo. Na atividade feita ontem no CT, o atacante trabalhou novamente no gramado, sob supervisão dos departamentos de preparação física e fisioterapia da CBF, confirmando aí a evolução no tratamento da lesão na parte posterior da coxa direita. O camisa 11 já recebeu alta do departamento médico da seleção e agora está na fase de transição física, considerada a última etapa antes da liberação definitiva para os treinamentos com o restante do elenco. Aí, boa recuperação para o Rafinha e, claro, essas e outras informações do mundo do esporte você confere aqui na Nova Paradiso, depois do Hora do Plus, no Jornal dos Esportes, no ar, a partir das 7h30.
4: Eu também estou com uma contratura aqui na coxa. Eu fui lá no fisioterapeuta, ele me indicou aquelas malhas, sabe, ajustadas.
5: Sim.
4: Mas eu não achei do meu tamanho e achei que não ficaria bem vir pro trabalho hoje, até porque faz unidunité com as coisas que não tem que fazer. É um negócio absurdo. Então a malha fica muito justinha.
5: Faz o que com as coisas?
4: Não, deixa pra lá.

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1: Beleza, 8 horas 27 minutos. Bom dia para você. O empresário Fernando Sampaio de Souza e Silva, dono da empresa Outsider Tours, preso na última sexta-feira, foi denunciado pelo Ministério Público e se tornou réu na Justiça de Sergipe após mais um caso de fraude na venda de ingressos e pacotes para eventos esportivos. Esse pessoal não se cansa, não, são atletas. De acordo com a denúncia do MP de Sergipe, obtida pelo RJ2 da Globo, Fernando e o amigo e sócio Armando Raimundo Neto causaram prejuízo de R$14 mil para duas vítimas. O crime foi cometido, segundo a denúncia, com prévio ardil de não honrar os contratos. Armando, que também se tornou réu e já é considerado foragido pela justiça, é dono da empresa Turi Sport. Aproveitem os pacotes dessas empresas. É um sucesso. Olha, o ator Marcos Oliveira, de 70 anos, conhecido por interpretar o personagem Beisola no seriado A Grande Família, está internado no Hospital São Lucas, em Copacabana. A internação foi confirmada pela unidade, que não foi autorizada a passar informações sobre o motivo da internação e o quadro de saúde. Desde 2025, Marcos Oliveira mora no Retiro dos Artistas, em casa doada por Marieta Severo, com quem contracenou em A Grande Família, instituição voltada, né, para o acolhimento de profissionais da classe artística. Nos últimos meses, ele também tornou públicos os desafios enfrentados com a saúde e as dificuldades financeiras. Nessa hora, o Retiro dos Artistas é assim, é a última lugar assim possível para pessoas que se doam tanto nessa classe artística e que depois precisam de um amparo. É muito triste, mas enfim, c'est la vie. E melhoras para ele, né, o Leão?
2: Exatamente, Janote. Olha, o Cristo Redentor exibiu na noite de ontem uma projeção especial em homenagem às vítimas dos terremotos que atingiram a Venezuela. A iniciativa também teve como objetivo divulgar a campanha SOS Venezuela, organizada pela Igreja Católica no Brasil para arrecadar recursos destinados às pessoas afetadas pela tragédia. Na noite do dia 24 de junho, dois terremotos ocorreram em sequência na região norte da Venezuela, onde está localizada a capital, Caracas. Além das mortes, os tremores provocaram também o desabamento de edifícios e destruíram residências e deixaram um rastro de destruição na região.
1: Esse terremoto na Venezuela, você viu imagens?
2: Foi tenebroso.
1: Um negócio assim absurdo. São nossos irmãos, né, aqui da América do Sul. E assim, eu vi imagens desse terremoto. Até hoje, acredite, estão procurando pessoas que estão vivas ainda embaixo de escombros. Quando é que foi esse terremoto, lembra?
2: Dia 24 de junho,
1: estamos em 3 de julho.
2: Exatamente.
1: Que sofrimento, meu Deus do céu.

0: Que beleza, esse foi Raimundo Fagner, revelação. Aqui na Nova Paradiso FM 89,5 Rio de Janeiro. 8h38, rapaz, eu tô um bagaço hoje. Tô conseguindo nem concatenar minhas ideias. Será que a palavra é essa? Se tão for também, dane-se. O negócio é o seguinte, hoje é a hora do quiz do Gigi. Toda sexta-feira temos o quiz do Gigi. Olha, eu diria que hoje o nosso quiz para você descobrir quem tá cantando essa música é difícil mesmo, hein? Agora, quem matar essa charada hoje vai ganhar... Peraí, deixa eu pegar aqui a pauta. Que vai ganhar quem acertar a música e quem canta essa música e o nome da música.
1: Os nossos mais sinceros parabéns.
0: Então você vai ganhar nossos parabéns, que é muita coisa, né? Afinal de contas, não temos mais nada para ofertar para você hoje, além do show de prêmios. Então eu vou colocar a música aqui, você pelo WhatsApp, o primeiro que acertar, ganha nossos parabéns, beijos, aquela coisa toda. Essa música é bonita, eu gosto. Quem tem mais de 50, vamos dizer assim, então tem mais facilidade. Mas vamos ouvir aí, ó, quem canta esta música no quiz do Gigi e qual é o número da, nome da música também, que é moleza.
2: Quem é?
0: Ah, que beleza.
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0: Quem é? 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
0: Ah,
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0: Alguém, Leon? Ninguém, ninguém sabe, vocês não sabem nada.
2: Quem é?
0: Isso é um clássico.
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0: Ah, eu sabia que ninguém ia acertar.
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0: sabe nada.
2: Pede.
1: Rony Cordes?
0: Não, nada disso.
1: Acertou.
0: Quem?
1: Renata. Osmar Navarro.
0: Osmar, qual é o nome da música?
1: Ela não... Quem é?
0: Quem é? Muito bem, qual é o nome dela?
1: Renata.
0: Renata, parabéns. Parabéns, Osmar Navarro. Essa música é Quem É, de 1959, e faz parte da trilha sonora da novela Estúpido Cupido. Ah, vamos curtir mais um pouquinho.
1: Eu vim te falando que era a música do Arapuã.
0: É isso aí.
2: Desejo
0: Arapuã. E que muito ligar. Você tá vendo que o Redação é lembrança, é história.
1: Vintage.
0: É, tudo isso aí. Ah, vou deixar tocar esse treco todo aí. Não, tá bom, chega.
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0: E você sabe que o Osmar Navarro, que cantava Quem É, é um exímio violonista. E quem afinava as cordas... Quem era o Rode em 1959, já era um adolescente, já pra rapaz, já. Sabe quem?
1: Quem?
0: Você nem... Ah, desculpa. Sabe quem?
1: Quem?
0: Você nem imagina.
1: Quem?
0: Anderson Ramos.
4: E com 7 cordas.
1: O Anderson era o Maradona do Osmar Navarro.
0: O Anderson chegava pro Osmar Navarro e falava, Osmar, olha o tom, ó. Pá, aí dava no diapasão. Aí viu, Osmar... Quem é um perfeito, ok?
1: Era maestro,
0: entregava, né? É o maestro.
4: Meu maestro. Deus do céu, não sei.
1: Como é que chama
4: quem?
1: O maestro do Roberto Carlos? Esqueci.
0: Ah, esqueci também.
1: Eu antes seria Osmar Navarro.
0: Aliás, eu fui no show do Roberto Carlos, esse
4: lá
0: sábado, lá em Niterói, eu fiquei comovido. Cara, que perfeição, sabe? O Roberto é o Roberto.
1: Eduardo Lages, o maestro.
0: Eduardo Lages, perfeito.
1: Eduardo Lages.
0: Fica num piano atrás do Roberto, só fazendo sinais. Para a orquestra que fica atrás daqueles vidros de acrílico, para dar melhor sensação sonora para o público.
1: Você
0: impressionante.
1: Assistiu?
0: Eu chorei. Chorei que nem uma criança. Eu virei aquelas senhorinhas. Roberto, eu te amo. Foi... E, pô, minha mulher e minha filha me filmaram, foi um negócio patético.
4: Tem que botar no teu Instagram, tem que botar no Instagram.
0: Não, eu não vou botar no meu Instagram de jeito nenhum. Eu não sei nem como é que coloca a coisa no Instagram. Agora tocou. Nossa Senhora, me deu a mão. Eu me debulhando em lágrimas, é o Roberto.
4: Meu Deus do céu.
0: Ai, Jesus Cristo. Vai, Anderson, pra eu não queimar mais o filme hoje.
4: Exatamente. O motorista que segue de Niterói em direção ao Rio de Janeiro vai encontrando dificuldade na ponte Rio-Niterói, na altura da reta do cais e na chegada ao viaduto do gasômetro. Atenção, hein? Tem aqui informações lá de Cascadura. A Nerval de Gouveia tem um trânsito bastante intenso por conta de um acidente, rapaz, envolvendo uma moto. O motorista perde tempo e vai encontrando retenções. Clima ainda bastante tenso lá na CDD, na Cidade de Deus, na Miguel Salazar Mendes de Moraes e também na Edgar Werneck, por conta de uma ação da Polícia Militar por lá. Evite a região, o trânsito está bem difícil por lá, viu? 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Ok, Janote?
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0: Um sucesso atrás do outro. Esse foi o Ahá, You Are The One. Aqui na Nova Paradiso FM 89,5. Olha, 5 minutinhos para você se inscrever no show de prêmios, hein? Daqui a pouquinho a gente pode estar ligando para você.
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0: As inscrições para a edição de 2026 da Prova Nacional Docente terminam à meia-noite de hoje. A prova será aplicada em todo o país em 20 de setembro. Os resultados preliminares serão disponibilizados em novembro e o resultado final 15 de dezembro. Essa edição do PND será a segunda desde a criação do exame no ano passado. Os resultados da primeira edição foram divulgados pelo Ministério da Educação em 20 de maio, na ocasião do Dia Nacional do Pedagogo. Em uma manifestação ao escritório do representante de comércio dos Estados Unidos, o senador Flávio Bolsonaro afirma que sanções ao PIX prejudicam investimentos dos Estados Unidos e faz um compromisso legislativo de que o meio de pagamento não será conectado a arranjos de liquidação transfronteiriços não ocidentais. Num documento encaminhado ontem, Flávio coloca ainda o PIX como um dos marcos da gestão do ex-presidente Bolsonaro e diz que as alegações de conflitos de interesse feitas pelo governo Donald Trump são exageradas. Sem exageros, Leão, por gentileza.
2: Olha, Janote, após uma paralisação de mais de um mês, aliás, de mais de 3 meses, após uma paralisação de mais de 3 meses, período de duração aí de uma greve deflagrada por professores, as aulas da UERJ, do Instituto de Aplicação Fernando Rodrigues da Silveira, o CAP-UERJ, deverão ser retomadas agora no próximo dia 13 de julho. A suspensão do movimento foi votada e aprovada em uma assembleia realizada pelos docentes na capela do campus Maracanã. Segundo Gregório Magalhães, presidente da Associação dos Docentes da UERJ, a decisão foi tomada após os professores conquistarem suas principais reivindicações, entre elas a recomposição salarial, a majoração do auxílio alimentação, o adicional por tempo de serviço vinculado ao desempenho e aos investimentos na infraestrutura da UERJ por meio do Programa de Pleno Pagamento de Dívidas dos Estados, o PROPAG.
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0: Sextou aqui na Nova Paradiso FM. Esse foi Cool and the Gang. Celebration. Uma animação só sexta-feira.
1: Essa a gente escuta onde?
0: Essa é a cara de sexta-feira. Mas hoje, pra mim, é sexta-feira.
1: Deixa eu fazer propaganda aqui pra ficar feliz.
0: Pra quê?
1: Pra quem? Esse clássico que a gente tá ouvindo no fundo, a gente escuta onde? No Dance Bem.
0: Ah, no Dance Bem.
1: Com
0: a gente
1: quem?
0: Tem
1: com
0: que
1: quem?
0: Falar.
1: Com quem?
0: Bem. O nosso querido DJ Rui Taveira.
1: Todo sábado aqui na Nova Paradiso. Isso, a partir das 10 da noite.
0: Muito bem, bem lembrado. Faz média com a Marleninha. Mas a nossa sexta-feira hoje, como a gente... Como eu, pelo menos, tô arrebentado aqui. Nossa sexta-feira, o fundo musical é esse aqui, ó. Vou até esticar a cadeira. Dormir um pouquinho.
1: Eu adorei que o lembrete lá. O vídeo vai escurecer lentamente. Lentamente.
0: É pra gente dormir.
1: Pra você que tá no carro, né? São 9:02.
0: Isso, não durma no volante, pelo amor de Deus.
1: Pra você que tá no transporte público.
0: É que se a gente dormir aqui também, você não vai perder nada. É a vida. Muito triste isso. Na nossa idade, homens novos e jovens.
1: Esse é o meu lado.
0: A gente chegar na sexta-feira,
1: jovens,
0: arrebentados aqui. Assim.
1: Em parte madura e vintage é pro lado daí.
0: Vem cá, quem está acompanhando nós outros aí, diga.
1: Olha, junto com a gente, morrendo de rir, né, aqui com as nossas peripécias, estão aqui o Edivaldo Gomes Silva, Rosângela Ferreira, deixa eu pegar aqui o Antônio Maurício, o Márcio, deixa eu pegar aqui o Caio Victor, motorista de aplicativo, Elizabeth Lopes Nogueira, cadê? Não tem nome. A Elisângela, o Ricardo Carline, André Almeida, Daniel da Silveira e o André Mendonça. E o Marcelo Perigo.
0: Valeu, gente. Um beijo para vocês. Excelente sexta-feira, um ótimo dia. Aproveitem, sejam felizes.
1: Ó, acabou o show de prêmios, hein?
0: Acabou, não pode
1: participar,
0: mais.
1: Esquece. Já participou, já se inscreveu.
0: Bom, já estamos ligando para... Podemos ligar para o seu celular. Não vai dessa moleza de falar alô, alô. Ou então não atender porque acha que é cobrador. Atende logo e você leva.
1: Vocês não falam Nova Paradiso um sucesso atrás do outro, depois a gente sofre aqui nos bastidores. É um negócio. Vai pro trânsito.
0: Então, vamos pro trânsito.
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0: Mas ele está animado porque ele dormiu cedo, não fez nada ontem. Não foi para o Meier ou Madureira para tomar cerveja. Tá melhor do que a gente, ô Leão.
1: Semana ele tá de folga, ele vai aprontar.
0: E quem é?
1: Anderson Ramos.
3: Eu estou de folga final de semana, meu amigo, exatamente. Hoje tem aquele encontro no Meia, com Carlinhos, com Mário Márcio, com Cantarino. Estaremos lá, confraria, e estaremos lá para tomar aquela água que passarinho não bebe, né?
0: Que
1: água seria essa?
0: Não tenho a menor dúvida disso, que vocês vão entornar o caldo.
1: Que água seria essa?
3: Ah, e também tem o Rebelo, que me chamou para jogar uma sinuca. A gente vai jogar a sinuca lá no Grajaú, o Rebelo. Pronto, tá aí o meu final de semana.
0: O Jorge Rebelo?
3: Jorge Rebelo.
0: O Rebelo sabe jogar sinuca?
3: ele falou que é especialista, meu amigo.
0: Esse é um 171, rapaz.
3: Eu vou pegar isso aqui e vou levar pra ele. Pois é, isso aí, ele joga sinuca. Deixa eu te falar, meu amigo, que o trânsito no Rio de Janeiro, senão você é demitido. Trânsito apresenta retenções, tem problemas, tem dificuldades pro motorista que se desloca nesse exato momento em direção ao centro da cidade, saindo de Niterói. Atenção, chegada ao gasômetro com grande movimentação em direção à Avenida Francisco Micalho. Motorista perde tempo e vai contando retenções em direção à Avenida Presidente Vargas. Quem segue em direção ao centro da cidade, saindo da Zona Norte, gente vai encontrando agora melhores condições. Olha que boa notícia, Avenida Rei Pelé, com trânsito livre entre a UERJ e a chegada ali ao Maracanã, vai pegar engarrafamento a partir do viaduto do Valdo Cosi. Olha, tem algum acidente, a gente está apurando aqui dentro do túnel Santa Bárbara, sentido Zona Sul. A gente está apurando, o que a gente sabe é um trânsito bem complicado já no 31 de março, em direção a Laranjeiras. Evite utilizando o aterro do Flamengo ou o túnel Rebouças. 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E eu volto já já. O que, Jonathan?
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0: Beleza, 9:06. E aí, Theo, bom dia.
4: Bom dia, Gianotti. Muito bom dia a todos. E ontem ficou definido mais um confronto das oitavas de final da Copa do Mundo e esse promete pegar fogo. Espanha e Portugal se enfrentam às 4 horas da tarde na segunda-feira. Isso porque a Espanha venceu a Áustria com tranquilidade por 3-0 sem nem sofrer sustos. Em uma bela atuação de Lamine Yamal, os espanhóis controlaram os 90 minutos, abriram o placar no primeiro tempo e completaram a vitória com os outros dois na segunda etapa. Já Portugal teve uma noite muito mais complicada diante da Croácia. Depois de um primeiro tempo morno, foram os croatas que marcaram o primeiro gol do segundo tempo numa bela transição em velocidade que terminou nos pés de Ivan Perisic. Pouco tempo depois, Cristiano Ronaldo, que estava sumido no jogo, marcou um golaço para empatar, mas o VAR anulou por impedimento. No entanto, ele não desistiu e de pênalti minutos depois deixou tudo igual. A Croácia chegou a estar na frente de novo, mas o VAR também anulou por impedimento. E quando tudo caminhava para prorrogação, Gonçalo Ramos de cabeça virou a partida. E como se não pudesse ficar mais épico, no último lance, a Croácia empata e novamente o VAR anula por impedimento. Um jogo realmente fantástico. E por enquanto foi isso, Gianotti. Mais tarde eu tô de volta com mais informações.
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0: para as suas perninhas balançarem. W, She's Beautiful. 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Ah, me lembro dos bailes que eu escutava essa música lá no Clube dos Sargentos.
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0: Quem conhece sabe o que eu tô falando. Olha aqui, 9 horas e 17 minutos. O presidente dos Estados Unidos, Donald Trump, afirmou na madrugada de hoje que é ridículo que seu país continue com a atual relação com a OTAN, o que ele chamou de unilateral. Essa fala ocorreu a menos de uma semana da reunião de cúpula da Aliança Militar Transatlântica na Turquia. A fala do Trump é uma nova crítica à Aliança Transatlântica com os europeus, que está tensa há alguns meses por conta de rusgas entre o presidente norte-americano e o restante dos países membros. Questões como o balanço das contribuições financeiras de cada país e uma investida de Washington contra a Groenlândia estremeceram essa relação. Imagina! O Ministério da Justiça prorrogou por mais 90 dias a atuação da Força Nacional de Segurança Pública no Rio de Janeiro. Os agentes atuam no estado desde outubro de 2023, após solicitação do governo aqui do Rio. Na época, 150 integrantes... Ah, o que está escrito aqui? Ah, da Força Nacional e 40 viaturas passaram a reforçar as ações da segurança em conjunto com as polícias federal e rodoviária federal, além das forças estaduais. A medida foi adotada em meio à crise de segurança pública enfrentada pelo estado desde que eu nasci. Vamos lá, Lion.
2: Olha, Danilo Santos tem tudo para ser o titular da seleção brasileira contra a Noruega na vaga deixada pelo lesionado Lucas Paquetá. O jogo pelas oitavas de final ocorre nesse domingo, às 5 horas da tarde. Já houve, inclusive, integrantes da comissão técnica dizendo ao Ancelotti os motivos, né, para escolher o Danilo. Porém, o nosso italiano ainda não abriu a guarda, não definiu, não bateu o martelo. Internamente, Ancelotti diz que ainda fará testes com Endrick e com Martinelli hoje e amanhã. A tendência de Danilo explica-se pelo posicionamento de Paquetá nos últimos jogos. Há também uma questão sobre Bruno Guimarães. O camisa 8 está jogando mais avançado na última linha de 5 homens que chegam ao ataque. Ryan, Bruno Guimarães, Matheus Cunha, Vinícius Júnior e Douglas Santos. Paquetá atuou contra o Japão, né, ali próximo de Casemiro, mas teve aquela lesão na coxa e está afastado. É, Danilo ou Endrick eu acho que são bons. Que
0: nosso italiano sabe faz tudo de futebol, você, incrível.
2: Não, mas Copa é um negócio absurdo. Eu detesto esporte, todo mundo sabe. Mas em Copa do Mundo...
0: Praticamente um comentarista qualificadíssimo.
2: Haja coração. Mas em Copa do Mundo eu não tô perdendo um jogo. Eu tô dormindo de madrugada. É impressionante como é que Copa tem essa coisa com a gente.
0: É, quem não gosta, quem não acompanha futebol normalmente, né? Tem esse fascínio pela Copa do Mundo.
2: Ontem vibrando com Portugal. Eu falei, gente, tarde
0: da noite. É comum. Mas, rapaz, eu vou te falar. Eu tô com uma contratura na parte interna da coxa direita. Eu acho que essa dor aqui só emplastro. Você tem hábito de usar emplastros?
2: Não sei nem o que é isso.
0: Eu sabia que não sabia. Eu falei de propósito. Procure saber.

0: sucesso atrás do outro, Lionel Richie, You Are. Nova Paradiso FM 927. Você sabe que o backstage aqui desse programa é muito animado. Eu convivo com pessoas aqui que não podiam estar participando da sociedade plenamente. Mas enfim, geralmente é assim. A pessoa é maluca da cabeça, não bate bem. Bota lá com Janote de manhã que tá tudo certo. É minha sina, é minha vida, o que, que eu posso fazer? Não, para com isso, para com isso. Quem tá acompanhando a gente, além da minha tia Eliana, que mora lá em Bauru. Ah, desculpa. É melhor nem abrir teu microfone, é só besteira. Vamos lá.
1: Como se daí só viesse coisa séria.
0: Não, eu sempre faço críticas construtivas para a sociedade. E dou as pancadinhas que eu tenho que dar aqui. Vamos lá, desembucha, não enche o saco.
1: Vamos lá, acompanhando a gente aqui, a Iranilda Rangel, o Oliver, eu adorei isso, Oliver Oliveira, achei criativo, pros pais, parabéns, achei legal, Oliver Oliveira, Juliana Rangel também aqui junto com a gente, Pedro Lucas, nossa, adorei isso aqui, Marcos Luiz Coimbra, sargento de cascadura, boa.
0: Ah, porque eu falei aqui do Clube dos Sargentos.
1: José Antônio também aqui junto com a gente, a Elisa, a Sandra Pinheiro, a Ângela Gonçalves e o motorista de aplicativo Luiz Carlos Luca, que carregou quem?
0: Que me carregou ontem e foi um papo maravilhoso, Luiz Carlos Luca. Aquele abraço pra você, irmão, tá todo dia com a gente aqui, lembra de todas as gracinhas que a gente faz aqui e das pancadas que a gente dá quando a gente fala sério, que é a maior parte do tempo, mas a gente gosta de descontrair eventualmente, que a vida é difícil, né? Todo dia acordar cedo, pra quem não tá aposentado e pra quem tá aposentado também é ruim pra caramba, porque a aposentadoria é um esculacho nesse país, mas acordar todo dia, pegar o transporte, pegar Brasil, pegar metrô, pegar greve de ônibus, então a nossa função aqui é educar, informar e também entreter. Por que não, meu caro Lion?
1: Exatamente, meu caro Gigi.
0: É isso aí. Então, beijo para todo mundo que está acompanhando a gente. Excelente sexta-feira. Se você gostou dessa proposta, continue aqui com a gente 89,5. Se você não gostou, pode mudar de emissora, não tem problema. A gente não sabe quem está escutando a gente mesmo, mas a gente sente falta dos rostinhos que a gente vê aqui diariamente pelo nosso WhatsApp, não é isso?
1: Exatamente. Olha, assim como você, o Marco Antônio, acho que ele nunca mais vai esquecer o show do Roberto Carlos, que todo dia ele manda mensagem com algum vídeo do show.
0: Ah, o Marco Antônio foi um dos ouvintes que eu encontrei lá no show do Roberto. Ele falou que ganhou o convite aqui no nosso programa, naqueles sorteios que a gente fez aqui. Sim. Eu encontrei com ele lá, estava perto dele e fiquei emocionado. O Marco Antônio viu que eu chorei com o Rei Roberto. Chorei mesmo. Não tenho vergonha. Tenho vergonha. Olha, eu entrevistei o Roberto na minha vida umas duas ou três vezes. Entrevistar o Roberto. E é fácil entrevistar o Roberto. E eu nunca, acredite você...
1: É fácil entrevistar o Roberto?
0: Facílimo. E eu nunca tinha ido a um show do Roberto. Foi a primeira vez. Fui com minha esposa e minha filha. Ah, ela aí segurando a minha mãozinha. E eu chorando quando ele cantou... Além do horizonte deve ser algum lugar bonito pra viver em paz. Tantantantã. Ah... Mexeu comigo. O que que tu tá rindo?
1: Chamo trânsito.
0: Você é uma pessoa fria.
1: Chamo trânsito.
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0: E você sabe que na época da Jovem Guarda, o Roberto usava aqueles tamancos, né? Que era uma onda meio hippie. E sabe quem produzia esses tamancos e fazia esse tamanco lá na área do Linge Vasconcelos? Sabe quem?
1: Quem?
0: Anderson Ramos. Que não tá mais aqui, não tá nem escutando. Sumiu. Ele preferiu desligar.
3: Eu tô aqui sim.
0: Ah,
3: eu tô aqui,
0: então
3: sim,
0: tá
3: porque
0: bom.
3: A técnica eu aprendi em Portugal, o tamanco, você sabe, né?
0: Ah, é mesmo? Foi em Portugal?
3: Foi em Portugal, exatamente. Uma técnica especial lá de Lisboa, meu amigo.
1: Caraca, completamente aleatório.
0: Quer dizer, tava lá na padaria comendo um sonho, a gente se amou. Aí ele veio com a técnica correndo. De Portugal.
3: Saí correndo, tamancos portugueses, exatamente,
0: Acho... Chega, vai pro trânsito, pelo amor de Deus.
1: Se ele aparecer de tamanho, o jabá foi feito.
0: Fica quieto você também, vai.
3: Não tem jabá nenhum nisso. Olha, o trânsito apresenta retenções, tem problemas, dificuldades. Vamos tirar esse povo do engarrafamento aí na Praça Cibeles. Está tudo parado por conta de um acidente carro e moto dentro do túnel Zuzuange, em direção à Rocinha. Engarrafamento já ao lado da PUC. Meu amigo, o trânsito está bem agarrado em direção à Autoestrada Lagoa Barra, viu? O turista não adianta nem fugir desse engarrafamento pela Avenida Niemeyer, porque ela está no sentido São Conrado Leblon. Então, paciência, realmente. Tem o caminho aí da Rua Jardim Botânico, subindo a Pacheco Leão em direção ao Alto da Boa Vista, tem melhores condições. Trânsito bem complicado aí também pelo túnel de Santa Bárbara, por conta de um utilitário quebrado em direção a Laranjeiras. Trânsito engarrafado ainda na rodovia Presidente Dutra. Quase 20 quilômetros de engarrafamento por conta de um acidente grave durante a noite de ontem. Uma carreta tombou na Serra das Araras, na pista em direção ao Rio de Janeiro. Ainda tem lentidão. Segundo a Polícia Rodoviária Federal, essa carreta já foi retirada da via, tendência que melhora a situação. 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O que, Janote?
0: Ô Anderson, uma curiosidade aqui, por favor, vê se você consegue falar sem fazer jabá. Essa padaria que tem perto do Cora aí, qual é a especialidade? É sonho, um pão doce com goiabada?
3: Croissant.
0: Queijo e presunto?
1: O croissant é bom.
3: Croissant, olha, o Leão sabe. Croissant. O Leão sabe.
1: O Bauru é muito bom.
0: Bauru?
3: Ah, tem Bauru. Tem, exatamente.
0: Tortas. Olha só.
3: Ele conhece, eu sei porque eu vejo aqui no lixo que ele consome aqui.
0: Quer dizer, graças a Deus vocês falaram da padaria sem jabá. Tô comovido.
1: O Leão assim.
0: Na ponta do lápis. Com Cláudio Gradilone. 9h34, hora de economia. Vamos para São Paulo. Gradilone, bom dia.
4: Janote, a sexta-feira será um dia muito especial no mercado, porque é feriado nos Estados Unidos. A Bolsa de Nova York não funciona na antecipação do 4 de julho, o dia da independência. Sem esse parâmetro, muitos dos investidores que movimentam o mercado lá de fora não estão trabalhando. E isso quer dizer menos volume de negócios por aqui. Por isso, o dia deve ser marcado por uma volatilidade maior e também por uma ausência de tendência definida para os preços. Logo na abertura, o dólar está abrindo com uma leve baixa de 0,12%. A R$ 5,196. Os investidores estão um pouco mais otimistas, porque na quinta-feira saiu um número mais fraco do emprego americano, o que indica que haverá menos pressão para que o Banco Central dos Estados Unidos eleve os juros. E isso ajuda países emergentes como o Brasil. É isso aí, meu caro. Um bom dia e um bom fim de semana para você e para os ouvintes da Nova Paradiso. Até segunda.
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1: A gente tá meio relaxado hoje aqui. É sexta-feira, sabe como é que é a night de quinta, né? Até esqueci, tô atrasado, tô completamente com o programa estourado. São 9 horas e 46 minutos. Aposentados e pensionistas do estado do Rio de Janeiro relatam ter identificado descontos que consideram indevidos nos contra-cheques referentes ao mês de junho. Mas aposentado sofre mesmo. Primeiro, já roubaram os aposentados com careca do INSS aí. Eles afirmam não ter recebido explicações sobre as cobranças registradas nos demonstrativos de pagamento. Entre os servidores que relataram o problema estão policiais militares e funcionários da UERJ. O Rio Previdência informou que identificou uma falha no sistema responsável pela emissão dos contra-cheques, mas diz que não houve descontos incorretos nem prejuízo financeiro aos aposentados e pensionistas. A ver.
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1: Duas noites não foram suficientes. Atendendo a pedidos, Nação Zumbi sobe mais uma vez ao palco, onde fez e faz história para celebrar o clássico Afrociberdélia. É isso mesmo? Com a produção do paulistano Eduardo Bidlovski, o segundo álbum da banda e o último ao lado do mestre Chico Sainz é o marco do movimento Manguetown e traz hinos como Manguetown, Macu e a célebre versão de Maracatu Atômico. E quem começa os trabalhos dessa vez, tornando tudo ainda mais massa, é Mombojó. Circo Voador hoje, abertura dos portões, 8 da noite. Vem frente fria mesmo ou isso é bafo, meu caro Pôncio Leôncio?
3: Vem friozinho sim, agora sim o inverno dá nas caras. De acordo com o Sistema Alerta Rio, o tempo na capital fluminense para hoje, sexta-feira, será influenciado pela aproximação e passagem de uma frente fria. A partir da tarde, a previsão é de aumento de nebulosidade com chuva fraca isolada. A partir do final ali do dia, você que ainda não saiu de casa, coloca o guarda-chuva na bolsa e na mochila. Os ventos estarão fracos a moderados. O dia de hoje começou ali com 15, 16, a máxima de hoje 31 graus, ou seja, aquele abafado, e final do dia vem chuva. Sabadão amanhã, o transporte e umidade do oceano vai manter o tempo instável no Rio, com previsão de céu nublado encoberto e tem possibilidade de chuva amanhã também. No domingo, céu nublado, a parcialmente nublado e também tem chuva no domingo, fraca a isolada a partir ali do finalzinho da tarde, início de noite, madrugada.
1: Muito bem, 9 horas 49 minutos, chegou a hora da alegria. Agora vamos ligar, podemos ligar para o seu telefone valendo uma cafeteira e um kit completo de fazer cabelo, depilação, essas coisas todas da Mondial. Você que se inscreveu aí durante toda a semana, é um show de prêmios do Redação Paradiso. Estamos ligando para um dos números que se inscreveu durante toda essa semana. Já sabe, não vai dizer alô. Tem que dizer Nova Paradiso, um sucesso atrás do outro. Quando der o primeiro toque, Leão me avisa. Estamos ligando, ligando, ligando, ligando. Ligando, ligando. Opa, já foi. Vamos lá. Vamos ver. Chamando. É o seu? Ou é o dela?
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1: Aê!
4: Até que enfim.
1: Gostei de ver. Mas foi com decisão, hein, filhão?
4: Pô, tava esperando, tô no trabalho, pô.
3: Quem fala?
4: É Jorge Leandro.
1: Jorge Leandro. Jorge, você tá no trabalho? Chegou cedinho hoje ou chegou agora às 9 horas?
4: Não, eu entro às 8, aí todo dia eu vou e ligo pra aí, entendeu?
1: Ah, maravilha, maravilha. Ó, a cafeteira é tua, abre teu salão agora, serve cafezinho pra todo mundo, faz um penteado bonito e depois manda uma foto pra gente aí.
4: Show de bola.
3: Você é de onde, Jorge? Qual bairro?
4: Eu sou de Magé.
1: De Magé, beleza. Então, Jorge, obrigado pela tua participação. Obrigado pela tua confiança. Tá vendo que o prêmio sai, né, filho?
4: Ô, oh, graças a Deus.
1: Graças...
4: Eu confiei.
1: Ah, claro, mas tem que confiar. Nós somos... A gente brinca, mas nós somos extremamente honestos. O negócio isso é o seguinte, aí. Jorge. A equipe de promoção vai entrar em contato com você, tá bom? E pra te dar as dicas aí pra você retirar os teus prêmios aqui. A cafeteira e o kit de cortar cabelo, tá bom?
4: Obrigadão mesmo, obrigado, hein?
1: Aproveita que esse kit, depois você faz... Você é careca ou tem cabelos?
4: É cabelo baixo.
1: Cabelo baixo?
4: Eu gosto de usar e baixo.
1: Então, faz aquela descoloração pra você parecer uma calopsita, entendeu? Fica bonita.
4: Ai, ai.
1: Jorge, obrigado. Um abraço, meu irmão. Jorge. Parabéns, boa, parabéns.
4: Um abraço a todos aí. Obrigado.
1: Tamo junto.
3: Tamo junto.
4: Abraço, tamo junto.
1: Ah, eu adoro quando essas coisas acontecem, a pessoa atende de primeiro. Ele tava seguro, hein? Ele tá confiou, ele acreditou.
3: Tá,
1: porque eu tenho que controlar teu microfone, eu não sei o que que vem, né?
3: Bafit!
1: Vou fazer ele o quê?
3: Tava ligado.
1: Nossa. Música boa agora pra terminar o programa. Isso. Sabe quem é esse grupo?
3: Duran Duran.
1: Isso. Save a Prayer. Clássico. Isso é década de 80. Você não era nascido, é onde tinha música boa. Hoje em dia só tem porcaria.

0: Encerrando o programa de hoje nesse clima de sexto, com Marina Lima e a participação luxuosa de Cláudio Zoli, a francesa. Você tem 89,5 aqui, Rio de Janeiro, um sucesso atrás do outro, Nova Paradiso FM, um minuto para as 10. E aí, curtiu? Se amarrou no programa de hoje? Segunda-feira tem mais, a partir das 7h30 da manhã.
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0: E eu encerro o programa de hoje com o Deepak Chopra. Ele diz o seguinte: o que for teu desejo, assim será tua vontade. O que for tua vontade, assim serão teus atos. O que forem teus atos, assim será teu destino. Bom dia, Rio. Bom dia, Brasil.
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0: Bom, você está esperando eu me despedir agora nesse momento, mas não, para a sua alegria, eu vou até às 11 da manhã, haja saco. É, e o Zé Costa. E o Zé Costa só chega às 11. A gente teve uma mudancinha aqui na nossa tabela hoje. Meu horário está estendido, do Zé também, de todo mundo aqui. Então, às 11 horas, Zé Costa com você. Não tem despedida nem passagem. Também a gente conversa aqui
4: da forma mais aleatória.
0: E ninguém perde nada se não tiver, não é verdade?
4: Pelo contrário, ganha muito.
0: Ah, ganha nada. Ganha nada. Você que é automarketing.
4: Falando em automarketing, Sérgio é um rádio. Os ouvintes que não me seguem podem seguir.
0: Ai, Jesus Cristo.
4: Sérgio,
0: tchau.
4: Sérgio Janotti Rádio.
0: Não.
4: Rádio Janotti.
0: Rádio Janotti.
4: Rádio Janotti.
0: Pode me seguir lá.
4: Me segue lá, que tem vários vídeos bons. O Janotti agora está completamente blogueiro. E Sérgio Leão Rádio tem nossas peripécias lá.
0: Eu tô completamente blogueiro.
4: Depois do último vídeo, 10 mil, você viu, né?
0: É, aquele bombou.
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0: Só musicão pra você, um sucesso atrás do outro. Stevie Wonder, Isn't She Lovely? 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
0: Vamos nessa, Anderson.
2: De volta, Janote. Trânsito continua bastante intenso para o motorista que segue em direção a São Conrado pela autoestrada Lagoa Barra, no trecho da Praça Sibelius. Mas já foram retirados veículos que se envolveram em um acidente dentro do túnel Zuzu Anjo em direção à Rocinha. Tendência que melhora a situação. Nesse exato momento, tem informações aqui do trânsito ainda bastante intenso do elevado 31 de março. Reflete uma van que estava quebrada dentro do túnel Santa Bárbara, no sentido Catumbi Laranjeiras. Engarrafamento ainda na rodovia Presidente Dutra, da pista sentido Rio, no trecho entre Barra Mansa e Piraí, por conta de um acidente que a gente vem informando no trecho da Serra das Araras. Acidente já desfeito, a tendência que melhora a situação. 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Eu volto já já com o Zé Costa atualizando todas as informações. Ok, Janote?
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0: Ivan Lins, iluminados. Eu, Zé Costa, tô chegando. Sérgio Gianotti fica por aqui. Volta amanhã, sábado, aqui na Nova Paradiso. Eu, Zé Costa, tô com você. A partir de agora, a gente vai juntos aqui até às 16h. Hoje estamos aí com os horários um pouco diferentes, excepcionalmente hoje, tá? Excepcionalmente hoje. Mas vamos em frente, são 10h58.
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0: Tem informação chegando para você aqui com Anderson Ramos sobre o trânsito. Bom dia, Anderson.
2: Trânsito. Bom dia para você também, Zé Costa. Muito bom dia para todo mundo sintonizado aqui da Nova Paradiso, Avenida Ayrton Senna. Acidente sendo desfeito na altura da antiga Vila do Pan, em direção à Orla, viu? O motorista perde tempo e vai encontrando retenções. Policiamento reforçado ainda na Cidade de Deus, após uma grande operação da Polícia Militar. Tivemos um início de manhã de trânsito bem complicado, inclusive interrupções do trânsito por conta de ônibus atravessado no meio da pista, várias barricadas. Ao longo da via, o trânsito ainda apresenta lentidão, mas vale a pena o motorista evitar o trecho ali da Cidade de Deus. 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
0: Valeu, valeu!
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0: Segue em andamento as investigações da Operação Quadro Negro da Polícia Federal, que apura desvio de recursos públicos destinados à Universidade Federal Fluminense, a UF, de mais de 9 milhões de reais. Ontem, os agentes apreenderam documentos e um disco rígido que serão analisados para dar continuidade às investigações. A ação apura esquema de corrupção, desvio de verbas públicas federais, lavagem de dinheiro e organização criminosa em prejuízo da UF. De acordo com a Agência Brasil, as investigações apontam que servidores em parceria com sócios e dirigentes de empresas contratadas pela universidade autorizavam pagamentos superfaturados e recebiam propina por meio de pessoas jurídicas, provocando prejuízo aí de cerca de 9 milhões e 600 mil aos cofres públicos. Um pinguim foi encontrado na manhã de hoje na praia de Ipanema. A ave apareceu na altura do posto 9, chamou a atenção de banhistas e foi filmada enquanto caminhava pela faixa de areia. Depois de andar pela praia, o animal se abrigou embaixo de uma cadeira de praia. Banhistas acompanharam a movimentação e registraram a cena. Nessa época do ano, é comum que pinguins apareçam no litoral do Sudeste durante o período de migração da espécie. As aves deixam o sul da América Latina em busca de alimentos e podem percorrer grandes distâncias e chegar aqui à costa brasileira.
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12: Fala galera, Pedro Chiaverini na área, tudo bem com vocês? A Copa do Mundo vai ter um clássico daqueles nas oitavas de final, Portugal e Espanha. Os lusos venceram a Croácia por 2-1 no jogo histórico e emocionante. Cristiano Ronaldo fez o dele, de pênalti, e ainda marcou um, mas estava milimetricamente impedido. E a Espanha atropelou a Áustria por 3-0. Os gigantes europeus estão cada vez mais fortes nessa Copa do Mundo. Enquanto isso, a gente se prepara para encarar a Noruega no domingo, também pelas oitavas. E aí, estão prontos? Eu confesso que eu tô com medo de Haaland, Odegaard e companhia. 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
0: Muito bem, vamos lá. Eu já começo hoje então com Sem Escalas, muita música direto para você curtir até o final da hora. Um sucesso atrás do outro, sem intervalos. 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Agora são 11 horas e 6 minutos e para abrir os 100 escalas, tem Lighthouse Family com Love in Every Minute. 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

Foi Roxette com Dressed for Success, muito bom. Nova Paradiso 11:18, muito bom também é Rita Lee.

Tema da novela Fera Radical, de 1988. Fera Radical com Solange na Nova Paradiso. 11h28, Madonna.

Dress You Up Madonna. É sexta-feira, meu povo. E você tá curtindo um sucesso atrás do outro aqui na Nova Paradiso, é o Sem Escalas, trazendo muita música boa e promoção. 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Resultado no final da hora, porque o Sem Escalas ainda vai trazer muita música direto pra você curtir. Um sucesso atrás do outro, sem intervalos. Agora 11h32. A gente segue no Sem Escalas com Djavan.

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0: Os Paralamas do Sucesso com Meu Erro, encerrando sem escalas.
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0: Vamos lá, resultado da promoção desses 100 escalas, valendo um par de ingressos de cinema, rede UCI para as salas Deluxe. Quem está ganhando é Mônica Lasmar Gonçalves. Mônica Lasmar Gonçalves. Final do telefone 5118-5118. Mônica Lasmar Gonçalves. Se deu bem, vai receber mensagem da nossa equipe de promoção. Se liga no WhatsApp aí, tá bom? As instruções aí para utilizar os ingressos que você acaba de ganhar. Daqui a pouco tem mais promoção rolando por aqui. Agora tem informação chegando.
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0: Trânsito é com ele, Anderson Ramos de volta.
4: Pois é, Costa, tudo de volta, rapaz. O trânsito apresenta lentidão, tem problemas, tem dificuldade pro motorista que segue em direção à Gávea, ali na rua Jardim Botânico, na altura da Pacheco Leão. Trânsito lento e tem retenções por ali. Em Botafogo, trânsito engarrafado por conta de uma obra ali na Mena Barreto. O motorista perde tempo no trecho da Real Grandeza. Trânsito intenso, agentes da Sete Rio no local, que se desloca nesse exato momento pela Avenida Borges Medeiros, perde tempo em direção ao Túnel Rebouças, na junção ali com a Mário Ribeiro, por conta do excesso de veículos em direção a Pacheco Leão nesse trecho. 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
0: Muito bem, daqui a pouco mais informações sobre o trânsito. Agora a gente segue.
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0: A Argentina entra em campo hoje às 19h contra Cabo Verde para o primeiro duelo no mata-mata da Copa do Mundo 2026. Lionel Scaloni, técnico da equipe, diz que a Albiceleste está em um bom momento no torneio, mas que a concorrência é forte. Segundo ele, Brasil e França têm grandes chances de irem longe na competição. Depois de vencer os 3 jogos da fase de grupos, a Argentina enfrentará Cabo Verde hoje. O duelo será no estádio de Miami, nos Estados Unidos. Ao ser perguntado sobre o confronto, Scaloni garantiu que a seleção africana merece muito respeito pelas atuações que teve até aqui. Concordo com ele. Hendrick foi o jogador escolhido pela seleção para conceder entrevista coletiva ontem à tarde, a 3 dias do duelo das oitavas de final da Copa do Mundo com a Noruega, que será disputado em Nova Jersey às 5 da tarde de domingo. O atacante não reclamou das poucas chances recebidas na Copa ao afirmar que Carlo Ancelotti toma as melhores decisões para o Brasil. No Mundial desse ano, o atacante é reserva. Não foi utilizado na estreia diante de Marrocos, atuou 26 minutos contra o Haiti, entrou na reta final da partida com a Escócia e jogou 45 minutos contra o Japão. O nome dele foi pedido por diversos torcedores desde o começo da competição. Hendrick, porém, elogiou as decisões do treinador italiano. É isso, vamos deixar o homem trabalhar, não é isso?
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13: Você tá contando suas vitórias do jeito errado. Pensa no surfista. Ele rema o dia inteiro, deixa passar 20 ondas, tenta 5, cai em 4 e pega uma só. Mas aquela onda é a onda que define a sessão. Ninguém pergunta quantas vezes ele caiu. Perguntam que onda ele pegou. Agora olha pro empreendedor iniciante fazendo o oposto. Quer acertar em tudo. Cada teste vira aposta total. Coloca toda a grana num produto que nunca testou. Assina contrato longo antes de validar o cliente. Quando cai, cai com tudo. E uma queda dessas tira você do mar de vez. O jogo certo é outro. Erre muito, mas erre barato. Teste pequeno, valide com pouco. Perca o que não dói. 10 tentativas de R$1.000 ensinam mais que uma aposta de 10 mil. E quando uma funcionar de verdade, aí sim, rema com tudo. Pega onda grande e deixa ela te levar longe. Seu placar no fim do ano pode ser 9 derrotas e 1 vitória. E mesmo assim, você termina muito na frente de quem empatou 10 vezes. Perca pequeno quantas vezes precisar. Ganhe grande uma vez. A conta vai fechar.
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0: Boa tarde para você nessa sexta-feira, 3 de julho de 2026. Agora meio-dia e 7, uma ótima tarde. Eu sou Zé Costa e estou com você até as 2.
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0: Double.

Lionel Richie Dancing on the Ceiling. 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Agora, 12:19, tem Lucas Félix.

0: Sou fera ferida.
1: Fera ferida. Sucesso do rei Roberto Carlos, regravado aí por Maria Bethânia para a novela de mesmo nome, Fera Ferida, de 1993. Clássico de novela que você ouviu na Nova Paradiso.

0: A banda inglesa Spandau Ballet com Only When You Leave, você ouve na Nova Paradiso.
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0: Mais informações do trânsito, diga lá, Anderson Ramos.
2: Tô de volta, Zé Costa. Trânsito continua complicado para o motorista que segue no entorno da Cidade de Deus por conta de uma ação da Polícia Militar no início da manhã de hoje. Olha, ó, policiamento reforçado no entorno e o trânsito segue intenso na Edgar Werneck e na Miguel Salazar Mendes de Moraes. Pessoal da Light continua trabalhando lá no túnel Zuzu Ângelo. Falta de luz nos dois sentidos, siga pela Avenida Niemeyer. 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
0: Valeu, valeu.
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1: Olá, querido ouvinte, você sabia que o diabetes pode apresentar sintomas específicos durante a noite? Pessoas com diabetes podem experimentar sede intensa, micção frequente, que é ir toda hora pro banheiro fazer xixi, sudorese noturna excessiva e até mesmo pesadelos frequentes. Esses sinais e sintomas podem indicar níveis elevados de açúcar no sangue durante o sono. É importante estar atento a eles e consultar um médico se eles persistirem. Para mais informações sobre diabetes e saúde no geral, eu recomendo que você siga agora mesmo o meu canal do YouTube, Doutor João. Te vejo lá e até a próxima.
0: Abraço especial a quem está trabalhando nesse momento aí, nessa sexta-feira, ouvindo aqui a Nova Paradiso, seja no rádio em 89,5 ou no aplicativo. Bom trabalho para você. Alô, você do comércio. 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
0: As lojas, quiosques, restaurantes, bares. Você que é motorista de aplicativo, motorista de táxi, de ônibus, de caminhão. Você que tá em casa, trabalha em casa, tá ouvindo a gente? Obrigado, bom trabalho. Agora tem Simply Red.

0: Bruno Mars na nova Paradiso, That's What I Like.
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0: Após uma paralisação de mais de 3 meses devido a uma greve deflagrada por professores, as aulas da UERJ e do Instituto de Aplicação Fernando Rodrigues da Silveira, o CAP-UERJ, deverão ser retomadas no próximo dia 13. A suspensão do movimento foi votada e aprovada em assembleia realizada pelos docentes na Capela Ecumênica do Campus Maracanã. Segundo Gregory Magalhães, presidente da Associação dos Docentes da UERJ, a decisão foi tomada após os professores conquistarem suas principais reivindicações, entre eles a recomposição salarial, a majoração do auxílio alimentação, o adicional por tempo de serviço vinculado ao desempenho e os investimentos na infraestrutura da UERJ, por meio do programa de pleno pagamento da dívida dos estados, o PROPAG. O Ministério da Justiça prorrogou por mais 90 dias a atuação da Força Nacional de Segurança Pública aqui no Rio. Os agentes atuam no estado desde outubro de 2023, após solicitação do governo do estado. Na época, 150 integrantes da Força Nacional e 40 viaturas passaram a reforçar as ações de segurança em conjunto com as polícias federal e rodoviária federal, além das forças estaduais. A medida foi adotada em meio à crise de segurança pública enfrentada pelo estado.
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10: A fibromialgia é uma doença reumática que provoca dores crônicas em várias partes do corpo, além de fadiga intensa, dificuldade para dormir, cansaço excessivo e outros sintomas que afetam diretamente a qualidade de vida. A doença está relacionada a alterações no sistema nervoso central, que faz com que o corpo interprete os estímulos de maneira mais intensa. Com isso, situações simples do dia a dia, como um toque ou um abraço, podem provocar dor significativa. O acompanhamento médico é fundamental para controlar os sintomas sintomas e melhorar o bem-estar dos pacientes.
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0: Antes de começar o Sem Escalas, você quer ganhar a brinde da Nova Paradiso? Então se liga aí, a você que está em Anchieta nesse momento, mais uma Blitz Nova Paradiso começando na Rua Motorista Luiz Abreu, em frente ao número 454, Rua Motorista Luiz Abreu, 454, em Anchieta. Equipe de promoção da Nova Paradiso está lá, os 10 primeiros ouvintes que chegarem se dão bem e levam na hora brindes exclusivos da Nova Paradiso. Repetindo aí o endereço, Rua Motorista Luiz Abreu, número 454, em Anchieta, é onde está a nossa equipe de promoção esperando você. Essa é a Nova Paradiso. É um sucesso atrás do outro. 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
0: Isso, agora vamos começar então o nosso Sem Escalas, que vai trazer promoção também para você que está aqui ouvindo a gente no rádio, no aplicativo, você que quer participar aí pelo nosso WhatsApp. Temos nesta hora, neste Sem Escalas, um par de ingressos para o Museu do Amanhã. Tem a exposição do Cosmos a Nós, para você conhecer onde ciência, arte e inovação se encontram. E tem tudo que o Museu do Amanhã apresenta e oferece para você. Vale a pena conhecer, hein? Tá afim desse par de ingressos? Então é só você mandar o nome completo pra gente pelo WhatsApp da Nova Paradiso, 99-895-1895, e você vai concorrer. O resultado vem no final da hora, no final do Sem Escalas. E abrindo os trabalhos no Sem Escalas, 1h07 da tarde. A gente dá uma volta ali até os anos 80, rapidinho. Nos grandes sucessos românticos daquela época com Alphaville, Forever Young.

Trilha sonora da novela Roda de Fogo, 1986. Marina Lima, pra começar. Agora 1h28, na Nova Paradiso tem Dire Straits.

Dire Straits, Walk of Life. É a nova Paradiso, é um sucesso atrás do outro, sem intervalos, até o final da hora, nesse Sem Escalas que tá rolando e trazendo pra você prêmio também, além de muita música. Tá valendo um par de ingressos pro Museu do Amanhã, com a exposição Do Cosmos a Nós. Pra concorrer, muito fácil, muito simples, mande o seu nome completo pelo nosso WhatsApp, 998951895. Só isso, mandou o nome completo, tá concorrendo. Final da hora, final do Sem Escalas, o resultado. E você pode se dar bem. 1h32 e o Sem Escalas segue com Cássia Eller, All Star.

Mestre Gilberto Gil, toda menina baiana. Na Nova Paradiso, faltam 17 minutos para as duas. Toni Braxton.

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0: 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Barão Vermelho com Cazuza na Nova Paradiso. Encerrando mais um Sem Escalas.
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0: Resultado de promoção valendo neste Sem Escalas, um par de ingressos para o Museu do Amanhã. Quem se deu bem é o Vitor Hugo Nus dos Santos. Vitor Hugo Nus dos Santos, final do telefone 8610. Vitor Hugo se deu bem, vai receber mensagem da nossa equipe de promoção. Se liga no WhatsApp aí que você vai receber uma mensagem com todas as instruções para utilizar os ingressos que você acaba de ganhar, beleza? Se você não ganhou, não fique tristinho nem tristinha, que daqui a pouco tem mais promoção na Nova Paradiso. 12 em ponto agora.
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0: Aposentados e pensionistas do Estado do Rio relatam ter identificado descontos que consideram indevidos nos contracheques referentes ao mês de junho. Eles afirmam não ter recebido explicações sobre as cobranças registradas nos demonstrativos de pagamento. Entre os servidores que relataram o problema estão policiais militares e funcionários da UERJ. O Rio Previdência informou que identificou uma falha no sistema responsável pela emissão dos contra-cheques, mas disse que não houve, na prática, descontos incorretos nem prejuízo financeiro aos aposentados e pensionistas. A definição das oitavas de final da Copa do Mundo ganhou novos capítulos ontem. Já classificada, a Suíça aguarda agora a definição do seu próximo adversário, que sairá do confronto entre Colômbia e Gana. Do mesmo lado da chave, outros dois duelos movimentam a disputa por vagas na próxima fase. Austrália e Egito se enfrentam às 15h, horário de Brasília, enquanto Argentina e Cabo Verde jogam às 19h. A partida terá um ingrediente especial, né? O confronto entre o goleiro Vozinha, um dos destaques dessa Copa, destaque do time de Cabo Verde, e o astro argentino Lionel Messi.
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0: E eu continuo com você. Hoje, excepcionalmente, horário diferente aqui. Vou até às 16h com você na Nova Paradiso. Eu, Zé Costa, continuo por aqui.
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0: E sabe o que, que também continua? Um sucesso atrás do outro. 2h07, Stevie Wonder. Sexta-feira, ela demora, mas ela chega.

Eurythmics, Sweet Dreams. Essa é a Nova Paradiso, são 2h17. Para melhorar, Marisa Monte, Seu Jorge e Flor.

0: Deixa chover, deixa a chuva molhar. Guilherme Arantes. Na trilha sonora da novela Baila Comigo, do ano de 1981. Quer mais?
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0: São 12h35 agora, na tarde de sexta-feira, dia 3 de julho de 2026. 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
0: Whitney Houston.

Você é muito bom, dançou pra caramba, não dançou não? Rick James com Super Freak na Nova Paradiso. E a gente segue. 13 para as 3 tem Djavan.

0: Léo Jaime com mensagem de amor na Nova Paradiso.
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0: Informações do trânsito chegando para você. Sérgio Leão tá vindo aí, tem certeza que ele vai falar da Zona Sul. Quer apostar?
2: Fala, Zé Costa. Boa tarde para você e para os ouvintes ligados aqui na Nova Paradiso. Embora destacar exatamente, Zé Costa, a Zona Sul da cidade, destacando ali o motorista que tá pela Borges de Medeiros, encontra dificuldades ali pela Via, o mesmo acontece ali pela Mário Ribeiro. Para o motorista que deixa a Zona Sul em direção ao centro, observa dificuldades também ali pela Epitácio Pessoa, na altura da curva do Calombo. Pela Orla, o motorista também encontra pontos de retenção, que é o caso ali da Delfim Moreira e da Vieira Souto, na tarde desta sexta-feira aqui no Rio. 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E eu volto já com mais do trânsito aqui, Zé.
0: Até já.
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0: O governo do Rio identificou funcionários fantasmas em todos os seus 77 órgãos públicos, ligados majoritariamente a políticos da Alerj e gestões anteriores. A Controladoria Geral do Estado revelou que muitos não registravam presença e nem atividades. Desde março, mais de 4.200 comissionados foram exonerados, gerando uma economia de 230 milhões de reais só até o fim desse ano. As investigações continuam, com auditorias em curso e exonerações em massa. A Lapa vai ganhar o Distrito de Arte e Cultura, focando na preservação do patrimônio e no incentivo à economia criativa. Com obras de R$ 1.700.000, reais, será implementado o Boulevard Celaron, revitalizando o entorno da famosa escadaria, melhorando infraestrutura e acessibilidade. A iniciativa busca fortalecer o turismo cultural e integrar ações entre poder público e sociedade civil.
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0: Muito bem, tá na hora da gente começar mais um Sem Escalas. Muita música para você, um sucesso atrás do outro, direto até o final da hora, sem intervalos. E no Sem Escalas também tem promoção, valendo o Kit Ama Cá Paris. Dois perfumes femininos e dois perfumes masculinos. Você pode levar tudo isto para casa, mas tem que se inscrever, né? Pelo amor de Deus. E aí você manda o seu nome completo pra gente no WhatsApp, só isso, e você vai concorrer. 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Final da hora, final do Sem Escalas, vem o resultado. A gente começa o Sem Escalas assim, ó. Agora 3:06 com Elton John, You Gotta Love Someone. Boa tarde aí pra você.

Trilha sonora da novela Selva de Pedra, 1986. Sandra com Maria Madalena. E na Nova Paradiso tem Titãs.

Insensível. No 100 escalas da Nova Paradiso, você ouviu Titãs, ouviu também Sandra, ouviu Baby do Brasil, Jimmy Cliff, Kid Abeira, Elton John. E ele, depois de ouvir tudo isso, a gente está na metade ainda do 100 escalas. Ainda vem muita música boa por aí para você curtir. É um sucesso atrás do outro, sem intervalos, até o final da hora. 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Manda o seu nome aí, 998951895. 100 escalas da Nova Paradiso, segue 3h32 com Beyoncé.

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Carlos Santana na Nova Paradiso. Hold on. Faltando 16 minutos para as 3, para as 4 da tarde, aliás. Yuna Falcão.

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0: É no clima da sexta-feira. Narada Michael Walden, vocais de Perry Austin. Gimme, gimme, gimme. Encerrando sem escalas aqui na Nova Paradiso. Foi bom pra você?
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0: Informações do trânsito, Sérgio Leão chegando, sentindo aqui nas vibrações que ele vai falar das vias expressas. Acertei?
4: Certa resposta, exatamente, Zé Costa. Vias expressas da cidade. Nossa, a sintonia é de outras vidas, meu
0: Perfeito.
4: Amigo. Simbora destacar a situação pela linha vermelha, o motorista encontra já dificuldades em direção à Baixada Fluminense, lentidão ali na altura do Hospital Universitário, do Parque das Missões. Quem tá pela Avenida Brasil, dificuldades em direção à Zona Oeste, na altura de Bom Sucesso. E pela linha amarela, o motorista tá encontrando trânsito lento, tanto no sentido Fundão, quanto no sentido Barra da Tijuca. 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E eu volto já já com mais do trânsito aqui, Zé.
0: Valeu, valeu.
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0: O SAMU tornou-se referência nacional no treinamento para emergências com o vírus Ebola. Com o apoio do Ministério da Saúde, o órgão desenvolveu materiais educativos para capacitar serviços de urgência no Brasil. A preparação, que inclui simulações e o uso correto de EPIs, busca garantir segurança para profissionais e pacientes. O risco de ebola no país é baixo, mas a prontidão é essencial. A Ilha do Governador inaugura um coletor em tempo seco para bloquear 490 mil litros de esgoto na Baía de Guanabara diariamente. A tecnologia, já bem sucedida nas praias do Flamengo e da Glória, melhora a balneabilidade da Praia da Bica, que subiu de 8,33% para 57%. A Águas do Rio prevê que, até 2027, praias como a da Bica e a da Guanabara sejam totalmente recuperadas para uso recreativo. Que legal! Patrícia Cunha, boa tarde!
6: Ótima tarde, Zé! Sextou!
0: Tudo bem com você?
6: Tudo ótimo, é sexta-feira, domingo tem jogo do Brasil.
0: Isso aí.
6: Tá tudo perfeito.
0: Sexta-feira... O tempo tá bom.
6: Tá lindo. Ah,
0: se bem que parece
6: vendaval
0: que é uma previsão,
6: agora, tá? Agora. Vim agora, dos cabelos estão em pé aqui.
0: Tem uma previsão de que pode vir uma chuvazinha aí hoje à noite.
6: Esqueci o guarda-chuva, hein?
0: Eu também.
6: Hoje eu fico até às 9. Então...
0: Bom, vamos torcer para que a previsão esteja errada.
6: Torcer igual eu tô torcendo pro Brasil.
0: É isso. Domingo tem jogo do Brasil. Domingo eu tô aqui às 10 da manhã. A gente vai falar sobre o jogo do Brasil. Vamos comemorar, já começar a comemoração já no Samba Nova.
6: Vai fazer o nosso pré.
0: Isso, isso, isso.
6: Boa.
0: Valeu, gente. Um abraço. Até domingo, 10 da manhã. Patrícia Cunha, bom trabalho.
6: Beijo.
0: Tchau, gente.
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1: Fala, galera. Pedro Chiaverini na área. Tudo bem com vocês? A Copa do Mundo vai ter um clássico daqueles nas oitavas de final. Portugal e Espanha. Os lusos venceram a Croácia por 2-1 no jogo histórico e emocionante. Cristiano Ronaldo fez o dele, de pênalti, e ainda marcou um, mas estava milimetricamente impedido. E a Espanha atropelou a Áustria por 3-0. Os gigantes europeus estão cada vez mais fortes nessa Copa do Mundo. Enquanto isso, a gente se prepara para encarar a Noruega no domingo, também pelas oitavas. E aí, estão prontos? Eu confesso que eu tô com medo de Haaland, Odegaard e companhia. Mais tarde a gente se encontra no Jornal dos Esportes no Ar, às 7h30 da noite, ao vivo, aqui na Nova Paradiso e com transmissão no YouTube do JS. 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
4: Ótima tarde, ótima sexta-feira para você que está aqui na Nova Paradiso 89,5. A partir de agora, na minha companhia. Eu sou Patrícia Cunha e a gente segue juntos até as 9 da noite.
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4: Abra essa hora ao som de Cyndi Lauper, um clássico dos anos 80, True Colors.

0: Eu me rendo, Fábio Júnior. Foi trilha sonora da novela O Amor é Nosso, isso lá em 1981. Já já tem mais por aqui.
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12: Olá, querido ouvinte. Você sabia que mastigar um cravo da Índia por dia pode trazer vários benefícios para sua saúde? O cravo da Índia é rico em eugenol, um composto com propriedades anti-inflamatórias, antioxidantes e analgésicas. Mastigar um cravo diariamente pode ajudar a melhorar a digestão, aliviar dores de dentes, combater o mau hálito, fortalecer o sistema imunológico e até mesmo amenizar a ansiedade. Além disso, ele também protege as células dos danos causados pelo estresse oxidativo. Eu mesmo mastigo o meu cravinho todos os dias. 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Te vejo lá e até a próxima.
0: Ótima tarde, ótima sexta-feira. Você que está aqui na Nova Paradiso em 89,5. Tá curtindo um sucesso atrás do outro, agora 4h35. Eu, Patrícia Cunha, te acompanho hoje até as 9.
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0: E a gente segue ao som da banda Rá.

enfim, é sexta-feira. Essa música foi trilha sonora de um filme que leva esse nome. Lá da década de 70, essa música que a gente curte aqui na Nova Paradiso. Nova Paradiso 446. Fanzine.

0: A gente fecha muito bem o som de Maroon 5.
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0: Atenção, você motorista, como é que tá o trânsito neste momento? Sexta-feira, 4h54, a gente vai pro Centro de Operações. Sérgio Leão tem atualizações sobre o trânsito. Oi, Sérgio, boa tarde.
2: E aí, Paty, boa tarde para você e pros ouvintes ligados aqui na Nova Paradiso. Vamos juntos?
0: Bora!
2: Ela demora, mas ela chega sexta-feira. Simbora destacar a situação ali pelo centro da cidade. O motorista já começa a encontrar dificuldades ali pela Presidente Vargas, pela pista central, na altura da Central do Brasil mesmo. Acontece ali pela pista lateral, já chegando próximo ali do Monumento Zumbi dos Palmares. Uma boa opção para você fugir desse congestionamento é seguir ali pela Salvador de Sá e mais à frente acessar a Avenida Paulo de Frontem para fugir desse congestionamento. A Câmara de Vereadores do Rio trabalha todos os dias para melhorar a sua vida. Acompanhe pelo site www.câmara.rio. Aqui sua voz vira lei e eu volto já já com você no Hora do Blush aqui na Nova Paradiso. Tá combinado, Paty?
0: Até já, Sérgio. Combinado.
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0: O meio-campo Rafinha retornou aos treinos da seleção brasileira após lesão contra o Haiti, gerando otimismo para o seu retorno na Copa. O atacante, que sofreu lesão muscular na coxa direita, participou do aquecimento, mas sua presença contra a Noruega ainda é incerta. Ryan substitui temporariamente. A expectativa é que Rafinha volte nas quartas de final, caso o Brasil se classifique. A seleção também enfrenta a perda de Lucas Paquetá, lesionado, contra o Japão. E o IBGE prorrogou até o dia 9 as inscrições para o processo seletivo com mais de 8 mil vagas de nível médio para o Censo Agropecuário de 2027. As inscrições devem ser feitas no site do IBFC com taxa de R$ 53,00 e possibilidade de isenção para quem tem direito. A seleção será por prova objetiva, marcada para 27 de setembro, e os salários variam de R$ 2.000 e R$ 4.000, além de benefícios. Os contratos terão duração de até 12 meses, com possibilidade de prorrogação.
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3: Você tá contando suas vitórias do jeito errado. Pensa no surfista. Ele rema o dia inteiro, deixa passar 20 ondas, tenta 5, cai em 4 e pega uma. Uma só. Mas aquela onda é a onda que define a sessão. Ninguém pergunta quantas vezes ele caiu. Perguntam que onda ele pegou. Agora olha pro empreendedor iniciante fazendo o oposto. Quer acertar em tudo. Cada teste vira aposta total. Coloca toda a grana num produto que nunca testou. Assina contrato longo antes de validar o cliente. Quando cai, cai com tudo. E uma queda dessas tira você do mar de vez. O jogo certo é outro. Erre muito, mas erre barato. Teste pequeno, valide com pouco. Perca o que não dói. 10 tentativas de R$1.000 ensinam mais que uma aposta de 10 mil. E quando uma funcionar de verdade, aí sim, rema com tudo. Pega a onda grande e deixa ela te levar longe. Seu placar no fim do ano pode ser 9 derrotas e 1 vitória. E mesmo assim, você termina muito na frente de quem empatou 10 vezes. Perca pequeno quantas vezes precisar. Ganhe grande uma vez. A conta vai fechar. 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
10: Ela demora, mas chega. Sexta-feira, você. Muito bem parado aqui na Nova Paradiso em 89,5. Eu sou Patrícia Cunha. Hoje te acompanho até as 9 da noite. Tem muita coisa pra acontecer por aqui ainda. Agora 5:02, você que tá por aqui, fica colado com a gente. Tá no carro? Salva na memória do seu radinho, nossa frequência 89,5. É um prazer gigante ter você por aqui. Tá em casa? Então aumenta o som e relaxa, porque agora é 1 hora de música pra você aproveitar. E a gente começa indo lá pra 1976, ao som da dupla de irmãos gêmeos Alessi e a música Sad Songs.

Ah, os anos 80. Head over heels, tears for fears. Você curtindo aqui no Sem Escalas. Nova Paradiso 514. Balara e Jorge Versilo.

Fagner Noturno foi trilha sonora da novela Coração Alado, isso lá em 1980. Você curtindo aqui no Sem Escalas, um sucesso atrás do outro em uma hora de música. 5h27, ótima tarde pra você. Fica aquele recado, já começa o Hora do Blush. Hoje comigo, Patrícia Cunha, Paulinho Coruja e, claro, você, nosso ouvinte, que tá aí colado aqui na Nova Paradiso. Já, às 6h. Trace Chapman.

clássico da banda The Smiths, você curtindo aqui no Sem Escalas. Nova Paradiso 5:39. Rita Lee.

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0: Vamos Fugir, finalzinho do Sem Escalas, um sucesso atrás do outro aqui na Nova Paradiso em 89,5. E a gente vai ficando por aqui. Eu continuo com vocês. O Sem Escalas fica por aqui. Paulinho Coruja, ótima noite.
1: Boa noite, Paty. Boa noite a todo mundo que nos acompanha aqui na Nova Paradiso 89,5 FM.
0: Essa
1: já já.
0: Hoje de novo, né?
1: Exatamente. Já, hora do blush começando aqui, né?
0: E você fica com a gente. Tá bonito hoje, hein? Camisa bonita.
1: Gostou? Camisa da Espanha.
0: Bonita, linda ela. De que ano é essa daí?
1: Essa aqui é de 2014.
0: Uma estrelinha só, né?
1: É verdade.
0: A nossa, com 5 estrelas.
1: É melhor, né?
0: Se Deus quiser, chegando a sexta.
1: A nossa é mais bonita, a sexta tá vindo aí.
0: Ah, fica aqui, é sexta. Você tá colado em 89,5. Já começa a hora do blush já já.
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11: Boa noite, meus amigos, e o nosso papo aqui segue sendo sobre Copa do Mundo, porque já já é a vez da Argentina decidir a sua vida em campo. Os argentinos tentam a classificação para as oitavas de final, enfrentando a seleção de Cabo Verde, que vem sendo a grande sensação dessa Copa do Mundo, já que logo na sua primeira participação na história, conseguiu uma classificação histórica em um grupo com Espanha, Uruguai e Arábia Saudita. A bola vai rolar às 7 horas da noite, e a verdade é que o duelo de hoje é um buraco um pouco mais embaixo, né? Certamente vai ser o maior desafio dos cabo-verdianos até agora. A Argentina, atual campeã do mundo, chega vindo de 3 vitórias na fase de grupos, com direito a brilho de Lionel Messi, que com 6 gols em 3 jogos é o artilheiro da competição ao lado do Mbappé, que tem um jogo a mais. A expectativa é de um grande jogo, mas que deve se resumir a um ataque contra a defesa. A esperança de Cabo Verde fica com os zagueiros Dinei e Pico e com o goleiro Vozinha, já que esses fazem um grande torneio. E por hoje foi isso, meus amigos. Segunda-feira eu tô de volta com mais informações de Copa do Mundo.
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0: Ótima noite pra você que está aqui na Nova Paradiso em 89,5. Sexta-feira. Ai, que dia esperado. Todo mundo espera essa sexta-feira. Sexta-feira maravilhosa pra você que tá conectado aqui com a gente. Agora 6:03. Eu sou Patrícia Cunha, junto com Paulinho Coruja. A gente vai curtir o Hora do Blush hoje. E o Blush de hoje traz os seguintes destaques: maiores de 60 anos terão isenção de taxas para renovação da CNH no Detran. A GLP-1 reduz mortes e amputações em pacientes com diabetes e doença arterial. E ainda, de patas para o ar, com Pauline Machado, falando dos nossos pets tão amados. Também tem muita música por aqui e, também tem promoção. Fique atento aí ao WhatsApp. Já adiciona o WhatsApp, se você ainda não tem o nosso WhatsApp, para sempre participar, é o 2199-895-1895, valendo 2 convites para a Upstar, maior roda gigante da cidade, melhor vista da felicidade. Para você que enviar o seu nome completo, vai estar concorrendo no finalzinho do Hora do Blush, sai o resultado. Abro o Hora do Blush com Cássia Heller.

do Blush. O Detran ampliou a isenção de taxas para a renovação da CNH, agora beneficiando motoristas a partir dos 60 anos. Anteriormente, a isenção era concebida a partir dos 61 anos. A medida já está em vigor e pode ser utilizada online pelo posto Detran RJ Digital, sem necessidade de preencher o número do Duda no agendamento. Agora 6h12, você curtindo Hora do Blush, chegando o José Feliciano.

0: Região urbana, humano, o mundo anda tão complicado, você curtindo aqui no Hora do Blush.
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0: A gente volta para o centro de operações. Sérgio Leão tem atualizações sobre o trânsito. Oi, Sérgio, é com você.
2: Oi, Paty, boa tarde para você e para os ouvintes ligados aqui na Nova Paradiso, no Hora do Blush. Simbora destacar a situação ali para o motorista que está pela Presidente Vargas. Encontra ainda dificuldades ali. Complicada, está complicada a situação ali pela pista central, na altura ali da Central do Brasil mesmo. Acontece pela pista lateral, chegando próximo ali do Monumento Azul dos Palmares. Uma boa opção para você ligado, sintonizado, dando carona aqui para a gente em 89,5 FM. Ali pela Salvador Pizá e mais à frente acessar a Avenida Paulo de Fronten para fugir desse congestionamento. 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
16: De volta aqui no Hora do Blush, 6h25, uma ótima noite pra você. E olha só, um estudo apontou que medicamentos da classe dos agonistas do receptor de GLP-1 podem reduzir o risco de morte, internações e amputações em pacientes com diabetes tipo 2 e doença arterial periférica. A pesquisa acompanhou mais 4 mil pessoas por 5 anos e comparou os resultados com o uso da metformina. Os benefícios foram observados principalmente em pacientes com casos mais graves da doença. No entanto, o estudo não encontrou redução nos casos de infarto e AVC. Os pesquisadores destacam que novos ensaios clínicos são necessários para confirmar os resultados. Teve um vendaval aí hoje, já mais cedo, quando eu cheguei aqui na rádio. E eu não sei como é que vai ficar o tempo, também não sei como é que estão os aeroportos. Paulinho Coruja, conta pra gente.
17: Conto sim, Paty. Os aeroportos Santos Dumont e Tom Jobim operam normalmente para pousos e decolagens. Barcas, metrô, trem BRT e VLT também circulam sem alterações, todos dentro do horário padrão. A previsão do tempo para amanhã é de sol, com aumento de nuvens e pancadas de chuva no fim da manhã e à tarde. A noite é chuvosa. A máxima será de 24 e a mínima de 18 graus.
16: Ai, é, né? É o que a gente tem para esse final de semana. Tina Turner, Help.

0: Tina Turner, Help, você curtindo nesta sexta-feira aqui na Nova Paradiso em 89,5, agora 6h31, tá curtindo Hora do Blush, tá comigo, Patrícia Cunha, tá? A Dani tá em casa ainda, né, Paulinho?
1: Sim,
0: tá descansando, Dani, se recuperando.
1: Tá se recuperando, tá dodói, mas tá bem, tá? Fiquem despreocupados, segunda-feira,
0: tá,
1: nossa querida Daniela Holanda, a Dani Deusa, está de volta aqui ao Hora do Blush.
0: Tem muita gente conectada aqui com a gente?
1: Sim, olha, o Getúlio Araújo tá por aqui, a Áurea da Silva, o Teotônio Miguel tá por aqui também, o nosso querido, como é que é o nome dele aqui? O Aurélio também tá por aqui, Andresa Carolina Machado, Rui Marcelo dos Santos Gonçalves também tá por aqui, o João Leles, a Regiane de Fátima tá por aqui, o Marcos Souza, Célia Regina Ranzeiro de Bragança tá por aqui, o Leonardo Elias de Souza, todo mundo, muita gente mandando mensagem aqui, mandando beijo,
0: ai,
1: mandando abraço,
0: boa.
1: Muita gente te mandando beijo aqui também.
0: Beijo pra todo mundo!
1: É, tá.
0: Tá seguindo a gente, esse povo todo?
1: É, exatamente, isso que eu ia falar, não dá pra falar o nome de todo mundo, vocês sabem, porque são muitas mensagens aqui, o tempo
0: é
1: curto.
0: A gente agradece.
1: Mas o papo continua pelos nossos Instagrams,
0: é,
1: então
0: isso.
1: Segue a gente no Instagram agora, o meu é o @ Paulinho Coruja, segue a Paty também.
0: @ Patri _ Cunha, quero ver todo mundo seguindo a gente, vai lá, dá sua opinião, fala como é que tá o programa, a gente tá mandando bem, não tá mandando bem?
1: Exatamente, se não tiver mandando bem, vocês mintam, tá?
0: É, isso,
1: e não, deixa
0: não quer verdade.
1: Exatamente, e não deixa de seguir também a Nova Paradiso no @novaparadiso.fm. Paty, o que que a gente tem agora, hein?
0: Agora tem ela, que cuida dos meus gatinhos, nossa querida maravilhosa,
1: a tia Pauline.
0: Tia Pauline.
1: O que que ela vai falar, hein?
2: Ligados aqui no De Patas Pro Ar. Eu quero
3: De
2: saber.
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0: Pauline, calma.
3: Pauline Machado.
0: Agora sim, tia Pauline tá chegando pra falar com a gente. Calma, gente.
2: Olá, ouvintes ligados. Oi. Aqui no De Patas Pro Ar. Eu quero saber o seguinte, você tem pet em casa e trabalha em home office? Pois é. Que desafio, né? Trabalhar em casa com pets exige muito equilíbrio. Quem nunca estava fazendo aquela videoconferência e o gato passa atrás, ou passa por cima do teclado, ou o cachorro começa a latir? Pois é, eles podem ficar buscando, né, ter atenção constante, ou ficar ansiosos ali com a gente muito tempo em casa também. O contrário também acontece quando a gente fica muito tempo fora, mas quando a gente também fica muito tempo em casa, muda a rotina deles. Como eu já falei aqui, quando não tem uma previsibilidade, isso pode mudar o comportamento deles até eles entenderem o novo contexto. Então, o ideal é que vocês que possam, que trabalham em casa, possam criar momentos de interação ao longo do dia com eles. Faça algumas pausas, né? Nas pausas do trabalho, faça alguma interação, mesmo que pequena, curta, com eles ao longo do dia. Isso ajuda eles a relaxar e a entender que vocês estão em casa e deixar vocês trabalharem melhor. Lembre sempre, o equilíbrio é o ponto principal de qualquer relação. Conta pra mim lá no Insta se você trabalha em casa com o pet do lado. O @ você já sabe. Canal de estimação.
0: Obrigada, tia Pauline. E ó, tudo isso que ela tá falando é verdade. Ela cuida dos meus gatinhos e como cuida, e muito bem, hein? Beijo, Pauline. Chegando Inimigos do Rei, Medo.

0: os Paralamas do Sucesso, você curtindo aqui na Nova Paradiso, no Hora do Blush.
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0: E a gente volta para o Centro de Operações. Sérgio Leão tem atualizações sobre o trânsito nesta sexta-feira. Oi, Sérgio, é com você.
2: Na escuta, Paty, assim, bora destacar a situação para o motorista que está nesse momento ali pela ponte Rio-Niterói. Encontra dificuldades ali pela via, no sentido Rio. O motorista tem lentidão ali na reta do cais, travessia já ultrapassando os 18 minutos. Quem está indo em direção à Cidade de Sorriso, está indo em direção a Niterói, paciência, lentidão do vão central ao pedágio. E na saída para Jansen de Melo e contorno, travessia já ultrapassando os 25 minutos. 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E eu volto já já, Paty.
0: Combinado, Sérgio.
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0: 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Ótima noite, ótima sexta-feira. Você está curtindo Hora do Blush, agora 6h49. As vendas de carros elétricos no Brasil cresceram 196% no primeiro semestre de 2026, com 90.470 unidades emplacadas, segundo a Fenabrave. E na comparação com junho de 2025, o avanço foi de 258%. Os veículos híbridos também registraram alta, com 154.472 emplacamentos no semestre, um crescimento de 85% em relação ao ano passado. Em junho, as vendas de híbridos subiram 8,9% sobre maio e 116% na comparação anual. Para a Fenabrave, os eletrificados seguem ganhando espaço no mercado brasileiro. E o dólar fechou a R$ 5,16, com uma baixa de 0,76%. O euro a R$ 5,91, com baixa de 0,72%. O Ibovespa fechou em alta de 0,76% aos 174.102 pontos. George Michael e Elton John.

0: essa é pra sorrir.
1: É sexta-feira, agora 7 horas em ponto. Você já deve ter recebido pagamento, não sei se ainda tem dinheiro na conta. Então, Paulinho Coruja, traz uma notícia boa pra gente.
2: Trago, com certeza. Trago uma história de inovação. E olha que notícia boa. SUS realizou a primeira telecirurgia robótica oncológica de longa distância no Brasil, ligando equipes médicas em Porto Velho, Rondônia, e Barretos, em São Paulo. O procedimento foi feito em um paciente com câncer no reto, com especialistas atuando em tempo real a cerca de 2.700 quilômetros de distância. A iniciativa busca ampliar o acesso à cirurgia robótica para pacientes que vivem longe dos grandes centros. A operação contou com conexões de alta segurança por fibra óptica, 5G e VPN. O governo federal investiu R$2 milhões para expandir essa tecnologia no SUS. Fala a verdade, Paty.
1: De outro mundo,
2: tem,
1: hein?
2: Tem como não colocar um sorrisão no rosto com uma notícia dessa?
1: Sensacional. Isso vai expandir as barreiras, né,
2: pô,
1: gente?
2: Pô, com certeza. Já imaginou, cara?
1: Impressionante, impressionante. Tô feliz. Obrigada. Espero que você tenha ficado também.
2: Isso fica cada vez mais comum aí, com acesso para todo mundo, né?
1: Total. 7 e 1. 0. Agora eu sei.

0: Bon Jovi Miracle, você curtindo aqui no Hora do Blush.
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0: A gente volta para o Centro de Operações, agora 7h10. Sérgio Leão tem atualizações nesta sexta-feira. Oi, Sérgio, conta para a gente como é que está o trânsito.
3: Seguimos, Paty. Sim, bora destacar agora a situação com o motorista que está ali pelo viaduto Sarilé. Paciência, dificuldades, trânsito é lento no sentido Rio Comprido. Quem está no sentido Lagoa também encontra dificuldades, o trânsito é intenso. Pelo elevado Paulo de Fronten, tem lentidão na saída ali do Rebouças e no sentido Centro. Já no sentido Lagoa, o motorista vai encontrar retenções na altura ali da Praça da Bandeira na noite desta sexta-feira. 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E eu volto já já com mais do trânsito aqui, Paty.
0: Até já, Sérgio. 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
11: 7h14, ótima noite pra você que está curtindo Hora do Blush. Eu sou Patrícia Cunha. Hoje tô aqui juntinho com vocês. Dani Deusa volta na segunda. Então vamos com informação. O Google e a Amazon registraram aumento significativo nas emissões de gases de efeito estufa devido à expansão da infraestrutura de IA, afastando-se de suas metas climáticas. As emissões do Google cresceram 82% desde 2019, enquanto as da Amazon subiram 58 pontos percentuais. Ambas enfrentam desafios para equilibrar crescimento tecnológico e sustentabilidade, com emissões superando o crescimento econômico.
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11: Você já sentiu um gostinho de quem eu vou falar, né? Pois é, Madonna está de volta. A rainha do pop acaba de lançar Confessions 2, sequência espiritual do álbum Confessions On the Floor, de 2005. O novo trabalho reúne 16 faixas, incluindo os singles I Feel So Free, Bring Your Love, com Sabina Carpenter. E o disco também traz parcerias com o cantor belga Stromae, Martin Garrix, Fitch e Lola Leon, filha da cantora. A produção é assinada por Stuart Price, parceiro de Madonna no álbum de 2005. Confessions 2 é o 15º álbum de estúdio da artista e sucede Madame X, lançado em 2019. Agora sim a gente curte a nossa rainha do pop, Madonna.

0: A rainha do pop pra fechar.
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0: Muito bem. O Hora do Blush, 7h20. Atenção, você que participou com a gente através do nosso WhatsApp, que é o 2199-895-1895, tá levando dois convites pra Upstar, maior roda gigante da cidade, melhor vista da felicidade. A Célia Regina Ranzeiro de Bragança, final de telefone 0271. Célia Regina Ranzeiro de Bragança. Fique atento ao seu WhatsApp durante a semana em horário comercial, tá bom, Célia? Que a nossa produção vai entrar em contato e vai te passar todas as coordenadas para você ter a melhor vista da felicidade lá de cima da Upstar. Finalzinho do Hora do Blush. Obrigada por sua companhia, sou Patrícia Cunha. Segunda-feira, Dani Deusa já estará de volta, junto com Paulinho Coruja e com você, nosso ouvinte. Muito obrigada por você estar aqui comigo até agora, tá bom, gente? Ótima sexta-feira. Já já começa o Jornal dos Esportes.
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0: Atenção, você motorista, como é que tá o trânsito neste momento? A gente volta pro centro de operações, tem atualizações sobre o trânsito, agora às 7h22. Sérgio Leão, é com você.
6: Na escuta, Paty, embora destacar a situação ali pela Barra da Tijuca, motorista que tá pela Ayrton Senna encontra dificuldades. Agora há pouco, um carro enguiçou ali uma faixa da pista central, chegou a ficar ocupada na altura ali do aeroporto de Jacarepaguá devido a esse

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0: Boa noite. Em Brasília, 19h30.
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2: Chegamos aqui em 89,5 Nova Paradiso. Eu sou o Renato Cantarino, muito prazer. Tá começando o Jornal dos Esportes no ar, a sua resenha diária em 89,5. A rádio que é um sucesso atrás do outro, também é um golaço atrás do outro. E sextou com muita Copa do Mundo rolando, jogos, gol do Messi. Senta aqui com a gente nessa mesa porque a resenha vai ser boa, não é isso, Júlio Barbosa?
3: É exatamente isso, Cantarino. E o homem já fez gol, é impressionante. 29 minutos, Argentina 1-0 contra Cabo Verde. Adivinha de quem, Cantarino? Adivinha de quem?
2: De quem?
3: Lionel Messi.
2: Não deu pra vozinha, não. Vozinha tá com a cara ali de...
3: O maior jogador da Argentina de todos os tempos, o maior jogador da Copa, o artilheiro da Copa. E pra muitos, o maior jogador de futebol de todos os tempos. Meu irmão, segura essa Argentina, Cantarino.
2: É, e segura essa Argentina, quem também tem que segurar a onda lá num clima serrano, curtindo, porque senão sabe como é que é, né? Abre o vinhozinho, vendo a Argentina, abre o segundo, daqui a pouco tá aqui com a língua enrolada, não é isso, Pedro Chiaverini?
4: Carino, fala Júlio Barbosa. Cara, eu quase sempre falo Júlio Batista. Um dia eu vou falar isso sem querer. Rapaziada, ainda meteram que o vozinha parar o Messi. Qual a chance, hein? Eu tô aqui falando, e a gente vai entrar no programa com 0-0, que coisa feia. Mas a Argentina vai atropelar, isso é normal. E, gente, eu tenho um novo crush. Estou completamente apaixonado por Erling Haaland.
2: E aí, tá apaixonado pela... Que história é essa, Júlio? Tá apaixonada pelo Roland? Que negócio é esse?
3: Então, pra começar, eu não consegui entender Roland, se me chamar de Júlio Batista foi um elogio, se foi uma ironia.
2: Aí depois desse cara... papo...
3: E o cara tá apaixonado pelo principal jogador do nosso adversário?
2: Ah, tá, é o Haaland.
3: É o Haaland.
2: Ah, tomei um susto que ele veio com esse papo de tô apaixonado... Tô apaixonado, sei lá, que história é essa de rola nessa hora da noite, sexta-feira.
3: De repente ele rola. Já tomou uns vinhos, que Pedro é chegado num vinho, né? Um vinho chileno, um vinho argentino.
2: Eu, hein, cara.
4: Só depois das 8.
2: Agora eu entendi por que você tá apaixonado. Doutora Marcela Chiaverini tá ciente disso?
4: Ela que foi comprar o vinho, por isso que eu tô soltinho, entendeu?
3: Porque o que eu entendi em relação ao Pedro é o seguinte... O Pedro é fiel à esposa, uma família linda, a gente conheceu todo mundo, uma família educada, não sei o quê. Mas ele tem uma aproximação com alguns jogadores.
2: Ah, tá, entendi.
3: São coisas diferentes.
2: Entendi.
3: Ele não trai a mulher dele de jeito nenhum com mulheres.
2: Mas pode se apaixonar por jogadores.
3: É outra coisa.
2: É outra coisa. É, e é da profissão, porra. O cara do Jornal dos Esportes é o dono do Jornal dos Esportes.
3: E outra coisa, Cantarina, é mundo moderno, século XXI. Vamos abrir essa cabeça, galera.
2: É isso. Então, olha só, pra você que mandar mensagem pra gente dizendo hoje... Qual é o palpite? Qual vai ser o resultado do jogo de domingo? Brasil e Noruega. Você vai ganhar aí, sabe o quê? Um par, não. Você vai ganhar 4 perfumes. Um kit Ama Caparis. 2 perfumes femininos, 2 perfumes masculinos, mas tá tudo liberado. Se você quiser usar o feminino, você usa o feminino. Se você quiser usar o perfume masculino, você usa o masculino. Tá tudo liberado que sextou e aqui a gente é a favor da liberdade em todos os sentidos.
3: E olha só, cara, eu tenho uns amigos que entendem muito de perfume, que não é o meu caso. Existe uma tática que é o seguinte... O homem usar um perfume feminino porque a mulher gosta daquele perfume porque ela usa. Temos uma vascaína aqui.
2: Patrícia,
3: nossa amiga
2: Cunha
3: Patrícia
2: tá confirmando.
3: Tá confirmando, né,
2: Paty? É verdade
3: Paty?
2: Isso, Paty?
5: Olha, gente, total verdade. Quando a mulher sente um perfume feminino, ela não quer, né? Ela fala, não, é a mesma coisa que
2: pô,
5: eu.
2: Eu não sabia dessa,
5: eu preciso,
2: hein, cara.
5: Do masculino. Aí a mulher vai e faz o quê? Compra um perfume masculino... E passa no corpo e vai pra rua. Ela atrai quem? As meninas.
2: Que isso,
5: então,
2: cara.
5: Então passa um perfume feminino se você quer atrair um homem. Uh-huh. E passa um perfume masculino se você quer atrair uma menina.
3: Estratégia, Cantarina.
2: Estratégia total. Estratégia. Eu tava por fora dessa. Mesmo com... Já tem uma história aí de vida, mas essa eu tava por fora, Júlio.
3: Você chega no perfuminho também, né?
2: Eu gosto.
3: Importante,
2: mano. Ah, eu
3: marcar importante. Presença.
2: É importante. Mas você manda pra gente. 998951895. Você gosta de perfume também, Pedro Chiaverini?
4: Cara, eu gosto bastante. É, mas ainda não recebi o meu kit, a Macapari, estou esperando. Eu
2: manda
4: gosto
2: mensagem,
4: muito de perfume,
2: então.
4: Mas eu gosto. Vou mandar. Eu gosto mais fechado, mais amadeirado, mais encorpado.
3: Ô, Cantarino, é bom que hoje a gente tá longe do Pedro, a gente pode pegar pesado nos comentários, porque ele longe.
2: Ele tá longe, não vai adiantar, ele não vai apertar a gente, não vai socar.
4: Não vai ter agressão no estúdio.
3: Porque eu quero fazer uma denúncia. Durante o programa, quando eu pego pesado com ele, ele me dá uns bicos aqui debaixo da cadeira. E hoje eu vou falar pesado. E ele não tá aqui.
2: Pesado. Mas se a gente está acompanhando, o que você está achando aí da Argentina, meu amigo Pedro Chiaverini?
4: Eu acho que a Argentina está cozinhando o jogo assim, tranquila, né? Eu estava preocupado de não abrir esse placar logo. Falei, cara, a gente vai entrar ao vivo sem um golzinho da Argentina, mas não tem jeito, né? É, como diria o Chapolin, água mole, pedra dura, com ferro será ferido. Não tem jeito, cara. De tanto bater ali, vai bater. É brincadeira, né, gente? Água mole, pedra dura, tanto bate até que fura. Então não tem jeito, cara. O Messi abriu a porteira, vai ser uns 5-0 aí no mínimo.
3: Cara, a gente pode falar que essa Copa talvez seja a Copa que até o momento teve mais zebras, né? A Alemanha foi eliminada, a Holanda foi eliminada, Portugal suou sangue para ganhar ontem, a Inglaterra suou sangue, mas é o seguinte, quem quer ser campeão não tem caô, rapaziada. Tem que dar na cara dos times mais fracos. Lá na cara é uma expressão que a gente usa no futebol, sem violência. E tem uma coisa que é muito importante, gente. Quer fazer gol, o Cantarino, com até 20 minutos, até 15 minutos, que foi o que a Argentina fez. E é sempre bom lembrar, galera, a Argentina tá em campo com aquele meio campo e ataque que tá entrosado há muito tempo. Tô falando de Rodrigo De Paul, de McAllister, de Almada, ex-jogador do Botafogo, Lautaro Martínez, Enzo Fernandes. E é claro que todo mundo dessa galera trabalha em função do maior jogador do país deles. Mas o que acontece, Cantarino? É uma rapaziada, tirando o Almada, que é mais bonzinho, eu sempre jogo no meu time, é uma galera que bate. O time da Argentina pega pesado. O que a galera reclama do Casemiro, o que os botafoguenses reclamavam do Marlon Freitas, essa galera toda que eu tô falando chega junto no desarme, mas a partir do momento que tá com a bola, sabe jogar. Ou seja, beira a perfeição. E tão entrosados, Messi tá fazendo um gol atrás do outro. Não tem caô, irmão. Cabo Verde é muito simpático, fala português, vozinha, uhul, não sei o quê. É um folclore legal, né?
2: Sim.
3: A Copa do Mundo também, daqui a pouco vai ter 400 times, todos os países do mundo, do planeta vão disputar. Mas não dá, Cantarina.
2: Mas eu vou te falar, Júlio, a minha primeira namorada, mais de 20 anos, ela dizia uma frase que é só tem graça uma vez. Eu acho que também já tem uma forçação de vozinha.
3: Sim.
2: Eu já tô meio de saco cheio dele já. Já quero que ele vá pra casa logo, encher o saco de outro. Não aguento mais também. Eu acho que, foi legal no primeiro jogo. É maneiro, ganhou 10 milhões de seguidores. Agora também não vou ficar falando como fosse o melhor jogador da história, o maior goleiro da história, que não é. Acabou a graça. Teve graça ali, acabou. Agora a gente quer ver futebol. E falando em futebol, quero levantar uma pra vocês, que ontem nós tivemos o jogo Portugal e Croácia. E é muito engraçado como é que as visões são diferentes. E que bom isso, né? Porque a gente estava no nosso grupo, eu, Júlio e Pedro. O Júlio falou que foi o pior jogo da Copa, né? Que foi um jogo horroroso, não o pior jogo da Copa. E aí, logo depois, eu entrei no Instagram e vi nosso colega de profissão, Bruno Torelli, filho do grande Francisco Barbosa, dizendo que, na opinião dele, foi o melhor jogo da Copa do Mundo até agora. E eu falei, que bom, né, que a gente... Você vê, dois jornalistas que têm a mesma idade, a mesma experiência... Para um foi um jogo horroroso, para o outro foi o melhor jogo da Copa. Júlio Barbosa, foi um jogo horroroso, então, mesmo Portugal e Croácia?
3: O que me irritou, Cantarino, não foi a qualidade do jogo. Até porque a Croácia, que jogou contra Portugal ontem, já eliminou o Brasil de Copa do Mundo. É um time com malandragem, sabe cozinhar o jogo. Sabe que Portugal tem muito mais talento que eles, mas entrar em campo comandados pelo Modric, que jogou no Real Madrid, já foi eleito o melhor jogador do mundo, sabendo o seguinte, sabendo contra quem tá jogando. Se for pra cima, vai perder. E ficou cozinhando ali boa parte do jogo, E se tem um time que mereceu ganhar ontem em termos de volume de jogo, ficou com a bola, criou jogadas e levou a perigo, foi a Croácia. Mas não adianta você criar jogadas e não fazer o gol, Cantarino. O que me irritou ontem lá no grupo é que Portugal, além do Cristiano Ronaldo, que tá no nível do Messi lá, dos maiores jogadores da história, tem muito jogador bom. O PSG, que todo mundo ama, cara, eles têm 4 jogadores do PSG. Tem o Gonzalo Ramos, tem o Vitinha, tem o João Neves, tem uma série de jogadores. O Pedro Neto joga no Chelsea, o Nuno Ramos, o lateral esquerdo, que joga também lá no PSG, é considerado o melhor do lateral esquerdo. Rafael Leão, que jogou até bem ontem, joga no Milan, sabe, ô Cantarino? Uma série de jogadores muito bons. E, cara, eu acho que Portugal tá fazendo uma Copa, irmão, abaixo do nível, sacou? Eu entendo que a seleção brasileira, daqui a pouco a gente vai falar um pouquinho mais do Brasil, o Brasil tem umas dificuldades, uma entre safra, né? O técnico tá só um ano no comando, mas Portugal tinha que ter vencido com maior facilidade, Cantarino. E foi o desempenho de Portugal que me irritou.
2: E você, meu amigo Pedro Caverino, que achou do jogo?
4: Eu discordo do Júlio sobre a qualidade do jogo.
3: Corta o microfone dele.
4: Mas eu concordo com Portugal. Cara, Portugal tá devendo muito, gente. Ontem mesmo eu falei aí do Cristiano Ronaldo, que tava devendo, fez só 2 gols em 4 jogos. Ontem o Cristiano Ronaldo entregou, né? Fez o gol ali impedido, fez o gol de pênalti. Mas, cara, com esse time que Portugal tem, é pra ser top 3 favoritos da Copa. E não vai ser. Vai ser atropelado pela Espanha se continuar mostrando esse futebolzinho. Não tem condições. Vitinha, Bruno Fernandes e João Neves no meio de campo. E no intervalo me entra ainda Bernardo Silva, que é um jogadoraço. Rafael Leão resolveu jogar bola. É uma preguiça no Milan, meu Deus do céu, mas resolveu jogar bola nessa Copa do Mundo. Deu um passe espetacular pro Gonzalo Ramos, que também acabou de fechar com o Milan, que subiu no terceiro andar. É muito curioso isso, né? Porque o técnico tirou o Cristiano Ronaldo. Gente, Cristiano não consegue mais jogar 90 minutos em alto nível. Ele joga 90 minutos na Arábia, que é aquele...
3: Mas reclamou, hein, Pedro? Reclamou ou saiu?
4: Ele reclamou, saiu meio chateado, né? Eu não sei, cara. Mas prova que o técnico tá certo, né? A minha esposa até falou, cara, não se tira o Cristiano Ronaldo assim. Calma, a gente não sabe, né? O que o cara tá vendo nos treinos. Porque o Gonzalo Ramos... Ele é muito bom jogador para segundo tempo, né? Ele já tem 4 gols em Copa do Mundo, os 4 gols entrando no segundo tempo. Eu lembro na Copa passada que ele substituiu o Cristiano Ronaldo no jogo e fez um hat-trick. Então, é um jogador com suas qualidades também. Agora, não dá para ficar só nesses lampejos. O Portugal não fez uma exibição de gala ainda na Copa e tá devendo muito. Repito, se mantiver esse futebolzinho... vai ser atropelado pela Espanha nas quartas de final.
2: Agora, antes da gente tocar música, e de hoje, vocês viram as disputas de pênalti, o jogo Egito e Austrália, o que vocês acharam? Foi boa o prosseguimento, né? O segmento do Egito na Copa do Mundo?
3: Ô Pedro, essa pergunta é pra você, porque sobre Egito e Austrália eu me recuso a ver.
4: Cara, Egito tem a peculiaridade de Mohamed Salah, o maior jogador africano da história do futebol. É marrento, é chato, é mala, fez uma última temporada horrorosa no Liverpool, saiu pela porta dos fundos, infelizmente, mas é um jogadoraço, cara. Ele joga muita bola, o pênalti que ele cobrou foi brincadeira, ele meteu uma cavadinha espetacular, tomou a distância absurda, fez uma passada lateral na hora de correr pro pênalti, cavou de um jeito nojento. E ainda saiu rindo pro goleiro, inacreditável, cara. Então, é melhor o Egito passado que a Austrália para o bem do futebol. Não vai muito longe o Egito, obviamente, mas o Salah merece esse gol, merece essa classificação, porque é um jogador braço, um dos maiores atletas africanos da história e o maior jogador de futebol africano da história.
3: Rapaziada, quando a gente voltar da música, a gente vai dar uma passada nos jogos da próxima fase. Só queria falar um pouquinho de história. O futebol brasileiro, há muitos anos, tinha um lema que era o seguinte: onde a arena vai mal, mais um clube no nacional. Por isso que o Campeonato Brasileiro chegou a ter 60, 70, 80 clubes. O problema é o seguinte: a gente vai ter uma Copa do Mundo com Austrália, Nova Zelândia, Cabo Verde, países que não têm grandes jogadores e a gente vai aprender, a gente vai conhecer, vai ser uma aula de geografia, uma interação entre os povos. Eu acho isso muito legal. Mas, meu irmão, pô, não dá. Eu não vou ver Egito e Austrália, Catarina. Não dá, irmão, não dá. Sabe, de repente, se esse jogo, Renato, fosse na primeira fase, a gente entende, não sei o quê. Mas não dá, cara. A Copa do Mundo tá com muitos clubes. Eu entendo a integração, é muito legal, que não sei o quê. Mas peraí, então vamos na Fórmula 1 botar 50 carros correndo? Na NBA, então, vamos botar 40 times? O que é mais importante? A integração entre os povos ou a qualidade do jogo?
2: Vamos, enquanto a gente ouve música, vou responder aqui um ouvinte nosso egípcio que acabou de mandar uma mensagem. Eu vou pedir desculpa pelo que você falou.
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1: E você que tá mandando mensagem no 998951895, quadro do dia, palpites, e quem mandar mensagem tá valendo o kit Amacá Paris, dois perfumes femininos, dois perfumes masculinos. A gente tá recebendo muitas mensagens, sempre é um prêmio que muita gente quer. E qual foi a nossa pergunta? Qual vai ser o resultado do jogo no domingo? Brasil e Noruega. Pedro, já vai preparando aí teu palpite que você termina falando, tá? Você e Júlio. Vamos lá. Boa noite, Ari do 265, tá ligado lá no busão, ouvindo o Jornal dos Esportes no ar. Um grande abraço, Ari, piloto do 265, da aviação pavunense. Tá aqui mandando mensagem pra gente. Ana Paula Félix da Silva, Suzane Almeida, meu palpite é 2-1 Brasil. Paulo Roberto mandando mensagem. Tá aqui o Edson Tenreiro, pra ele vai ser Brasil 2-0. Creuza Cajueiro mandou aqui que vai ser 2-1 Brasil. Tá aqui também mandando pra gente a Cleide Marinho, 2-1 Brasil. Nilson, motorista de aplicativo de São Gonçalo, mandou um monte de mensagem, mas não botou aqui o placar. Rita de Cássia, 2-1 Brasil. Genildo Luiz da Silva, tá ouvindo aqui o Jornal dos Esportes no ar. Cristina da Costa, 2-1 Brasil. João Leles, 3-0 Brasil. Sérgio Nonato, 2-0 Brasil. Tá aqui também a Juliana Marinho, 2-1 Brasil. Vai ser 3-1 Brasil, Vinícius Pereira Balbina. O Meninos do Futebol, só vocês para trazer, doutor Silvana, para a gente ouvir, adorei. Essa foi a mensagem da Ana Rosa Laço. Raquel Moreira Cristina, 2-0 Brasil. Vitor Hugo dos Santos, 2-1 Brasil. Cleusa de Souza Santos, 1-0 Brasil. Geilson da Conceição Silva, 3-1 Brasil. Muita gente mandando mensagem. Gilvan dos Santos, 3-1 Brasil. Ricardo José, 2-1 Brasil. E vou terminar aqui essa sequência com 2-1 Brasil de Elizabeth Carbonetti. Na minha opinião, 2-1 Noruega.
2: Cara, vou ser muito pessimista, né? A Paty também que tá falando que a Noruega pode surpreender. E você pega os palpites do pessoal que tá ouvindo a gente. Cara, a galera tá acreditando no Brasil ali, mais um azerinho, 2-1, sabe? Eu olhando o Haaland com aquele cabelo bonito dele, que homem.
1: Não, o Roland, qual o nome, Pedro? É Roland? Como é que é?
3: Erling Braut Haaland.
1: Tá, entendi.
2: Cara, chegou a hora da verdade, rapaziada. E existe uma diferença dos jogos da primeira fase pra agora, porque perdeu, volta pra casa, isso mexe com a cabeça do jogador, tá? A Noruega não é um time bobo, como a gente falou em relação à Escócia, que não tem grandes jogadores em todas as posições, mas tem vários jogadores em grandes ligas da Europa. Mas o Brasil tem um time melhor, eu não tô ultra confiante, eu vou botar 2-1 pro Brasil, porque sem o Paquetá, a gente tende a ficar mais aberto com a entrada do Gabriel Martinelli. Que, aliás, eu até ri do Pedro aqui, faço minha meia-culpa. Mas o Martinelli foi testado e deve ser o titular. Agora eu fico na dúvida, quem é que vai marcar nesse time? Só Bruno Guimarães e Casimiro? E se ele tirar o Martinelli e botar o Danilo Santos do Botafogo, o Danilo marca um pouquinho mais. Não é 5, é um 8 que sai muito pro jogo. Eu vejo isso nos jogos do Botafogo, sabe? Eu acho que o Brasil vai atacar muito com o Martinelli ou com o Danilo. Daqui a pouco o Pedro opina também sobre isso. Mas o Brasil tende a tomar um golzinho. Cantarino, vou de 2-1 Brasil. Gols de Vinícius Júnior e Matheus Cunha.
1: E você, Pedro Chiaverini, qual o seu palpite pra domingo?
3: Cara, eu tô achando que o nosso Júlio é um fã de uma retranca, é um retranqueiro de marca maior. Ele cita o Casimiro todo o programa e defende. Hoje a gente subiu um corte disso, hein? Júlio Barbosa, defensor do Casimiro. Sinto o Joel Santana em quase todo o programa. Esquece esse negócio de marcar, Júlio. Vamos atacar, a gente é Brasil, cara. Vamos atacar. E o Martinelli é um jogadoraço multifuncional. Ele consegue fazer essa segunda marcação. A gente, quem tem que marcar é quem não tem a bola. Nós teremos 60, 70% de posse de bola. A gente precisa marcar preenchendo os espaços, fazendo a movimentação. O Martinelli foi uma grata surpresa nessa posição. Eu mesmo não sabia que ele poderia fazer essa função de camisa 8, de meia esquerda, no lugar do Paquetá. Eu achei sensacional a entrada. E tem uma coisa que acontece, quem decide a escalação é o treino. A gente não sabe quem está treinando bem, quem está treinando mal. O óbvio, eu concordo, seria o Danilo como titular. E talvez eu, por ser conservador, também colocasse o Danilo. Mas o treino do Danilo não deve estar sendo bom, né? O desempenho nos treinos. Então, por isso que o Ancelotti optou por outro jogador. E eu acho que vai ser um placar muito apertado também. Eu ia chutar 2-1, mas para não ficar igual, vai ser 3-2. Eu quero emoção nesse jogo, porque o time da Noruega é muito forte ofensivamente. A gente fala do Haaland, do Haaland, né? Que agora, depois que ele viralizou essa pronúncia dele. Mas tem o Antônio Nusa na ponta esquerda. Tem o Sorlotti, que é um jogador lento, mas extremamente técnico, que joga na ponta direita, apesar de ter 1,95m. Tem o Berg no meio de campo. Tem o Odegaard, camisa 10, cracaço de bola. Então, a gente tem que abrir o olho. E eu estou vivendo uma espécie de síndrome de Estocolmo. Por quê? Cara, o Haaland é um cara apaixonante, é um cara simpático, educado, ama o Brasil, entrou no clima dos memes lá das branquelas, riu pra caramba com o Vini Júnior. Cara, o Haaland é um cara incrível, esforçado, jogadoraço, tem uma carreira linda, o pai dele foi jogador de futebol também, inclusive o pai dele jogou com Tore André Flo. Quero ver quem lembra desse atacante norueguês que acabava com o Brasil no final da década de 90. Então, rapaziada, é uma seleção muito forte, com grandes jogadores que jogam nos maiores times do futebol mundial e europeu. Vai ser pedreira. A gente tem que jogar muito mais bola do que a gente tem jogado. Tem que ser a melhor atuação do Brasil nessa Copa do Mundo.
2: Ô Pedro, você citou um ponto importante, cara. Antigamente, os repórteres de rádio e TV tinham acesso ao centro de treinamento, seja na Granja Comari ou dos clubes brasileiros, e a gente tinha mais informação sobre os treinos. Uma coisa que me chama a atenção, cara, o Luiz Henrique do Botafogo, ex-jogador do Botafogo, que foi muito útil em certos jogos antes da Copa do Mundo, não é testado, não entra em campo, e eu acho que passa muito por isso do que você está falando, né? Uma coisa é jogar amistoso, outra coisa é jogar Copa do Mundo, e Carleto entende muito bem disso. A gente está caminhando para a reta final do programa, e Cantarina, é importante a gente passar os jogos da próxima fase. Intervalo agora, Argentina 1-0 contra Cabo Verde, gol dele, Lionel Messi. E já estão definidos, Cantarinos, alguns desafios das oitavas de final.
1: Só antes, Júlio, vou te pedir pra gente aproveitar que hoje o Pedro tá por telefone, a gente se entregar na hora, porque como a meiga tá ouvindo, ela vai achar que é o Pedro que faz a gente atrasar, entendeu? Hoje que o Pedro tá fora, a gente entrega na hora. Já que a meiguice tá ouvindo, a gente entrega 8 em ponto.
2: Então vamos lá, Paraguai pega a França, Canadá, Marrocos, Portugal contra Espanha, Estados Unidos e Bélgica, o Brasil vai contra a Noruega, México, Inglaterra, a Argentina deve passar por Cabo Verde e pegar o Egito, e a Suíça pega Colômbia ou Gana.
1: É isso, e domingo, 5 da tarde, não é isso?
2: Exatamente.
1: Ah, vai dar pra ver já, meio manguado já, né? Pô, se fizer sol então, se tiver um tempo bom, deixa eu ver aqui a previsão do tempo no Rio de Janeiro pro domingo, vamos lá ver, ó. Ih, cara, tempo nublado, hein? Máxima de 22 graus, mínima de 18. Dá pra abrir uma cerveja?
2: Cara, se tiver quente, vai na geladinha. Se tiver friozinho, cai pro vinho, cai pro um quentezinho. Tomando cuidado, né, com teor alcoólico. Pedro, que é muito bom nos destilados, nos vinhos. Né, Pedro? Importante saber dosar os destilados, né, Pedro?
3: Aquela aguinha com gás sempre. Agora, duas rapidinhas.
2: Que classe, né? Queria ter um filho assim, né?
3: Rafinha voltou a treinar, não está à disposição para domingo, mas se o Brasil passar, deve estar à disposição nas quartas. E o jogo pode ser transferido para as 6 horas, por causa do verão. Está castigando tudo lá.
2: Exatamente, o Matheus
3: Cunha. Tá batendo 40 graus lá, tá mais calor lá do que aqui.
2: É, cara, o Matheus Cunha falou isso, né? Que ele sentiu muito calor no último treino. Canta.
1: É isso, esse é Pedro Chiaverini, direto de Teresópolis. Tá lá na Granja Comaria, ele. A seleção tá nos Estados Unidos, mas ele foi lá investigar, foi lá marcar presença.
2: Agora eu duvido que lá esteja mais frio do que aqui. Aqui tá muito frio, cara.
1: Tá, aqui tá muito frio.
2: Vocês gostam do ar-condicionado.
1: Mas tem calor humano, aqui tem calor humano.
2: Depois me dá um abraço.
1: Tá bom. Pedro Chiaverini, muito obrigado pela sua participação, meu amigo. Um ótimo fim de semana. Na segunda a gente tá de volta aqui pra comentar muito do jogo Brasil e Noruega, não é isso?
3: É isso, Canta. Boa noite, meu amigo. Boa noite, Júlio. Boa noite, Paty. Boa noite aos nossos ouvintes queridos. Obrigado pela companhia. Vamos torcer pelo Brasil. Vai ser muito difícil, mas a gente vai passar na raça e tem que jogar mais bola.
2: Dale Brasil, vamos pra cima da Noruega. Vitória é magrinha, mas vamos ganhar. E o sorteado de hoje foi Júlio Barbosa.
1: É, não foi dessa vez. Ah. Mas você ia usar o feminino ou o masculino, Júlio?
2: Olho na estratégia que a Patrícia...
1: A Paty falou.
2: Exatamente.
1: Usa o feminino.
2: Cara, perfume é o que tem também. Porque perfume não é algo baratinho.
1: Sim.
2: É o que tem.
1: Vamos ver quem deu sorte, ganhou o Kit Amaca Paris. Dois perfumes femininos, dois perfumes masculinos. Elizabeth Carbonetti. Elizabeth Carbonetti, final do telefone 4306. Na segunda-feira, a equipe de promoção da Nova Paradiso entra em contato com você para combinar a retirada do prêmio. Elizabeth, um ótimo fim de semana. Eu sou o Renato Cantarino, a gente volta na segunda-feira. Se quiser trocar uma ideia com a gente no fim de semana, vai lá no jornal, @jornal.2.esportes, é o único verificado. Pedro tá sempre olhando lá também, ele e a equipe dele. Se quiser trocar uma ideia com o Júlio Barbosa, @JúlioBarbosaNoAr, Júlio Barbosa no ar. E se quiser falar comigo, se quiser reclamar porque eu falei que vai ser 2-1 Noruega, a gente também tá lá para conversar. É no @Cantarino. Cantarino tem um TH. CANTHARINO. Esse é meu Instagram e a gente pode bater um papo lá também. Estender o programa, não é isso, Júlio?
2: Cara, e também ouvintes que quiserem aparecer aqui na semana que vem, de 7h30 às 8h, venham e tragam quitute.
1: É, traz muito algo importante. Pra comer. Vem aqui só pra dar abraço, apertar
2: exatamente.
1: A mão, não,
2: pô. Quibes, coxinhas, quentinhas.
1: Cerveja.
2: Exatamente, um suco, né?
1: É importante. Isso.
2: Comida.
1: Valeu, valeu, meu amigo Pedro. Até segunda.
3: Valeu, Canta, até segunda.
1: Um beijo na família. E logo depois do intervalo, uma hora de música sem intervalo com quem? Quem?
2: Ela, vascaína.
1: Patrícia Cunha. Beijo, Paty.
0: Beijocas, meninos. Acabou?
1: Acabou.
0: Tchau, gente.
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0: Atenção, você motorista, como é que tá o trânsito neste momento? 8:01, a gente volta pro centro de operações. Sérgio Leão tem informações para você. Oi, Sérgio, é contigo.
8: É isso, Paty. Simbora com a saideira, simbora destacar a situação pro motorista que tá ali por Copacabana, já começa a encontrar boas condições ali pela Atlântica, indo em direção ao Leme, na altura do posto 5, meios, que acontece ali pela Princesa Isabel, e são boas as condições também pela Nossa Senhora de Copacabana, na altura da Santa Clara e da Praça do Lido, na noite desta sexta. 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Um abraço e um bom final de semana.
0: Paz. Bom final de semana, Sérgio. Até segunda.
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14: A fibromialgia é uma doença reumática que provoca dores crônicas em várias partes do corpo, além de fadiga intensa, dificuldade para dormir, cansaço excessivo e outros sintomas que afetam diretamente a qualidade de vida. A doença está relacionada a alterações no sistema nervoso central, que faz com que o corpo interprete os estímulos de maneira mais intensa. Com isso, situações simples do dia a dia, como um toque ou um abraço, podem provocar dor significativa. O acompanhamento médico é fundamental para controlar os sintomas e melhorar o bem-estar dos pacientes.
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24: Existe um lugar encantado na cidade de Maricá, onde a natureza se revela de forma única e a história de Charles Darwin, um dos maiores cientistas da humanidade, ganha vida. Eu estou falando dos Caminhos de Darwin. Localizado em uma região de grande biodiversidade, as trilhas oferecem uma imersão nas paisagens que inspiraram Darwin durante a sua viagem ao Brasil, permitindo explorar ecossistemas como Mata Atlântica e de Restingas. O passeio é uma viagem no tempo, conectando os visitantes à história da ciência e da natureza, em um cenário preservado e deslumbrante. Para saber mais novidades, me siga pelas redes sociais, @TatianaD'Angelo com dois L's.
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0: Ótima noite de sexta-feira para você que está aqui na Nova Paradiso em 89,5, 8 e 8. Eu sou Patrícia Cunha, te acompanho até as 9 da noite. A gente vai curtir agora um sucesso atrás do outro. E olha só, para você que participar através do nosso WhatsApp, 2199-895-1895, concorre a 2 convites para os cinemas da rede UCI. Então envie o seu nome completo para o nosso WhatsApp para você participar. 21 99 895 1 895, no finalzinho da hora sai o resultado. A nossa viagem vai começar e é lá em 1979, ao som da dupla americana Captain and Tennille.

Um loop inconfundível do clássico da banda Expondo ao Balé, True. Você curtindo o duo americano PM Dow, que foi lançado lá nos anos 90. Essa música aqui. Nova Paradiso, 8h20, Djavan.

Nada mudou, Léo Jaime, você curtindo aqui no Sem Escalas. Um sucesso atrás do outro em uma hora de música pra te acompanhar nesta noite de sábado, agora 8h33. Ótima noite pra você que tá conectado aqui com a gente na Nova Paradiso. Participa agora comigo, envia o seu nome completo pro nosso WhatsApp, 2199-895-1895. Você que quer levar dois convites para os cinemas da rede UCI. Você que enviar o seu nome completo vai estar concorrendo. Daqui a pouquinho, no final da hora, sai o resultado. Dá tempo. 2199-895-1895. A gente segue ao som de Xadê.

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0: dos maiores clássicos de Cazuza, Brasil, é lá de 1988, composição que foi em parceria com Jorge Israel e Nilo Romero, pra gente fechar muito bem essa edição do Sem Escalas, curtir um sucesso atrás do outro, em mais uma edição aqui na Nova Paradiso em 89,5. Atenção, você que participou através do nosso WhatsApp, tá levando dois convites para curtir um cineminha da rede UCI, Cleide Marinho de Oliveira Baltar, final de telefone 7861, Cleide Marinho de Oliveira Baltar. Fique atento ao seu WhatsApp durante a semana, horário comercial, que a nossa produção vai entrar em contato, tá bom, Cleide? E vai te passar todas as coordenadas para você se divertir com o cineminha. Muito obrigada por sua companhia, eu sou Patrícia Cunha, tô indo embora, volto amanhã a partir das 3 da tarde.
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0: O governo do Rio identificou funcionários fantasmas em todos os seus 77 órgãos públicos, ligados majoritariamente a políticos da Alerge e gestões anteriores. A Controladoria Geral do Estado revelou que muitos não registravam presença ou atividade. Desde março, mais de 4.283 comissionados foram exonerados, gerando economia de 230 milhões de reais até o fim do ano. As investigações continuam com auditorias em curso e exonerações em massa. E a Lapa ganhará o Distrito de Arte e Cultura, focando na preservação do patrimônio e incentivo à economia criativa. Com obras de 1,7 milhão de reais, será implementado o Boulevard Celaron, revitalizando o entorno da famosa escadaria, melhorando infraestrutura e acessibilidade. A iniciativa busca fortalecer o turismo cultural e integrar ações entre poder público e sociedade civil.
5: Giro Cultural RJ.
6: O Salão Assírio do Teatro Municipal do Rio de Janeiro recebe no dia 5 de julho a apresentação do Rudá Brauns Alchark Quarteto, grupo que propõe um encontro entre as tradições musicais do Mediterrâneo, do Oriente Médio e o jazz contemporâneo. Liderado pelo multi-instrumentista Rudá Brauns, o espetáculo apresenta um repertório que reúne obras de compositores tunisianos, palestinos, egípcios e turcos, além de releituras de músicas brasileiras e composições autorais. Para apresentação no Teatro Municipal, o quarteto constrói uma experiência sensorial marcada pela improvisação, pela riqueza rítmica e pelos diálogos entre diferentes culturas musicais. O concerto revisita influências árabes presentes na formação da música brasileira, criando uma ponte entre o Brasil e as tradições sonoras do Mediterrâneo e do Oeste Asiático. A apresentação acontece no dia 5 de julho, às 11 horas, no Salão Assírio do Teatro Municipal. Os ingressos custam a partir de R$ 25,00 e já estão disponíveis para compra no site oficial do teatro.
7: Está no ar a Voz do Brasil. As notícias do governo federal que movimentaram o país no dia de hoje.
8: Olá, boa noite.
9: Boa noite para você que nos acompanha em todo o país.
8: Sexta-feira, 3 de julho de 2026.
9: Vamos ao destaque do dia: educação, saúde e habitação.
8: Novos hospitais, inovação e atendimento especializado terão investimentos de mais de 465 milhões de reais.
9: Inaugurados 10 campi de institutos federais pelo Brasil.
8: Minha Casa Minha Vida entrega mais de 1.600 moradias em 6 estados.
9: Presidente Lula defende investimentos em infraestrutura social e acesso a serviços públicos essenciais.
10: É o dinheiro, que gera mais emprego, que gera mais renda, que gera mais desenvolvimento e que gera conquista para todo mundo. Esse é o dinheiro, bom.
8: E ainda, renda, fortalecimento do empreendedorismo.
9: Mais oportunidades para contratação de serviços pelo governo federal.
8: Desenrola MEI. Microempreendedores individuais que estão na dívida ativa poderão limpar o nome da empresa. Gabriela Noronha.
4: A iniciativa vai atender mais de 3 milhões de MEIs que possuem pendências na dívida ativa da União.
9: Você vai ouvir também incentivo à produção aliada à preservação ambiental.
8: O Fundo Amazônia vai investir até 230 milhões de reais para fortalecer negócios na Amazônia Legal. André de Barros Lima.
11: O apoio inclui assistência técnica, formação, capacitação, assessoria para gestão e regularização documental.
9: Hoje, na apresentação da Voz do Brasil, eu, Mariana Jungmann e Luciano Seixas.
8: E acompanhe a gente ao vivo. Acesse radiogov.ebc.com.br ou o canal Gov na sua TV aberta.
9: Ambulâncias, unidades odontológicas, inauguração de institutos federais e mais de 1.600 moradias.
8: O governo do Brasil realizou várias entregas nesta sexta-feira na saúde, educação e habitação, com investimentos de mais de 1 bilhão de reais pelo Programa de Aceleração do Crescimento.
9: A entrega foi feita ao mesmo tempo em 12 cidades diferentes.
12: Todas as entregas foram simultaneamente em cidades dos estados de São Paulo, Rio de Janeiro, Pernambuco,